mais um ou mais um ser simplesmente. O eu poético do verdadeiro encontro, nó no plural, nós. Se o nó é na garganta e um de nós aflito, o outro sossegado, erudito, tem o antídoto. E assim, sucessiva, alternada e alternativamente. Amigos, do saber no lazer, no ócio e no labor, buscando o equilíbrio temperante. Dás-me que douto todo o meu ser, todo o meu querer ser, todo ouvido. Havendo ouvido e por seus conteúdos movido, cada indivíduo vai e ver, vir ávido dizer. Conte comigo, praxis edificante.

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10: Nós somos comuns, imperfeitos, mas Ele nos ama, apesar de nós.

Aquele que começou a boa obra é fiel. Ele não é homem para que minta. Ele não é filho do homem.

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1: E tendo ele chegado à outra margem, à terra dos gadarenos, vieram-lhe ao encontro dois endemoniados, saindo dentre os sepulcros, a tal ponto furiosos, que ninguém podia passar por aquele caminho. E eis que gritaram: que temos nós contigo, ó Filho de Deus? Viestes aqui atormentar-nos antes do tempo? Ora, andava pastando não longe deles uma grande manada de porcos. Então os demônios lhe rogavam, dizendo: se nos expeles, manda-nos para a manada de porcos. Pois ide, ordenou-lhes Jesus, e eles, saindo, passaram para os porcos, e eis que toda a manada se precipitou despenhadeiro abaixo, para dentro do mar, e nas águas pereceram. Fugiram os porqueiros, e chegando à cidade, contaram todas essas coisas e o que acontecera aos endemoniados. Então a cidade toda saiu ao encontrar-se com Jesus, e vendo, lhe rogaram que se retirasse da terra deles. Nós temos falado esses dias que nós estamos intercalando, ao falarmos desse milagre do Senhor Jesus para expulsar o demônio dessas duas pessoas, que Mateus diz ser duas, Lucas e Marcos afirmam ser apenas uma pessoa. No entanto, eu imagino, como já disse em um programa anterior, que Lucas e Marcos, eles se ativeram a uma pessoa apenas para mostrar que esta pessoa, ele estava talvez mais furioso do que o outro, sofrendo mais do que o outro. Portanto, nós estamos mostrando aqui que nós estamos intercalando o Evangelho de Mateus com o Evangelho de São Lucas e com o Evangelho de São Marcos, juntando esse mesmo milagre narrado de forma de que cada um olhou de uma ótica, de cada um olhando de um lado, outro de outro e outro de outro. Nós vamos encontrar aqui uma forma de passar aos irmãos, na realidade, como foi isto, o que que Deus enviando Jesus ali para atravessar ali para Gadara, encontrasse aquele endemoniado e assim restituísse-lhe a paz, a vida, a harmonia, o lar, a família, os filhos, enfim, de uma forma geral. Pois bem, nós estamos hoje aqui, quero parar com os irmãos aqui, lermos o versículo 9 do Evangelho de São Marcos. É a mesma fala do Evangelho de São Mateus, capítulo 8, mas eu quero me deter apenas num versículo aqui que trata mais claramente Marcos, quando no verso 9, no verso 8, diz o seguinte: porque Jesus lhe dissera: espírito imundo, sai deste homem. E no verso 9, e perguntou-lhes, dizendo: qual é o teu nome? Respondeu ele: legião é o meu nome, porque somos muitos. Quando o Senhor Jesus chegou perto daquele endemoniado e perguntou-lhe qual era o nome dele, ele disse: meu nome é legião. Ou seja, nós somos um exército de 6.000 demônios. Uma legião era um comando de 6.000 pessoas no Império Romano. No entanto, Jesus agora aqui, aproveitando desta palavra, os demônios, ele disse: nós somos uma legião, nós somos 6.000 demônios. Nos dá a entender nesta palavra aqui que havia, além de muita gente, havia também uma organização. Embora as pessoas hoje pensem que o crime é desorganizado, não, nós estamos vendo isso hoje na televisão, que o crime é organizado. Da mesma forma, os demônios também se organizaram em forma de legião, em uma forma de estar da mesma maneira como estivesse sob o comando, sob a operação de um grande general. Eles estavam ali desta forma e aquela organização estava prontos a cumprir toda a ordem do seu chefe. Se ele pedisse que era para machucar, que era para levar para o cemitério, se era para ficar gritando de dia e de noite, se era para correr atrás das pessoas ferozmente, se era para bater, aquela pessoa vivia sob a autoridade daquela legião de demônios. Ora, no que tange o versículo 10, que diz assim: e rogou-lhes encarecidamente que não os mandasse para fora do seu país. Quando Jesus chegou, eles sabiam perfeitamente que o Senhor Jesus chegou ali para libertar aquele pobre, aquele miserável, libertar aquele moribundo de estar vivendo daquela forma. Os demônios perguntaram: por que que você veio nos destruir antes do tempo? Foi aí que o Senhor Jesus perguntou qual é o seu nome e que eles responderam. Daí o versículo 10 disse que aqueles demônios pediram que não queriam sair daquela província, daquele país. Eles queriam permanecer por ali. Quando eu e você paramos para analisar, estas pessoas, esta pessoa que estava endemoniado, na realidade, ele estava ali como um cavalo, recebendo espíritos de toda a natureza. E aqueles demônios estavam ali e não queriam sair daquele local, porque eles sabem perfeitamente que eles têm que ter o seu quartel-general. Da mesma forma que a igreja tem, através do Espírito Santo, o seu quartel-general, o adversário da igreja, o espírito maligno, os demônios, os anjos caídos, eles sabem perfeitamente também que eles têm também o seu território. E eles disseram, rogaram que não mandasse eles para o abismo. Eles pediram a Jesus que não os mandasse para o abismo, não mandasse eles para o inferno antes do tempo. Eles sabem perfeitamente que o local deles é lá, no lago de fogo. Mas eles sabem também que eles só serão mandados para lá após o julgamento final, após Satanás ser solto, fazer com que as pessoas pequem, depois ele será amarrado por 1000 anos. Só então, depois dos 1000 anos, é que eles vão ser, na realidade, mandados para o abismo eterno. E eles não queriam ir para o abismo eterno antes. É por isso que eles disseram: olha, deixa nós aqui nessa província, não manda nós para fora desse país, não deixa nós aqui desta forma. E a Bíblia diz que estava ali pastando uma manada de porcos, e eles pediram que pudessem estar pelo menos naqueles porcos ali. Aqui é uma verdade bíblica tão profunda que eu gostaria de deter-me com você aqui, porque este programa diz o seu título, que é Instruindo o Sábio. E aí eu quero dizer para você, os demônios, eles não agem simplesmente aí na natureza. Eles estão aqui sobre esse espaço sideral. Eles estão vivendo aí nesse espaço. Só que eles precisam, na realidade, de um corpo para poderem agir. Eles não têm nenhum poder sobre o outro corpo se eles não entrarem num corpo para poder agir. É aí que Jesus falou, através de Paulo, ele diz assim: não deis lugar ao diabo. Se você, se eu, se nós não dermos lugar a ele, ele vai ficar perambulando aí. Muitas pessoas hoje, por falta de conhecimento, por falta de instrução, por falta de conhecer a Bíblia Sagrada, ele briga com o seu vizinho, ele briga com a pessoa que buzinou atrás dele lá no carro, ele briga no trânsito, ele briga na rua, ele briga em todos os lugares, ele briga com as pessoas. E não adianta você brigar com a pessoa. Aquela pessoa lá, ela é apenas um corpo, aonde há um espírito que está agindo naquela pessoa. É por isso que Paulo escreveu à igreja de Éfeso, dizendo que a nossa luta, ela não é contra a carne e o sangue, mas ela é contra as potestades espirituais nos lugares aí, que estão nesse espaço sideral. Os demônios estão aí. E quando uma pessoa dá lugar para os demônios, esses demônios, eles entram nessa pessoa. E eu disse num outro programa desse, a forma de nós não deixarmos o diabo adentrar em nós. E eu disse, o primeiro passo é a tristeza, depois a mágoa, a raiz de amargura, depois a depressão e por fim a opressão. Então há um caminho para que o adversário da nossa alma, ele possa se apoderar de nós. E é isso que eu quero dizer para você. Eles sabiam que não poderiam ficar em um espaço. Eles têm que tomar um corpo para ter atividade. E eu vou repetir. Paulo escreveu aos Efésios também, capítulo 4, verso 27. Ele diz, não deis lugar ao diabo. E eu quero dizer para você, não deis lugar ao diabo. Você já sabe como dar lugar a ele. Ele pode entrar pelos olhos, pela boca, pelas mãos, por qualquer um outro local que você permitir. Agora, você não pode fazer isso. Eu não posso permitir isso, porque ele quer um corpo para agir. E você precisa fechar o espaço dele nos olhos, na boca, na mente, enfim, em todos os lugares que sejam possíveis dele tentar entrar. Eu e você precisamos compreender isso. É por isso que ele rogava a eles, os demônios rogavam a Jesus que não os mandasse para o abismo. Eles queriam ainda um corpo para poder agir. E ali estava uma manada de porcos. E a Bíblia disse que eles pediram para Jesus que queriam pelo menos adentrar aqueles porcos ali. E Jesus disse uma palavra poderosa, que nós vamos estudar sobre ela ao decorrer desse programa, no outro programa, uma palavra poderosa. Jesus disse apenas isso, ide. E aqueles demônios foram. Eu quero dizer para você, o que, que Jesus quis falar para o mal? Ide. Eu quero dizer para você que o mal não se doma. Não fique brincando aí com o mal. O mal não se doma. O mal, você não domina ele. Eu não consigo dominar o mal. O mal não se reforma. A única maneira de ficar livre do mal é expulsá-lo. Paulo, escrevendo a Timóteo, escrevendo também aos Coríntios, ele disse várias coisas a esse respeito. Ele disse que tem coisas que você tem que resistir, mas tem coisas que você tem que fugir. Uma delas, Paulo foi claro, disse, fugir da prostituição. Há pessoas que não conseguem ficar livres disto, são presos, amarrados, e ele pensa que ele vai se dominar, e ele dá um passo para o mal, dá outro, daqui a pouco ele está completamente envolvido, amarrado, ele está completamente preso, não sabe se soltar e como se soltar. Eu quero dizer para você, a palavra do Senhor Jesus aqui, ela é poderosa. Ela não diz, olha, pode ficar brincando com o mal, olha, você vai dominar o mal, você vai reformar esse mal. Não, eu quero dizer para você que a palavra dele foi única. Ide, saia, desapareça. Meu querido irmão, não brinque com o mal. A única cura para o mal é expulsá-lo. Jesus foi taxativo, ele não ficou brincando desta forma. E eu aconselho você também, não brinque. O nosso adversário, ele é poderoso. Aí você diz, não, poderoso é Deus. Não, não é verdade. A Bíblia disse que o adversário é poderoso. O nosso Deus, ele é um todo poderoso. Mas o nosso adversário, você não pode brincar com ele. Não fique brincando, tá certo? Não brinque com ele. Faça da maneira como o Senhor Jesus ensinou para nós aqui. Quando eles disseram, olha, nós queremos um corpo aí e que seja os pobres. Então vá, saia, desapareça, tá bem? Eu quero dizer para você que como é grande a nossa aptidão para o mal ou para o bem. A nossa aptidão para o bem e para o mal, ela é muito grande. Eu fico imaginando como um só homem, quando um só homem pode receber no seu próprio corpo tantos demônios. Há pessoas que têm aptidão para o bem, eles recebem tanta coisa boa no seu coração, na sua mente, para poder fazer, para poder realizar. Recebe o Espírito Santo para poder realizar coisas boas. Mas há tanta gente que tem aptidão tanto para o mal, que ele recebe cerca de 6.000 demônios. E esses demônios aqui, depois que eles pediram para sair, eles foram para aquela manada de porcos. E a Bíblia diz que eram cerca de 2.000 porcos. Se você pegar 6.000 e dividir por 2, você vai achar uma média de, no mínimo, 3 demônios para cada porco. Deve ter virado uma gritaria que você não avalia. Eu quero dizer para você que os demônios fizeram nos porcos, porque pegaram aqueles porcos e os precipitaram. Eles estavam na cidade. Os porcos ficaram enlouquecidos, saíram correndo e se precipitaram e foram cair dentro do mar. Está escrito isso na palavra. Eles se precipitaram, saíram correndo, gritando e foram se precipitar dentro do mar. Morreram todos afogados. Agora, o que os demônios queriam fazer na vida daquele gadareno era a mesma coisa. Eu quero dizer para você que eles queriam precipitar aqueles homens também para a destruição, do jeito que fizeram para os porcos. O mal sempre procura levar as pessoas, as suas vítimas, por um caminho mais perto da destruição, para um caminho mais perto da ruína. É por isso que quando você vê uma pessoa endemoniada, ele só fala, eu quero matar, eu quero acabar, eu quero ver sangue, eu quero ver isso, quero... porque a vida deles é para destruir. O Senhor Jesus, no capítulo 10 de São João, ele foi claro e taxativo: o diabo só veio para matar, roubar e destruir. Eu vim, porém, para dar-vos vida e vida com abundância. Você vê esse paralelo, essa diferença da ação de um e a ação do outro. A Bíblia diz que aquela manada se afogaram, todos eles. Eles se afogaram, se precipitaram do morro abaixo. Foi uma morte.

Eu tenho para mim que aquilo era de direito o Senhor Jesus fazer. Eu penso que não teve nenhum problema. Jesus não foi mal de maneira nenhuma, porque era contra a lei criar porcos, e este animal era considerado imundo até aquele tempo, até o Calvário. Depois do Calvário, você vai ver o próprio Deus falando a Pedro, quando ele estava lá em Jope, Deus dizendo: não torne imundo o que eu santifiquei. Não torne imundo o que eu santifiquei. Quer dizer, quando Jesus morreu, a lei cerimonial foi abolida. A lei cerimonial. Porque a outra lei, que não era cerimonial, Jesus a cumpriu. E disse que nós deveríamos continuar cumprindo-a também. Ele não veio abrogar, mas veio cumprir. Eu não sei se você está me compreendendo, mas Jesus não fez nenhum mal permitindo que naquele momento aqueles demônios fossem para os porcos e os porcos fossem precipitados ali daquela forma. Pois bem, eu quero falar com você agora, nesses minutos que restam aqui ainda de programa, três provas em que aquele endemoniado ficou exatamente livre, completamente livre daquilo que ele vivia. Você pode ver no versículo 15 aí, quando a Bíblia diz que ele estava agora assentado. Depois daqueles porcos foram precipitados no mar, aquele endemoniado voltou onde Jesus estava, e a Bíblia diz no verso 15 que ele estava assentado. Ora, nenhum endemoniado consegue ficar assentado. A Bíblia diz que ele ficava louco, gritando para lá e para cá de dia e de noite. Mas no verso 15 diz que ele estava assentado. Aquele pobre homem, impelido pelo diabo, levado para lá, para cá de dia e de noite, agora ele tem um lugar para descansar. Aquele endemoniado agora tem um lugar para descansar, sentado aos pés do Senhor Jesus. Uma das maiores provas da salvação de um homem, de uma pessoa, é ele ter desejo de estar aos pés do Mestre, aliás, ouvindo e aprendendo as palavras do Senhor Jesus. Uma das maiores provas, eu vou repetir, uma das maiores provas da salvação de um homem é ele estar, é ele ter desejo e ele estar aos pés do Senhor Jesus, ouvindo as suas palavras. Você tem desejo de ir à igreja? Você tem desejo de ir à escola bíblica dominical? Você tem desejo de ir às terças-feiras, ao culto da família, ao culto de doutrina que ensina as pessoas? Se você tem esse desejo de estar aos pés do Senhor Jesus, ouvindo a sua palavra, ouvindo a sua doutrina, ouvindo as suas recomendações, quero dizer para você, já é um bom passo que você está realmente no caminho da salvação. Segundo, a Bíblia diz que aquele rapaz, ele estava vestido. Ora, mas nós lemos na Bíblia que ele andava nu, morava nos sepulcros, e ele andava nu, gritando ferozmente. Esta era a vida dele. Mas a Bíblia diz que ele agora estava vestido. Vestido. Eu quero dizer para você que se ele estava vestido, a pessoa salva, a pessoa que encontra o Evangelho e que ela encontra o Senhor Jesus, ele não quer mais andar, ele não quer mais andar nua. Essa pessoa não quer andar mais nua, nem seminua. Ele está com seu coração voltado agora para as ordens de Deus e do Evangelho e da palavra de Deus. Ele não vive agora mais debaixo do decreto da moda, o que a moda decreta, o que os costumes decretam.

0: não quer mais viver debaixo desse decreto maldito que a moda, que os costumes, que o diabo editou e decretou. Ele não quer mais viver debaixo disso. Ele quer agora andar vestido, composto, sabendo perfeitamente que o corpo dele ou dela já não mais pertence a nada aí fora. Mas o corpo desta pessoa agora é o templo do Espírito Santo. O corpo seu, o meu, o nosso, ele já é de Deus, ele já é a casa de Deus, ele já é o templo do Espírito Santo. Se ele for esta casa, você pode ter certeza que esta pessoa não está querendo mais andar nem nua, nem seminua. Quando você ver uma pessoa desta forma, tenha convicção, é porque essa pessoa ainda não atinou, não sabe que o corpo dele é o templo do Espírito Santo. Que pena esta pessoa não saber disso. Pois bem, quando uma pessoa se converte na África, ou nas ilhas do Pacífico, ou aqui mesmo, qualquer um selvícola que se converte, a primeira coisa que ele faz, sabe qual é? Vestir-se. Ele não quer mais andar nu. Se você ainda, que está me ouvindo, ainda está mostrando partes do seu corpo aí, pare com isso. É um conselho que eu te dou. Esse templo aí, esta casa aí, esse corpo aí, ele é o templo do Espírito Santo. Você tem que saber disso. Você precisa saber disso. Você precisa saber aonde é que você pode mostrar o seu corpo, aonde é que você deva mostrar o seu corpo e a quem é que você deva mostrar o seu corpo. Eu penso que você está me compreendendo perfeitamente nisso. Terceira prova de que aquele endemoniado estava realmente sarado, sabe qual era? É que a Bíblia diz que ele estava em perfeito juízo. Quando alguém se converte ao Evangelho, as pessoas do mundo aí, eles dizem que esta pessoa agora perdeu o juízo, está indo para a igreja dos crentes, está indo lá para os bíblias, né? O mundo diz, quando a pessoa se converte, ele perdeu o juízo, mas a Bíblia diz completamente o inverso. Na verdade, é só se aceitando o Evangelho do Senhor Jesus para alcançar um juízo perfeito. Eu vou repetir para você. Há pessoas que dizem que quando a pessoa aceita o Senhor Jesus e a sua palavra, o seu Evangelho, eles dizem que essa pessoa perdeu o juízo. Mas eu quero contrapor e dizer a você que é apenas as pessoas que aceitaram o Senhor Jesus, que encontraram o caminho da salvação, só essas pessoas que encontraram e que alcançaram o verdadeiro juízo. Outrora, aquele homem era um louco, era um fanático, mas agora ele era um discípulo humilde. O Senhor Jesus já nos libertou de todo o poder de Satanás. O Senhor Jesus já nos libertou de todo o poder de Satanás. E eu quero terminar esse programa dizendo: nós estamos gozando dessa mesma liberdade. Você está gozando dessa liberdade que o Senhor Jesus lhe deu, nos deu? Vamos orar? Nosso Deus e Pai, é no nome do Senhor Jesus que eu quero te agradecer, Pai, porque o Senhor nos livrou do passarinheiro. O Senhor nos livrou da peste perniciosa. O Senhor nos livrou de tamanho problema que estava à nossa frente ou que estava ao nosso corpo. Eu quero pedir ao Senhor agora, nos ajude a ter uma vida de liberdade. Dar a nós uma vida, ó Deus, de são juízo, de vestido e de estar assentado, aprendendo a Tua palavra. Obrigado, Senhor, por este programa, por eu ter aqui esse momento de poder estar aprendendo com o Senhor aqui e transmitindo também aos teus filhos. Obrigado, Senhor, pela vida dos teus filhos que estão do outro lado da tela, nos assistindo e nos ouvindo também, tendo esse tempo, estão assentado, ouvindo esta palavra. Pai, em nome do Senhor Jesus, eu te agradeço. Abençoe teus filhos, no nome do Senhor Jesus. Amém. Que Deus nos abençoe. Até amanhã, a essa mesma hora, nesse mesmo canal. A paz do Senhor.
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0: Bom dia para você. Vamos com o nosso momento devocional, a leitura do presente diário. O título de hoje, Crianças. A leitura bíblica fica em 2 Reis, capítulo 11, do versículo 1 até o versículo 21. Versículo-chave, Salmo capítulo 127, versículo 3. Os filhos são herança do Senhor, e os frutos do ventre, uma recompensa. O texto da leitura bíblica provoca várias reflexões sobre a importância de uma criança. Quando o rei Acasias morreu, sua mãe, Atalia, matou todos da família real para que ela pudesse assumir o trono. Mas também encontramos Joseba, uma mulher que demonstrou coragem e visão ao proteger a linhagem real de Judá. Ela escondeu no templo um menino de apenas 1 ano, filho do falecido rei, para salvá-lo de Atalia. Ali, Joás foi cuidado e orientado, e aos 7 anos foi proclamado rei, com a ajuda e influência do sacerdote Joiada. Quando isso aconteceu, todo o povo se alegrou e se acalmou. Embora não pudesse enfrentar Atalia, Jeozebá teve a visão de salvar Joás, pois ele poderia ser o sucessor do trono. Ao salvá-lo, ela trouxe esperança para uma nova liderança, a fim de pôr fim à idolatria e trazer paz ao povo. Muitos veem os pequenos apenas como crianças, e não pensam neles como alguém para quem Deus tem grandes planos. Ouvi duas mães conversando, e uma delas afirmou que sentia muito por pegar o filho na creche ao fim do dia, pois ele chegava cansado, logo ia dormir e ela tinha pouco tempo com ele. Já a outra exclamou que isso era ótimo, assim a criança não incomodava. Infelizmente é assim que muitos veem as crianças, e para que elas não deem trabalho, ligam a TV ou lhes dão o celular em vez de aproveitar o tempo precioso que tem para estar com elas, lhes ensinar os princípios de Deus. Como você tem visto seus filhos? O verso em destaque afirma que eles não são um incômodo, mas uma herança que o Senhor dá aos pais. Por certo, isso inclui cuidar deles, estar com eles e ensiná-los a amar a Deus. Mesmo sem filhos, é possível influenciar positivamente as crianças à sua volta, ensinando valores espirituais e lançando sementes para o futuro. Aproveite o tempo para conversar e compartilhar princípios de Deus, ajudando na formação delas. As crianças são herança do Senhor e cabe aos pais cuidar delas, forjar-lhes o caráter e ensiná-las a amar a Deus.
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0: Luiz Danese, cantando Família. Meia-noite, 23 no horário de Brasília. Bom dia pra você. Bom demais ter sua companhia no comecinho desta segunda. Vamos juntos? Fique à vontade para mandar o seu recado. Tô esperando sua mensagem aqui no nosso WhatsApp. Vai ser bom demais receber seu alô nesta madrugada de segunda-feira. Mandar um abração pro Alan. O Alan tá conosco aqui, hein? O Alan já chegou. Cláudio Ronque. Bom dia, bom dia. Manda um alô aí pra Pedreiras Maranhão. Ele tá pedindo uma com Daniel e Samuel. Nunca mais pedi uma deles. É mesmo, hein, rapaz? O Alan tem um gosto bem diferenciado. Ele pede dupla, Daniel e Samuel, pede o Cristafalho. Ele gosta de tudo, né? Bom assim, bom. Ô, moço, bom dia. Daqui a pouco tem Daniel e Samuel, porque agora vamos com um momento de oração, Mulheres de Esperança.
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3: Pai de misericórdia, como nosso mundo é cruel. Desde que o pecado entrou nessa terra, a maldade tomou conta do coração humano. Clamamos por arrependimento e transformação de vida para os envolvidos em pedofilia. Pai, detém os adultos envolvidos em abuso sexual de menores na Bielorrússia. Que o teu evangelho alcance essas pessoas e modifique suas vidas de uma maneira profunda e redentora. Que o mal seja transformado em bem e sirva como testemunho do teu poder para alcance de outras pessoas. Em nome de Jesus que oramos. Eu, Jéssica Barreira, fico muito feliz de orar com você.
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0: bem? Estamos de volta aqui com um amigo na madrugada nesta segunda-feira. Bom demais ter você com a gente. Teve acampamento aí na onde você congrega? Né? Teve acampar dentro é legal, hein? Acampar dentro é legal. É bom demais. Já teve alguma vez acampar dentro aí aonde você congrega? Não, nunca teve? Ah, vocês precisam fazer pelo menos uma vezinha. É bom demais, viu? Hoje é segunda-feira, provavelmente o pessoal, se tiver acampamento, o encerramento é hoje. É, depois do almoço, o pessoal já volta, aquela coisa toda. Mas na próxima oportunidade, será que esse ano dá tempo ainda de fazer um acampar dentro, hein? Novembro, o feriado que tem é segunda-feira, depois é domingo, depois acho que é quinta-feira, se não me engano. Aí no final de dezembro aí não tem como. Agora é só no que vem. Enfim, vamos juntos. A gente aproveita para fazer a companhia para você. Fica à vontade para mandar uma mensagem. Tem o nosso WhatsApp que você participa. Manda o seu alô, o seu recadinho. Deixa eu ver quem tá com a gente. Tem o nosso WhatsApp, então. O DDD é 11, né? O telefone é o 974-181-456. Robson Botem Twitch está conosco aqui, hein? Mandou um abraço para Arely, mandou um abraço para o Izinho. Ouve a gente pela FM Esperança. Faz companhia para as madrugadas? Sim, o Robson faz parte dos vitaminados. Sim, um abraço para você que é também integrante aí dos vitaminados. Vamos juntos! Aproveitou também e mandou um recado pra gente. Deixa eu ver aqui. Os indormíveis. Ai, ai, tem de tudo nas madrugadas, né? Tem os vitaminados, agora tem os indormíveis. Ai, meu pai amado, viu? O programa é show da madrugada aqui. Deixa eu te pôr meus óculos aí. Hoje eu trouxe os óculos. Agora sim. Aqui, Milton César, Arthur César, Heitor César e Cledilce César. Lógico. A pergunta é: qual foi o primeiro César que eu falei? Atenção! Você não lembra. Eu sei que você não lembra. Hermilton César, Arthur César, Heitor César e Cledilce César. É. Ligados na programação. Manda um abraço para a área 59 e a Sopinha de Letras, que é a Igreja Evangélica Assembleia de Deus. A minha mãe Marilena Pinheiro, toda a família Pinheiro, São Luís Maranhão. Não perco esse programa. Um abração para a família todinha. Para você que faz parte da área 59 da Igreja da Assembleia de Deus, né? Da área 59. Eu não vou arriscar falar essa sopinha de letras porque eu sei que eu vou errar. IAD SL, acho que é assim que fala. Você falou que não ia arriscar, Cláudio Ronco, mas você tá arriscando. Ah, mas vai que eu acerto, né? Eu acho que é assim que fala. Pode ser que esteja certo. Também pode ser que esteja errado. Enfim. O pessoal vai entender. É, eles vão entender. Enfim, deixa eu mandar um abraço também aqui, um abraço pra família todinha, hein? Nós temos a família dos Césares, e agora nós temos os Indormíveis, que é a família dos Césares também, mas essa aqui é outra família. Abraço pra família todinha. Sim!
1: Eu acredito.
0: Ah, deixa eu ver quem participou aqui, mandou mensagem. O Vanderlei mandou mensagem. Gente, o Vanderlei tá sumidíssimo aqui das madrugadas, hein?
2: Bom dia, meu amigo Cláudio Ron.
0: Bom dia.
2: Que Deus esteja sempre presente conosco.
0: Amém.
2: Fala comigo.
0: Como? Sumido. Bom dia. Vamos juntos? Vamos. Bom demais receber seu recadinho, moço. Você sabe que a Dani, o Vanderlei, mandou mensagem pra gente também? Mandou aqui, ó, oi, boa madrugada pra nós. A Dani Almeida, de Goiânia, Goiás. Vamos que vamos pra um amigo da madrugada. Eita, bênção, segundou o feriado. Um grande abraço de urso pra todos vocês. Ô, moça, vou mandar um abração, Paty. É aquele abração, assim.
2: Até a costelinha da Dani fazer assim, ó.
0: Aí a gente.

0: também aproveitou para mandar mensagem pra gente foi o Lauro Feitosa. O Lauro chegou para dizer bom dia, meu nobre Ronque. Uma boa semana para todos da RTM na escuta, hein? Lauro Feitosa de São Luís, Maranhão. Chegou de mansinho, chegou devagarinho, vem com a gente nesta segunda-feira. Paz do Senhor. Deixa eu ver quem mandou recado. O Josias. Josias nos acompanha aqui em São Paulo. Chegou de mansinho, chegou devagarinho. Bom dia, moço. Cláudio Ronque, boa madrugada de segunda, de feriado pra você. Regiane, diretamente de Senador Canedo, tá ligadinha fazendo companhia pra gente nas madrugadas da RTM, ouvindo essa programação abençoada por Deus. Ô, moça, seja sempre bem-vinda. Você sabe que o Paulo Vitor de Nepomuceno, Minas Gerais, também tá ligadinho conosco, né? Chegou aqui, ó. Olha ele aqui, ó. De mansinho, devagarinho, chegou pra fazer a companhia pra gente.
1: Cristo à frente do seu povo.
0: O Laesli mandou mensagem pra gente. O Laesli tá aqui, né? Cadê o recado dele?
2: Uma boa madrugada, Cláudio Ronque.
0: Opa!
2: Nosso amigo da madrugada, né?
0: Uhum.
2: Dono do Abraço de Urso.
0: Ih, rapaz!
2: Eu gosto demais da Transmundial.
0: Legal.
2: É, do Presente Diário, né? Boa. Quando era Pão Diário, aí Presente Diário.
0: É, mudou.
2: Gosto demais, né? Sempre eu ouço e leio também, né?
0: Que legal.
2: Tem no site, né?
0: Boa.
2: Da RTM Brasil.
0: Uhum.
2: Eu gosto demais.
0: Bom.
2: E é sempre um prazer participar, né?
0: Yeah.
2: Da Rádio Transmundial. Gosto muito. Sou o Laesley.
0: Opa!
2: De Hidrolândia, no Ceará.
0: Ceará! Ô, moço! Olha, você sabe que a gente fica na expectativa aqui. É, quando a gente faz não só um momento devocional, mas a gente traz estudos bíblicos, toca umas músicas selecionadas aqui. É tudo para que você abra o seu coração e deixa o Senhor falar contigo. É, e quando você entender que aquela mensagem vem da palavra de Deus, está tudo certinho, guarda no seu coração. E as oportunidades que vão aparecer e vão, tanto nesta segunda-feira quanto para o resto da semana, para o resto da vida, né? Coloque em prática. Torne a palavra de Deus viva aí na sua vida.
1: Glória, glória, glória.
0: E a gente aproveita para te fazer companhia também, que é bom demais. Muito bem. O Agnaldo mandou mensagem para gente. É. O Agnaldo nos acompanha, deixa eu ver aqui. É, Goiânia? É, cadê o recado dele? Vamos lá.
3: Bom dia,
0: bom
3: meu
0: dia.
3: Irmão. Aqui é o irmão Agnaldo, Aparecido de Goiânia.
0: Opa.
3: Tô ligadinho na Transmundial.
0: Aparecida de Goiânia, chegou, hein? E de mansinho, devagarinho, seja bem-vindo. Uma excelente madrugada de segunda-feira, bom demais receber seu recadinho. Missionária Dorothy já tá dando tchauzinho pra... Ah, tá, ela tá sinalizando que ela... É mensagem que ela vai trazer. Vem pra cá, moça. Não, vem cá. Ah, quem mais tá com a gente aqui? Aurileide. Aurileide chegou aqui, ó. Será que tem cantoria no comecinho da segunda-feira, hein? Deixa eu ver.
4: Não.

0: Senhor Jesus.
1: Amém.
0: Devemos estar preparada que o noivo está próximo, hein?
1: É verdade.
0: Já está na porta batendo.
1: Isso.
0: Bom dia, Pai do Senhor.
1: Paz,
0: moça. Bom início de semana com você nessa segunda-feira linda e maravilhosa. Que Deus nos permita aqui de pé.
1: Ai, isso.
0: Aqui é o Leite Teodosio, aqui na Paz Grande do Norte, ouvindo pela Rádio Nordeste Evangélica.
1: Olha aí, ó.
0: Esse não for isso. Toda a minha congregação daqui do Bom Pastor do setor 31. Amém, Claudio. Manda aquele alô pra nós, Claudinho.
1: Ô moça, olha, pra você que congrega aí setor 31. Vocês cantam junto com a Aurileide quando chega na parte dos cânticos. É, a Aurileide solta a voz, né? É bom demais, né? Bom demais. Grande abraço pra você que é membro aí do setor 31. Hoje sendo representado por Aurileide. Sim! Ô moça! Ou sendo representada. É sendo representada, né?
2: Glória.
1: Um abraço. Vamos juntos. Um aproveita para fazer companhia pro outro. Cleuzenita me mandou mensagem.
3: É Cláudio Roy.
1: Opa!
3: Faz a dia, meu irmão. Pra você estar escutando.
1: Olha ela aí.
3: Aí eu digo, meu Deus do céu, tem que falar com o Cláudio Roy, que eu vou sumir da linha.
1: Olha aí.
3: Ei, Jesus te ama, meu
1: amém.
3: Amor.
1: Amém.
3: Cláudio Roy.
1: Diga.
3: Feriado das crianças, moça, tem neto e criança demais. Pois vai estar. Eu tô devendo a foto.
1: Isso.
3: É porque eu tô ajeitando, meu irmão. Vai dar certo.
1: Tudo vai dar certo.
3: Jesus te ama demais, ó, cara. É dá pra tu. Eu tô falando igual maluco, mas uma hora vai dar certo, falar normal. Mas Jesus me ama assim mesmo, acredita. É desce pra ti.
1: Um grande abraço pra Cleuzenília. Abraço, bem. Legal, quem também mandou mensagem foi o Horácio, hein? O Horácio que vem junto conosco diretamente de Goiânia, Goiás. Chegou pra fazer a companhia pra gente, chegou de mansinho, devagarinho, tá aqui, ó. O Francisco também mandou recado pra gente, hein?
4: Bom dia, meu amigo Cláudio Ron, Francisco Couro, São Luís. Meu irmão, nós estamos aqui na expectativa do carregamento possível na rodagem. Boa noite, bom dia. Que a paz do Senhor esteja com todos.
1: Amém. Então, peraí, o Francisco tá ouvindo a gente do caminhão dele, ó, só esperando o carregamento, é isso? Entendi. Podia cantar uma música bonita aqui, né? Aí vai que o Francisco acompanha a gente. Não custa, vai. Só hoje. Hã? Ah, só hoje. Só um trechinho só, vai que dá certo. Hã? Tem a missionária Dorothy chegando? Será que a missionária Dorothy deixa a gente esticar um pouquinho mais? Hein? A missionária hoje tá feliz. Sorrisão dela lá. É, acho que ela deixa. Só hoje, missionária. Ela tá vindo. Dois cafés. Acho que um é pra mim. Tá chegando, tá vindo lá. Cláudio Ronk, daqui, Aniceto. É assim mesmo? Fala, falei direitinho? Pera aí então, pera só um pouquinho, Cláudio Ronk. Vamos lá. Daqui fala Aniceto. Será que é Gwengo ou Gengo? A partir de Angola. Aqui a madrugada está quase terminando. Vossa companhia é bom demais. Muito obrigado. Boa segunda-feira. Chegamos de mansinho, devagarinho. Aniceto, é assim que fala? É Aniceto ou Aniceto? E pode me corrigir, não tem problema não. Aí o sobrenome é Gwengo ou Gengo? É. Não, eu vou falar Aniceto por enquanto, tá? É falando em cedo porque pode ser que esteja certo, vai que tá certo. A primeira tentativa, Cláudio Ron, que às vezes você consegue, né? Vai que é. Às vezes é aniceto, mas vai que é aniceto. Ou é de completamente diferente, é aniceto. O aniceto. Não sei. Eu não sei. O aniceto sabe que pra normalmente o nome dele não é comum pra gente aqui e a gente fica com um pouco assim de receio de estar tá falando certo, mas pode ser que esteja falando errado. Mas ele pode corrigir aqui, mandar mensagem. Mas estamos aí, ó, chegando. Pra você que nos acompanha diretamente a partir de Angola, uma excelente pra nós aqui madrugada, né? Acabou de começar a segunda-feira, mas aí parece que já tá no finalzinho da segunda, da manhã, né? A gente aproveita para pedir licença. O Buchichudo, então, é quase que o amigo da tarde. Isso! Ah, fiquei curioso agora para saber que horas são diretamente de Angola. Vamos ver aqui, ó. É, horário. Cadê aqui? Não tá funcionando aqui? Horário de Angola. Vamos ver que horas são exatamente horário de Angola agora. Faltam 10 minutinhos para as 5 da manhã. É aí deixa eu ver se eu vou falar certinho aqui. Ô Aniceto, aí a gente pode tocar a música do Ed Wilson, quando ele fala do pôr do sol, não, que o sol tá chegando, amanhã tá chegando, a vista é um postal.

0: falando, para com isso, Cláudio Rock. Seja bem-vindo, moço. Uma excelente segunda-feira. Você sabe, Aniceto, que tem um pessoal que eu procurei aqui no Google, né? Escrevi aqui horário de Angola. Teve a turma que já foi direto pra Alexa. Você acredita? Alexa, que horas são em Angola? A Alexa já informou já. Daqui a pouco vamos perguntar a previsão do tempo aí de Angola pra informar pra ti, viu, moço? Isso. É, daqui a pouco a gente informa também a previsão do tempo aí de Angola. Pera só um cadinho, viu? Glória, glória, aleluia. Quem também mandou mensagem pra gente? Pastor Mohamed mandou mensagem? Cadê o recado dele?
1: Bom dia, professor Cláudio, da língua portuguesa. Vamos de Goiânia, estou com a galera do monte. Manda um alô aí pra Mariana, Onísio, José Alfredo e o Vitor Hugo. Aproveita que eles estão acordados pra te ouvir, porque depois tu vai falar que eles estão ouvindo dormindo. Esquece nós não, toda vez você não fala, eles ficam falando, ele não falou meu nome, eu falo, e já a culpa do professor.
0: Atenção, atenção. Por favor, atenção. Pastor Mohamed pediu para chamar a atenção dos devidos alunos. Atenção aqui, por favor, deixa o celular para lá. É, por favor, né? Olhem nos meus olhos. Vocês não vão tomar bronca. Fiquem tranquilos. Professor Cláudio Ronchi é um amor. É só chamar a atenção mesmo pra confirmar a presença de vocês. Dá pra parar de mexer um pouco? Ô, Mariana, dá pra parar pelo menos um minutinho de mexer no celular? Olha aqui, atenção. Isso. Então vamos começar com Dona Mariana. Bom dia. Vamos passar para o Rony. Bom dia. Quem mais? É José Alfredo, é isso? Eu sei que tem o Vitor também. O Vitor é o mais quietinho de todos.
2: É, só que não, né?
0: Ai, ai, meu quietinho nada. Que a gente sabe, viu? Enfim, para todos uma excelente segunda-feira, para todos uma excelente madrugada, um bom feriado. A gente aproveita para fazer companhia para todos. Gente, Cláudio João falou bonito, hein? Cláudio João falou bonito, hein? Puxa vida, que orgulho, que orgulho. Ai, tem a turma que tá esperando a missionária Dora, você fica de graça, fazendo graça lá com o pessoal de Goiânia, Cláudio João. É a culpa do pastor Mohamed. É tudo culpa dele, viu? Vou dar um abraço aqui para a doutora Fabiana. Doutora Fabiana, vem com a gente? Vem com a gente aqui, ó. Ela aproveitou para dizer o seguinte, Cláudio Ronk, diretamente de Agudo, Rio Grande do Sul. Ela adora o programa, é uma bênção. Coloca um louvor para nós. Vamos daqui a pouquinho, doutora, com... Quem que vai cantar agora, hein? Não, a gente já tocou o Daniel e Samuel lá pro Alan. Não, a música que a doutora... Mas a doutora vai cantar junto, né? Ô, missionária Dorothy, você sabe a música que a doutora Fabiana gosta pra gente tocar aqui? Não dá tempo. Não, ela tá na expectativa lá. Hoje ela não vai estar de plantão, hoje ela tá tranquila, né? Ela tá querendo cantar hoje, a doutora Fabiana. Ela, você acredita? Tá com a vontade de cantar, soltar a voz lá. É, vamos escolher uma música bonita aqui. Ela vai soltar a voz lá. É... Olha quem mandou mensagem pra gente, Raigor Gel Sumidíssima. Paz do Senhor a todos, bom dia, sumida.

0: Olha o Francisco, este é o Francisco de Natal. Mandou aqui, ó, bom dia, paz do Senhor Jesus Cristo, que Deus abençoe sempre vocês aí, você aí também, moço. Seja sempre bem-vindo. Seu xará tá conosco também, rapaz. Olha, Cleonice, diretamente de Joinville, Santa Catarina, tá conosco. Ela tá lá, tá tossindo bastante, parece, né? Ah, entendi, moça. Sim, conta conosco, viu? Conta conosco. Pra que essa tosse melhore rapidinho, sim. Dura quando é aquela tosse seca, né? Te falar, moça. Conta conosco, sim. Olha, deixa eu lembrar o nosso WhatsApp pra você participar. Ah, só porque eu falei em tosse, a missionária adora estar do meu lado, tossindo, missionária. Mas vai pra lá. Começou a tossir aqui, você acredita, moça? Toma. Ó, tem água aqui, missionária. Eu te falar, viu? Não, aqui, ó. Isso. Eu só vou falar o nosso WhatsApp aí a sua vez. Combinadíssimo? O WhatsApp, o DDD é o 11, o telefone é o 974-181-456. 974-181-456. Mas tem que colocar o 11, tá bom? Porque senão não dá certo. Ah, e como já recebemos aqui um recado diretamente de Angola, o DDD aqui do Brasil é 55, né? Aí é 55, aí vai 011 ou não? Ou só põe um 11 direto? Aí também já fica mais difícil, né? Eu acho que põe um 11 direto, né? 55, 11, ou não? Tem a operadora, ih, eu sei que o código do Brasil é 11. WhatsApp, o DDD é 11. Não, código do Brasil, perdão. Código do Brasil é 55. E o código aqui do São Paulo é 11. É isso, né? Eu acho que tem operadora. Não tem operadora? Tem que colocar operadora? Podia ser tudo 55, né? 55. É muito mais fácil. Enfim. Olha, não sei se tem algum partido que é 55. Eu não faço a menor ideia se é 55. Eu tô falando aqui do código. Às vezes o pessoal fica. Tá lá dando. Fazendo campanha. Eu nem faço a menor ideia se tem algum 55. Se tiver, não é com você, não, viu? Tô falando do código do Brasil e podia ser o número inteiro 55, fica mais fácil. É isso, tem que falar. Você vê que coisa, né, missionário? A gente tem que justificar o que a gente tá falando. Porque senão depois a turma pega no nosso pé, enfim. Aí, falando nisso, missionário, final do mês, né? Tem um segundo turno pra algumas regiões, né? Segundo turno de governador. Aqui não precisa, só presidente. Eu não vou perguntar se a senhora escolheu o seu. Isso é particular da senhora, né? Vamos tocar o barco aqui. Deixa eu abrir o seu microfone, porque a missionária Dorothy tem uma mensagem importante para você nesta madrugada de segunda-feira.
1: Aqui é Dorothy. Há um versículo em Hebreus 11, de 17 a 19, que diz: pela fé, Abraão, quando foi posto à prova, quando o teste de sua fé ainda estava em andamento, ou seja, sua própria fé estava sendo testada, tinha já trazido Isaque para fazer outra oferta. Aquele que alegremente recebeu e saudou as promessas de Deus, estava pronto para sacrificar seu próprio filho. De quem foi dito: através de Isaac teus descendentes serão contados. Em outras palavras, havia dito a Abraão que isso aconteceria por meio de seu filho Isaac, que todos os futuros descendentes seriam importantes para Deus e por meio dessa linhagem viria o Messias. Ele tinha ouvido isso, então Deus lhe disse para trazer Isaque e sacrificá-lo. Porque ele considerou que Deus era capaz de ressuscitá-lo dentre os mortos. Ele tinha tanta fé em Deus que não importava o que o Senhor lhe dissesse para fazer. Abraão sabia que Deus cumpriria o que ele havia prometido de acordo com as Escrituras. Deus havia prometido que, por meio de Isaque, essa bênção atravessaria gerações. Por isso ele sabia, quando ouviu que deveria trazer Isaque, que isso aconteceria. Mas é claro, ele não compreendia aqui representados a morte, o sepultamento e ressurreição de nosso Senhor na cruz, que um dia aconteceria. De fato, no sentido em que Isaque estava figurativamente morto, potencialmente sacrificado, ele realmente o recebeu de volta aos mortos. A história que vamos estudar amanhã mostrará que Abraão creu, ao sacrificar seu filho Isaque, que Deus o ressuscitaria dentre os mortos. Esse fato é a representação do que aconteceu com nosso Senhor Jesus Cristo, pois, de acordo com as Escrituras, Jesus ressuscitou ao terceiro dia. Existe um pequeno refrão e eu gosto muito de cantá-lo. A fé, a poderosa fé, a promessa vê e olha para Deus somente, ri diante das impossibilidades e grita, isso será feito, e grita, isso será feito, e grita, isso será feito. Ri diante das impossibilidades e grita, isso será feito. Abraão tinha um filho, Isaque. Seu nome, na verdade, significa riso. Não sei se você se lembra da história, mas Abraão era um homem velho e Sara já tinha passado da idade em que alguém pensaria em ter um filho. Seu corpo, por assim dizer, estava morto para tal possibilidade. No entanto, lemos em Hebreus que ela creu que receberia de Deus o poder para conceber uma criança. Quando Sara ouviu pela primeira vez que seria mãe, ela riu, achando que isso era impossível. Mas quando ela viu a seriedade de Deus, ela mesmo recebeu o poder para conceber a criança. Mesmo já tendo passado da idade, lemos em Hebreus que ela considerou que Deus, que havia lhe dado a promessa, era confiável, seguro e fiel à sua palavra. O filho que tiveram, Isaque, se chamava Riso. Não sei se você compreende até mesmo a mudança do nome de Sara. Ela era chamada de Sarai, mas seu nome foi mudado para Sara porque essa palavra significa princesa. E Deus prometeu abençoar Sara com um filho também e torná-la mãe de nações, e dela procederiam reis de povos. Em outras palavras, essas são as promessas de Deus. E agora, Deus está dizendo a Abraão para pegar Isaque e sacrificá-lo. Você não compreende que você e eu somos constantemente colocadas em uma posição que parece impossível, contudo, contra nós? No entanto, essa coisa vai acontecer para Deus? Novamente, Deus diria, confie em mim, tenha fé para crer que dessa mesma situação que parece tão sombria e tão negra, vou realizar algo do meu jeito. Haverá uma obra do Espírito e uma colheita em meu nome, apesar de tudo estar contra a situação. Creia em mim. Quero encorajá-la hoje. Talvez você esteja diante de uma doença, talvez você esteja diante da morte. E talvez você esteja diante de uma situação de desespero, sem recursos para alimentar a família, ou talvez a impossibilidade de haver alguma saída a tenham oprimido tanto que você está se perguntando qual é o propósito da vida. Eu quero compartilhar que em Cristo Jesus, nessas horas de desespero, lemos que podemos ter fé, como no livro de Hebreus, capítulo 11, onde vemos, um após o outro, homens e mulheres que creram em Deus pela fé. A fé ri das impossibilidades e diz, isso será feito. Que tal você dizer hoje, Senhor, eu pego toda essa dificuldade e a coloco diante do Senhor. E pela fé eu digo, faça a sua obra na minha vida. Execute o seu plano e transforme isso para a sua glória. Pegue esta situação desesperadora e faça ela valer para que muitos sejam salvos e possa haver uma colheita para o seu nome nesse momento. No maravilhoso nome de nosso Senhor e Salvador Jesus Cristo. Amém.
2: Tá
0: então mensagem da missionária Dorothy aqui no Amigo na Madrugada. Tem um breve intervalo, é bem rapidinho, daqui a pouco tem mais pra você.

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3: Bom dia pra você, bom demais ter sua companhia no comecinho desta segunda-feira. Vamos juntos até as 4 da manhã, um aproveita pra fazer companhia pro outro. Olha, agora há pouco tava falando do Código do Brasil, o pastor Mohamed mandou mensagem pra gente aqui, né? Cadê o recado dele? Deixa eu ver aqui, ó.
4: Professor, pra ligar da Angola pro Brasil, tem que colocar mais 55 e seguir com o número do telefone, mais 55.
3: Mais 55? Aí então. Além de 55, tem que colocar o mais na frente ainda. O número fica gigantesco, né? Dura se errar umzinho, como é que faz pra voltar, hein? Não, apesar que no celular tem a setinha que volta. É, não tem problema não, Cláudio Honk. Muito bem, deixa eu mandar um abraço aqui, deixa eu ver quem tá conosco. Cláudio, bom dia, bom dia. Gosto muito de ouvir um amigo na madrugada. Todos os dias, ó, estou aqui ligado na programação. Sou... Agora eu não sei se eu vou falar certinho o nome aqui. A Neném tá com a gente. Cidade de Ipu, estado do Ceará, ouve a gente pela Rádio Ceará. Opa! Um abraço a todos os ouvintes da RTM. Eu vou mandar um abração. Vamos juntos, vamos. Vamos aproveitar pra fazer companhia pro outro. O Antônio também mandou mensagem pra gente aqui, ó.
5: Bom dia, Cláudio Ronson.
3: Bom dia.
5: Aqui é Antônio Lourenço, Nova Rússia. Faço com vocês mais uma vez. Eu insisto sua rádio. Seu programa, perdão, é da rádio também. Eu tenho um louvor da Maria Marçal, esposa de Rony, filha Bia, lembrando, a Salina, que vocês. É tudo aqui de Nova Rússia, aqui no Baixo Vocês. Estou vindo para a Rádio Seara.
3: Legal.
5: Também virei aqui para postar tempo morado no Espírito Santo.
3: Amém. Acabou? Antônio Lourenço. Tá conosco nesta madrugada? Sim, uma excelente segunda-feira. Vamos juntos. Olha que mandou mensagem pra gente aqui, irmão Doce. Ah, quero ouvir o recadinho dele, cadê?
6: Rock.
3: Oi, moço.
6: Bom dia.
3: Bom dia.
6: Uma boa madrugada para o senhor.
3: Amém.
6: E para todos os ouvintes dessa rádio maravilhosa.
3: Ô, sumido.
6: Cadê o Miguel Cláudio Ronque? O Miguel, meu irmão doce. De São José de Ribamar.
3: Boa.
6: O Cláudio Ronque, dá um alô para Andaluza.
3: Sumida Andaluza.
6: Andaluza tá doente.
3: Ah, tá. Então por isso que ela sumiu, né?
6: Aqui é o irmão doce, São José de Ribamar.
3: Legal.
6: Eu tô ligadinho aqui, Cláudio Ronco. Tô ligadinho aqui.
3: Você que nos acompanha faz pouco tempo, você sabe que é a primeira vez que o irmão Doce mandou mensagem pra gente, eu não conhecia, né? Eu achei que fosse alguma piadinha, alguma brincadeira da turma. Eu falei, não. E é de verdade, viu? Pra você que está pensando... Ah, Cláudio Ron, é sério? Irmão Doce é conhecidíssimo pelo mingau que ele faz, comercializa ali na região?
7: Sim.
3: O pessoal já mandou vídeo, você acredita? Mandou? Falando aqui, ó. Toca aqui, ó, mingau do Irmão Doce, maravilhoso. Cláudio Ron, que você precisa vir aqui experimentar. É sério, turma? Eu achava, como eu não conhecia, eu achava que era brincadeira, mas não, é de verdade mesmo, viu? Sim, pra você que passar no Maranhão, em São José de Ribamar, você tem que experimentar o mingau do Irmão Doce. Né, moço? Tá sumido, hein? Vou mandar um abração, pode? É abração, mano! Seja sempre bem-vindo. Bom demais receber seu recadinho. Vamos juntos nesta segunda-feira. 1:16 no horário de Brasília. Aqui tem o melhor da música para você. Aqui tem Ludmila Ferber.

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1: Olá, seja muito bem-vindo e bem-vinda ao Entendendo a Bíblia, o programa que é feito para você e com você, que nos ajuda a produzir o conteúdo a partir da sua pergunta. Eu sou Renata Burjato e ao meu lado...
2: André Castilho, é uma alegria poder conversar com você e junto com você entender a Bíblia também com ele.
3: Itamir Neves, nós queremos entender a Bíblia a partir da sua pergunta. Vamos procurar responder a partir da palavra de Deus.
1: Vamos com a pergunta do Roberto de Joinville, Santa Catarina. Pastor, meu filho perguntou se Deus sabia que Adão ia pecar, por que que ele criou o homem mesmo assim?
2: Filhos, posso te falar? Legal, posso falar uma coisa, Roberto? Meu filho perguntou uma coisa. Quando menorzinho.
3: Capítulo 1 de Gênesis diz exatamente isso. Também disse Deus: façamos o homem a nossa imagem, conforme a nossa semelhança. Tem ele domínio sobre os peixes do mar, sobre as aves dos céus, sobre os animais domésticos, sobre toda a terra e sobre todos os répteis que rastejam pela terra. Criou, pois, o Deus o homem, a sua imagem, imagem de Deus o criou. Aí, olha que interessante, homem e mulher os criou. Então aqui Dona Eva está entrando nessa jogada aqui, que ela vai aparecer só lá no capítulo 2. Mas é interessante a gente já perceber que no capítulo 1, versículo 26 e 27, temos então essa criação do homem e da mulher. A pergunta do Roberto e do filho do Roberto é bem interessante. Se Deus sabia que eles iriam pecar, por que que criou? Quando Deus criou, pelo que nós entendemos na Bíblia, eu creio que a Bíblia não é uma parábola, não. O Gênesis não é uma invenção, não. É uma história real. É uma história real. Muito bem. Quando Deus criou o ser humano, criou a imagem e semelhança dele. E ele, Deus, é um Deus trino, um Deus que tem vontade, que Deus tem liberdade. Tanto é que ele teve liberdade para criar um ser humano, para poder experimentar o amor dele. Eu sempre gosto de dizer o seguinte: por que que Deus criou o ser humano? Precisava? Honestamente, não. Não precisava. O que ele queria era que alguém, um outro ser, que não os três, experimentasse aquele amor ágape, que é o amor doador. Então tá bom, vamos criar um personagem aí para ele experimentar o nosso amor. Ok. Criar um ser humano. Sabendo então, conforme filho do pastor Roberto, do Roberto falou, sabendo que eles iam pecar, por que que Deus criou? Porque Deus criou a imagem e semelhança. Deus criou com liberdade. E quando Deus cria com liberdade, ele quer que nós, e inclusive isso acontece quando nós aceitamos o Senhor Jesus. Lembra que Paulo fala que nós somos livres para ser libertos, né? Então ele quer que você entregue a sua vida ao Senhor Jesus livremente, de bom. Não é uma coisa obrigatória. Você entrega porque você quer experimentar. E aí o que aconteceu foi exatamente isso. Deus permitiu que ele tivesse liberdade para poder experimentar. E aí, infelizmente, o homem, o que que ele fez? Pecou. Mas graças a Deus, na eternidade havia já um plano de redenção. Então teve o plano de criação, mas teve o plano de redenção. E o plano de redenção foi com o Senhor Jesus Cristo. Então, Deus queria que o homem tivesse uma decisão: eu quero adorar esse Deus, mas quero adorá-lo livremente. Então não é nada por obrigação, eu vou obrigar esse agora ser humano me adorar. Não, eu quero adorá-lo. E aí o caso de Abel, ele adorou a Deus, Deus aceitou o sacrifício dele, e Caim, infelizmente, não adorou de uma maneira correta, e Deus então não aceitou. Então havia sim a visão de Deus que esse homem iria cair, sim, mas Deus ainda deu liberdade para que houvesse essa possibilidade de adorar livremente.
2: Professor Tamir, a gente chegou, sim, a ver já Gênesis 1, 27.
3: Então, 1:27 eu acabei de ler.
2: O senhor acabou de ler, porque tem uma expressão que eu acho muito legal.
3: Fala.
2: Que é para mim é uma coisa muito linda. 27, só que ele coloca mais para frente, ele vai dizer, né, que Deus abençoou a criação, mas ele vai falar que ele viu tudo o que havia feito.
3: Isso.
2: E que era muito bom.
3: Exatamente, muito bom. E foi aí que Adão falou: ah, agora isso aqui vale a pena.
2: Então, o que acontece é o seguinte: Deus cria para relacionar-se.
3: Exatamente.
2: Então, por que que Deus criou a humanidade? Ele, primeiro, por que que ele criou a Terra? Ele é criador. Então, é da essência de Deus criar.
3: Sim.
2: Por que que Deus, então, Deus fez a separação, Deus organizou? Lá no comecinho, tá, né, que ele viu que a Terra era sem forma e vazia. Então, o que que ele começa falando? Da forma, haja luz. E houve luz. Fiat Lux. Fiat que eu não tô falando de marca nenhuma. Tô falando
3: não.
2: É a expressão em latim, né? Haja luz.
3: Exatamente.
2: Então, ele criou do nada. E conforme ele foi criando, ele ia vendo que era bom. Então ele começa com a forma, depois ele preenche,
3: sim,
2: dá o conteúdo e ele finaliza com o ser humano, criado a sua imagem e semelhança. Ele cria um ser para ter relacionamento. E no Jardim do Éden a gente vê justamente isso.
3: Exatamente.
2: Na virada do dia, Deus ia se relacionar, sim, com o ser humano. Então Deus nos criou para termos relacionamento com ele.
3: Inclusive naquele dia, né, em que houve o pecado, Deus foi até o Jardim do Éden para procurar o homem, para bater papo com ele.
2: Sim.
3: E cadê vocês? Ah, que a gente estava aqui despido e tal, a gente se escondeu aqui atrás dessa árvore aqui. Mas então, Deus é que quer esse relacionamento.
2: É, exato.
3: Falando aquilo que você está falando.
2: E aí, o que que nós queremos? Se para ter relacionamento com o ser humano, ele precisou criá-lo, só que haveria consequências futuras, e essas consequências, elas, de certa forma, vou colocar com muito cuidado aqui, porque não, aí não é a Bíblia, a gente já começa a ir para a filosofia, né? Alguns vão dar alguns passos para trás e vão dizer: é um mistério, não dá para explicar. Outros vão tentar falar assim: ó, de certa forma, esse sistema que envolveu, inclusive, o sofrimento, ele é causado justamente para que o homem não fosse um robô.
3: Exatamente.
2: Sem autonomia.
3: Isso.
2: E tivesse algum senso de liberdade. E essa liberdade não fere a soberania de Deus.
3: Com certeza.
2: Estou filosofando, mas depois eu vou tentar responder para o filho do Roberto. Né? Que a gente faz isso aqui, tem as perguntas dos filhos, a gente tenta responder também. Responde para o pai e depois responde para o filho. Né? Mas não, a gente tenta ajudar o pai a responder para o filho. Teve outras assim aqui também. Então, você, o Deus quer seres que livremente queiram se relacionar.
3: Exatamente.
2: Mas para isso ele teve que criar todos,
3: exatamente,
2: inclusive aqueles que livremente não querem,
3: exatamente,
2: se relacionar,
3: exatamente,
2: com ele.
3: Exatamente.
2: Isso começa até dos seres celestiais.
3: Sim, tanto é que temos alguém que rejeitou, queria ser igual a Deus.
2: Queria ser igual a Deus.
3: Aí Deus falou: peraí, não, aqui,
2: exato,
3: esse lugar é meu. E ó, tchum,
2: e aí,
3: mandou ele embora.
2: E aí o ser humano aconteceu uma coisa. Satanás foi lá, plantou a ideia que ele tinha no coração do ser humano,
3: sim,
2: da humanidade, e a humanidade caiu. Agora, o bom é que a humanidade tem a possibilidade de se arrepender.
3: Então, isso que eu acho legal, André, como é que Deus já bolou tudo isso, né? Um plano tão lindo, quer dizer, tem esse plano todo bonito da criação, mas depois tem um plano maravilhoso.
2: Ele sabia do problema, mas já veio com a solução.
3: Então, ele já deu a solução.
2: Exato.
3: É impressionante.
2: Exato.
3: É o plano da redenção.
2: Sim. Exato.
3: Eu acho que
2: também foi feito antes da criação do mundo.
3: Exatamente.
1: Sim, Pedro expressa
3: eu acho
1: muito
3: que lá
1: isso,
3: na eternidade.
1: O cordeiro foi separado antes da fundação
3: do mundo. Exatamente,
1: né?
3: Exatamente. Ah, quando Deus falou Pessoal era ele e o Espírito Santo só, né? Era Deus, Pai, o Filho e o Espírito Santo. Pessoal, esse pessoal que a gente vai criar, eles vão cair. Aí eu acho que Jesus falou, peça a palavra. Pai, eu quero ajudar nessa composição desse plano. O que você vai fazer? Não, um dia se eles pecarem e vai pecar, eu vou lá embaixo, eu vou arrumar essa situação e eles vão vir para ter comunhão.
2: Exato.
3: Relacionamento. Exatamente isso daí. E o que Jesus fez é exatamente isso daí. Então, por que ele
1: deu? Quero saber
3: liberdade.
1: Sim, eu quero saber como você vai responder para ajudar o filhinho dele, mas a Paola também já me perguntou isso, né? E eu falei para ela, falei, filha, se a mamãe não quisesse ter trabalho, eu teria ficado só com a minha cachorra, né? Porque ela come a hora que eu dou a comida para ela, obedece. Podia ficar com boneca, mas quando a gente se relaciona com uma criança, por mais que a gente vai dar todo o nosso amor, ensinar, ainda assim vai ser a decisão dela, se vai querer seguir o que a gente ensina ou não. Se nós que somos pais falhos, maus, ainda assim queremos ter filhos que a gente não controla, imagina um Deus que transborda em amor, né?
2: Exato. E é bom a gente ler esse trecho de 1 Pedro que você citou, Renata, né, desde o 18 até o 20, que aí a gente dá a questão filosófica. Quer dizer, o plano da redenção foi bolado quando?
3: Antes,
2: só quando,
3: né?
2: O homem pecou.
3: Agora aí, vamos ter que fazer alguma coisa.
2: Foi antes.
3: Não, antes disso.
2: Porque mostra que mesmo diante do ser humano, a soberania de Deus ficou intacta.
1: Ele pagou com o sangue sagrado de Cristo. Vocês sabem disso. Ele morreu como um cordeiro sem culpa e não foi algo impensado. Ainda que só agora, no fim dos tempos, o plano tenha vindo a público, Deus sempre soube o que ia fazer por vocês. É por causa do Messias sacrificado, a quem Deus depois glorificou e ressuscitou, que vocês confiam em Deus e sabem que tem um futuro nele.
2: O sempre soube é conhecido antes da fundação do mundo. Então, isso é a palavra de Deus que nos mostra, né? Então, a resposta é para que o homem escolhesse, né? E escolhesse livremente.
3: Sim,
2: se relacionar
3: livremente, exatamente,
2: com Deus,
3: isso aí,
2: né?
3: Exatamente,
2: sem que isso fira a soberania de Deus. Vamos lá, para o filho do Roberto, se Deus sabia que Adão ia pecar, por que que ele criou o homem mesmo assim? Eu gostei da sua resposta, o amor, mas eu acho que é porque Deus ama o homem.
3: Exatamente.
2: E Deus queria se relacionar com o homem, mas Deus deixou o homem escolher se quer ou não se relacionar com ele.
3: Isso. E ele já tinha preparado este plano para que pudéssemos nos relacionar. E graças a Deus a gente pode se relacionar com ele por meio do Senhor Jesus Cristo, como um cordeiro que foi morto antes da fundação do mundo. Aleluia.
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7: Bom dia para você, voltamos aqui com um Amigo na Madrugada nesta segunda-feira. 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
1: Isso mesmo, um tempo com Deus aqui na RTM, parceria com no Cenáculo. E no Cenáculo oferece a você um mimo. Daqui a pouquinho a gente fala. Seja bem-vindo, bem-vinda a mais um episódio, mais um programa, mais um momento de reflexão, mais um momento para sua edificação. Eu sou o Etri, hoje Renata em férias, e aqui ao meu lado ele, nosso querido Bispo Marcos Garcia. Uma honra estar ao seu lado novamente, Bispo.
2: Etri, muito bom, alegria, prazer estar com você, prazer estar com você, os nossos ouvintes, pessoas que fazem parte aí da nossa caminhada. Né? Quero sempre saudar aqui o nosso querido Bispo Nelson, Dona Elci, também o Bispo Adriel, a Mariluze, nosso pessoal da nossa equipe lá do nosso Cenáculo, Pastor Nicanor, Pastor Renato, também da nossa equipe aqui, né? O Pastor Mateus, a Pastor Ivana e a nossa equipe lá da sede regional, né? A Clé, o Alu, queremos saudar aí também os nossos queridos que estão conosco nesta manhã. Etri, tem um povo que está sempre comigo aqui, a Dona Ivone, a Tânia, o Marcelo, né? E a Karina, meu cunhado Orlando participando com a gente, a Lilian lá da nossa igreja metodista, o Roberto Maciel lá de Manaus, a Elis Regina, o Denilson, né? A Rita de Cássia, muito bom, né? Muito bom. Eu acho, Etri, que hoje eu vou trazer um desafio aqui, até ontem eu estava aqui na rádio, gravando um programa, porque esse mês aqui de outubro é o mês da reforma protestante, né?
1: Sim.
2: Mas a pergunta que eu faço para você, eu quero fazer para todos os nossos ouvintes, é preciso renovar? Mas antes dessas perguntas, o Etri vai falar sobre as nossas reprises. Eu acho que é importante. Sim. E aí lembrar mais uma vez como essa pessoa pode participar e receber um mimo do nosso Cenáculo.
1: Verdade. Aqui um mimo de nosso Cenáculo para você, ouvinte. É necessário que você deixe os seus dados, nome completo, endereço e também o CPF, para que o correio possa entregar, levar até você. Ó, as reprises são toda quarta, 1h45 da manhã, da madrugada, 1h45. Às quintas também você ouve um tempo com Deus às 4h30 da tarde, aos sábados às 5h e também 18h30 e aos domingos às 6h da manhã e às 9h45 da noite. Portanto, vários horários para você não perder esse momento de reflexão, né, Bispo?
2: Muito bom. Vamos ouvir a primeira canção e eu queria que você pense nesta canção enquanto nós vamos pensar sobre a pergunta

como também os nossos hábitos, as nossas atitudes e até mesmo a nossa maneira em servir a nossa comunidade de fé. Estamos caminhando para o final do ano, já estamos em outubro, e é comum nesse tempo a gente pensar em alguns consertos, em algumas reformas na nossa casa. Minha esposa, por exemplo, né? Ela vai vivendo intensamente esse momento, pensando numa decoração para o nosso almoço de Natal ou para o nosso jantar de Natal. Às vezes nós olhamos para a nossa casa, precisamos fazer aqui um conserto, uma pintura. É muito interessante, mas isso se aplica na nossa vida. Mas será que é preciso renovar? Será que vale a pena renovar? E o que precisa ser destacado hoje, neste dia aí, neste mês da reforma protestante? Eu quero perguntar para você, o que mudou? E em que nós precisamos mudar? Vamos sair da história da igreja e trazer para a nossa vida? Vamos ouvir mais uma canção enquanto você pensa sobre isso. É preciso renovar?

Nós encontramos em Efésios, no capítulo 2, versículo 1 diz assim: e ele vos deu vida, estando vós mortos em vossos delitos e pecados, nos quais andastes outrora, segundo o curso deste mundo, segundo o príncipe da potestade do ar, do espírito que agora atua nos filhos da desobediência, entre os quais também todos nós andamos outrora, segundo as inclinações da nossa carne, fazendo a vontade da carne e dos pensamentos, e éramos por natureza filhos da ira, como também os demais. Mas Deus, sendo rico em misericórdia, por causa do grande amor com que nos amou, e estando nós mortos nos nossos delitos e pecados, nos deu vida juntamente com Cristo. Pela graça sois

0: sois salvos, porque pela graça sois salvos mediante a fé. Isso não vem de vós, é dom de Deus, não de obras, para que ninguém se glorie. Pela graça sois salvos. Lutero é um exemplo de que é possível fazer uma grande reforma nas nossas vidas, na igreja e na sociedade. Entre os pilares da reforma protestante está a salvação pela graça. Não é um esforço humano, não é o sacrifício de animais, até mesmo o sacrifício humano. Nada do que nós fizermos será suficiente para a nossa salvação. Não há coisas que a gente possa fazer para ser salvo. Ao contrário, pela graça sois salvos. Só o amor de Deus, ele é suficiente para a nossa salvação. A palavra do Senhor diz que ele nos amou quando nós estávamos mortos nos nossos pecados. Eu queria que você prestasse bastante atenção. A renovação, a reforma, ela não começa de fora para dentro, mas de dentro para fora. Como pastor, já ouvi muitas vezes as pessoas me dizerem: pastor, quando eu melhorar nisso ou melhorar naquilo, eu vou para a igreja. Eu preciso dizer uma coisa a você: você pode ir à igreja em qualquer lugar, em qualquer momento, em qualquer situação. Você pode ir para a igreja e começar a ser mudado, ser transformado. Na verdade, eu não preciso melhorar para poder estar na presença do Senhor. Eu preciso estar na presença do Senhor para poder melhorar. Apenas vá. E a transformação, ela vai acontecer. A palavra do Senhor diz que Jesus nos amou antes mesmo do nosso nascimento. Se você ler lá o Salmo 139, Davi está falando sobre isso, de que antes dele ser gerado, o Senhor já o amava e já conhecia o seu caminho. A palavra do Senhor diz que quando Jesus veio ao mundo, ele veio trazer salvação, e isso pela graça. Mas preste atenção, não foi de graça. Custou a vida de Jesus, custou a vida de um inocente, lá na cruz, lá no Calvário. Então eu quero perguntar a você hoje: o que você está esperando para mudar? O que você está esperando para começar uma reforma na sua vida? É muito interessante na nossa sociedade e na nossa cultura que muitas vezes nós estamos sempre adiando para, por exemplo, a próxima semana. Na próxima semana eu vou começar uma dieta. Na próxima semana eu vou mudar os meus hábitos alimentares. O ano que vem, até porque a gente já está em outubro, talvez você fez promessas no dia 31 de dezembro e que elas jamais iniciaram ao longo deste ano. E aí você começa outra vez ensaiar estas promessas. O ano que vem, no ano que vem, eu vou mudar de vida. Eu preciso dizer a você, precisa começar hoje essa mudança de hábitos. Quantas coisas estão se falando sobre hábitos saudáveis, sobre alimentação saudável. Não sei, Héctor, se você já ouviu, tenho lido algumas coisas que falam sobre higiene do sono. Sim. Né? Um termo tão interessante, né? Porque pra gente antes a higiene estava ligada ao nosso corpo, nosso banho, cuidado com os nossos dentes. Só que hoje você ouve, né, pessoas especialistas falando sobre higiene do sono. Eu estava numa reunião com o nosso corpo pastoral e um dos nossos pastores, porque era sobre saúde emocional e ministério pastoral, e alguém perguntou sobre a questão do celular, do uso do celular. E ele estava comentando que hoje já é considerado um transtorno. Hoje já é uma enfermidade. Eu quero dizer a você que nós não nascemos dependentes de celular. Eu sou de uma geração que ainda não tinha celular, né? Eu fui ter o meu primeiro celular, eu acho que com certeza, talvez 30 anos atrás, né, quando cheguei para pastorear a Catedral Metodista de São Paulo, não me lembro, tive um pager antes disso, que já era uma novidade, e depois fui ter o meu primeiro celular. Quero dizer que nós não nascemos assim, nós não nascemos com esta condição. Eu não acho que mudar os nossos hábitos seja algo muito difícil, mas ele é necessário. E não é diferente no mundo espiritual. O que você precisa mudar? Quando confessamos Jesus como Senhor e Salvador, nós iniciamos um processo de conversão em nossas vidas. E na nossa tradição doutrinária, nós trabalhamos a santificação e a perfeição cristã. E isso é um processo que vai durar a vida inteira. Ou seja, hoje eu preciso ser melhor do que eu fui ontem, e amanhã eu preciso ser melhor do que eu fui hoje. Esse processo de santificação, este processo de perfeição cristã, ele vai durar enquanto nós tivermos fôlego de vida. Ou seja, o nosso maior desafio é buscar em Jesus ser melhor como ser humano, como família, como sociedade. E aí o texto diz, né, que nós não seremos salvos pelas obras. Ou seja, as nossas obras, elas não serão um objeto de barganha e de troca pessoal com Deus. Ao contrário, as nossas obras, elas serão uma consequência natural da nossa declaração de Jesus como nosso Senhor e Salvador. Ele me amou primeiro e me amou até as últimas consequências. E nesse processo de amor, de salvação, ele diz assim: porque pela graça sois salvos mediante a fé, e isso não vem de vós, é dom de Deus, não de obras, para que ninguém se glorie. Ou seja, a nossa salvação, a nossa mudança de vida, ela está dentro de um processo natural, de um contexto natural e de uma ação de Deus que vem em favor das nossas vidas, que ele age em favor das nossas vidas. Se eu perguntar a você neste momento, em que área da sua vida você precisa mudar? Em que área da sua vida você precisa passar por uma transformação? Eu quero dizer a você hoje que não é pela força do seu braço e até mesmo pela sua disposição. Hoje nós estamos como igreja e eu estou iniciando os 21 dias de jejum e oração. Não é fácil. Não é fácil durante esses 21 dias abrir mão de algumas coisas que eu estou habituado, como café, como doce, como a carne. São 21 dias em que eu vou buscando a presença de Deus, a face de Deus, buscando realmente a presença dele e a revelação dele na minha vida. Mas nesses 21 dias eu tenho que mudar os meus hábitos. Eu tenho que abrir mão de algumas coisas. Eu tenho que deixar algumas questões. Eu quero convidar você a experimentar a presença do amor de Deus na sua vida. Hoje é um tempo de renovar. Hoje é um tempo de começar mudanças de vida. E talvez você responder a esta pergunta: em que área da sua vida você pode melhorar? Em que área da sua vida você pode ser transformado por Deus, pela presença de Deus, pela graça maravilhosa do Senhor, pela graça sois salvos, é dom de Deus, é graça de Deus, é bondade dele sobre as nossas vidas. E aquilo que você fizer, você vai fazer para a honra, glória e louvor do nosso Deus. Que Deus te abençoe e que você possa começar a pensar nisto, em que área da sua vida você precisa mudar. Em que área da sua vida você precisa começar algo novo na sua vida, na sua caminhada e na sua experiência com Deus. Deus te abençoe e até o nosso próximo encontro. Pai, nós queremos, em nome de Jesus, queremos orar pela Stephanie, em especial, ó Deus, assim como o Roberto está agradecendo pelo seu emprego, nós queremos orar para que o Senhor possa abrir uma porta de emprego para a Stephanie e, neste momento, cuidar da sua saúde emocional, para que ela possa crer que não existe nenhuma porta que o Senhor queira abrir para ela que vai ser fechada. Então, nós oramos por ela. Também, ó Deus, pela Rosângela, Senhor, oramos pela Valdira, pela sobrinha, neste mês que é o mês de outubro, é o mês do cuidado com a saúde da mulher, que o Senhor possa colocar sobre elas a tua mão de bênção, de cura. Também agradecer pelo aniversário da Elis Regina, Senhor, e de uma forma muito especial pelos queridos que estão conosco neste programa. Nós oramos e abençoamos em nome de Jesus. Oramos para que seja um tempo extraordinário, e especialmente neste mês de outubro, que o Senhor esteja abençoando a vida e a saúde da mulher. Abençoa a Renata neste tempo de viagem, abençoa Deus a Nicéia neste tempo de missão, e assim a nossa RTM e também a nossa família do nosso cenáculo. Nós oramos e abençoamos em nome de Jesus. Amém, Senhor. Amém. Deus te abençoe e até o nosso próximo encontro.
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2: Você sabe que o engenheiro agrônomo não olha apenas para a semente, ele olha para a terra. Antes de pensar na colheita, examina o solo. Está duro? Tem pedras? Tem espinhos? Falta água? Há água demais? Ele sabe de uma coisa: a boa semente precisa de um bom solo. Jesus contou uma história parecida. É a parábola do semeador. A semente representa o que Deus diz, isso é, a palavra de Deus. E o solo representa o coração humano. Algumas sementes caíram à beira do caminho, outras em terreno pedregoso, outras ainda entre espinhos, e algumas caíram em boa terra. A semente era boa, o problema estava no solo. Isso também pode acontecer conosco. Podemos ouvir o evangelho muitas vezes, podemos gostar de uma música cristã, podemos apreciar uma mensagem, podemos frequentar uma igreja e ainda assim não permitir que a palavra de Deus crie raízes em nosso coração. Por isso, vale fazer uma pergunta sincera: como está o solo do seu coração? Existe orgulho endurecendo a sua vida? Existe resistência aos planos de Cristo Jesus? Existem preocupações, riquezas ou prazeres ocupando espaço para dobrar seu senhorio de Cristo Jesus? Deus Pai não despreza quem reconhece a própria condição interior. O arrependimento abre espaço para uma nova vida. Cristo Jesus chama você para deixar a rebelião e abrir-se para a reconciliação com Deus Pai. Hoje, leia Mateus 13. Depois olhe para dentro. Pergunte: o que está impedindo a palavra de Cristo produzir fruto em minha vida? Talvez seja necessário reavaliar alguma prática ou crença. Talvez seja necessário dar o perdão a alguém. Ou você precisa mudar a sua motivação? Tudo começa com ouvir a palavra de Cristo e crer a ponto de obedecer. E Deus usa as circunstâncias para revirar o solo do nosso coração, revelando as pedras, revelando espinhos, revelando outros elementos que prejudicam a boa semente. O agrônomo prepara o terreno porque deseja uma boa colheita. Deus também deseja fruto em sua vida reconciliada com ele. Afinal, a boa semente precisa de um bom solo. Atente ao solo do seu coração. 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Até já.
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0: melhor da música, Genésio de Souza e Paulo César Baruque.
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0: Antes você ficou com mensagem para hoje com o pastor Jano. Uma excelente segunda-feira. Vamos com Finanças em Ação aqui no Amigo na Madrugada.
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3: Olá, meu amigo e minha amiga, tudo bem com você? Estamos com mais um programa apresentando princípios poderosos da Palavra de Deus para transformar sua vida financeira. Estamos concluindo nossa jornada financeira aqui pelo livro de Josué. Olha, o que eu posso dizer? Que aprendi muito com este livro que fala de conquistas, porque diariamente precisamos fazer conquistas financeiras. E nada melhor do que contar com a experiência e a liderança de Josué num período em que o povo de Deus avançou, mesmo diante de obstáculos humanamente intransponíveis. Então, é sobre fidelidade financeira que eu quero fechar essa jornada aqui pelo livro de Josué. E essa questão de fidelidade me veio com muita força à minha mente quando eu estava lendo o capítulo 24 desse livro. Pois é, Josué reuniu todas as tribos de Israel para fazer um tipo de balanço de tudo o que havia ocorrido desde o momento em que Deus chamou Abraão para formar um novo povo, até aquele momento da história. Eu quero convidar você para fazer um balanço de sua vida financeira. Talvez você esteja passando por um tempo de tranquilidade financeira, ou talvez não, talvez esteja lutando ferozmente para alcançar os seus objetivos financeiros de curto, médio e longo prazos.
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3: Mas voltando aqui à nossa história, Josué foi pontuando vários momentos da história do povo de Israel e mostrando com muita clareza a fidelidade de Deus em fazer com que o povo de Israel fosse um povo completamente diferenciado das outras nações. Será que você pode confiar que Deus cumprirá cada promessa que ele tem para a sua vida financeira? Para Josué, essa é uma pergunta de fácil resposta. E para você? Bem, estamos diante de um grande desafio, o desafio da fidelidade financeira. E você pensa que Josué vai dar moleza para o povo? Pode ter certeza que não. Josué foi um líder experiente e que sempre temeu a Deus, um líder fiel. Ele sabia que o povo estava diante de uma decisão difícil, mas que precisava ser tomada. Ouça bem o que Josué disse. Ele disse assim: portanto, agora temam a Deus, o Senhor. Sejam seus servos sinceros e fiéis. Está lá em Josué 24:14. Eu digo para você, esta é uma decisão vital para a sua vida financeira. Agora ouça como ele estava chamando a sua e a minha atenção para os inimigos de nossa fidelidade, quando ele disse assim: esqueçam os deuses e os seus antepassados, quer dizer, os deuses que seus antepassados adoravam na Mesopotâmia e no Egito, e sirvam o Senhor. Está lá em Josué 24:14. Olha, você sabe muito bem como o dinheiro quer ser o Senhor de sua vida. Mas ouça agora essa declaração de liberdade que Josué pronunciou quando ele disse: porém, eu e minha família serviremos a Deus, o Senhor. Está lá em Josué 24:15. Que lindo, que maravilhoso. Que vida extraordinária de Josué. Serviu com fidelidade a Deus e viu cada conquista se concretizar em sua vida. Josué, como homem que andava com Deus, talvez pudesse sentir que logo após a sua morte, o povo passaria por um período de grande turbulência espiritual.
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3: Então vamos lá. Que lições você poderia tirar a partir desse evento para sua vida financeira? Entenda agora mesmo que, mais do que tudo, Deus deseja a sua fidelidade financeira. Comece a listar tudo que está atrapalhando essa fidelidade: dívidas, amor ao dinheiro, falta de tempo com Deus e com a família, falta de planejamento. Procure um conselheiro e comece a orar e planejar essa mudança para total fidelidade a Deus na área financeira. Comece a fazer isso hoje mesmo e não pare mais. E olha, obrigado por estar comigo mais uma vez no programa Finanças em Ação. Princípios poderosos da palavra de Deus para transformar a sua vida financeira. Um grande abraço do seu amigo Paulo de Tasso e nos falamos no próximo programa.
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1: Quero convidá-lo a abrir a sua Bíblia no capítulo 12 do livro de Gênesis. E é aqui que vamos começar o nosso estudo de hoje. Esse é um dos textos mais importantes da Bíblia. Nesse texto, temos de certa forma o início da história de todos nós, os que cremos, porque temos o início da história de Abraão, que foi chamado posteriormente o pai da fé. Por quê? Porque todos os que creem são filhos de Abraão. Então, nós temos aqui no capítulo 12 o início da nossa história, e na verdade o início da sua história. Mas recordando o nosso estudo dos 11 primeiros capítulos de Gênesis, vale a pena voltarmos um pouquinho para lembrar os quatro eventos que estudamos. Isto é, a criação, a queda, o dilúvio e a Torre de Babel. Esses foram eventos marcantes na história bíblica e correspondem a um período de pelo menos mais de 2000 anos. Deus tratou durante esse período com todas as raças e com todo o mundo. Mas aqui no capítulo 12 nós vemos uma mudança no tratamento de Deus com a humanidade. Até o fim do Gênesis nós vamos perceber isso de uma maneira ainda mais clara. Deus passa a tratar com quatro homens, formando por meio deles uma nação para cumprir os seus planos redentores. Então percebemos que desse ponto em diante o livro de Gênesis não enfatiza mais os eventos, mas a partir de agora, a partir desse capítulo, a ênfase é nos homens. Deus queria formar uma nação para que dela todos os povos da terra fossem abençoados. Então, nessa segunda parte do livro de Gênesis, dos capítulos 12 até 50, nós vamos encontrar a ação de Deus em formar o caráter de quatro homens para deles formar o povo que deveria ser um povo abençoador. Num programa anterior, nós já dissemos que a ênfase de Gênesis recai sobre a segunda parte, isto é, do capítulo 12 até o 50. E você se lembra da razão pela qual nós fizemos essa afirmação? A verdade é a seguinte, é que na primeira parte de Gênesis, nós temos o começo da criação. Mas a partir do capítulo 12, nessa segunda parte, nós encontramos uma ênfase maior na redenção do homem. Dissemos então que Deus estava muito mais interessado nas pessoas do que em todo o universo criado por ele. E na verdade, podemos dizer que Deus está mais interessado em você e dá muito maior valor a você do que ao universo inteiro. Sabe por quê? Porque ele nos ama de uma tal maneira, de uma maneira tão incompreensível a nós, e isso foi demonstrado pelo envio do Senhor Jesus Cristo para nos salvar dos nossos pecados. Na verdade, nós estamos diante de um grande privilégio. A pergunta que a gente deve responder, a pergunta que se faz é: temos cada um de nós experimentado esse amor tão precioso, tão especial do nosso Deus? Essa é uma pergunta que você tem que responder para você. Você tem experimentado esse grande e precioso amor divino? Mas vamos voltar agora para o livro de Gênesis e olhar para essa segunda parte. Temos os capítulos 12 até 25:11, o relato sobre a vida de Abraão, um homem de fé. Nos capítulos 21 a 26, com uma sobreposição de histórias, temos a narrativa da vida de Isaac, o filho da promessa. Nos capítulos 27 a 36, há o relato da vida de Jacó, que depois tornou-se Israel. E então, nos capítulos 37 a 50, temos o relato da história de José, conhecido também como José do Egito. Esses são os patriarcas que deram origem ao povo de Israel. Então, diante disso, a partir desse ponto, a partir do capítulo 12 até o final do livro de Gênesis, nós veremos Deus tratando com esses quatro grandes patriarcas especificamente, e não mais com a raça humana de um modo geral e do modo global. Na verdade, temos que entender o seguinte: o pecado separou o homem de Deus, e assim Deus lançou o seu eterno plano para salvar o homem. Como vimos nos exemplos de Adão e Eva, de Caim, da geração de Noé e no evento da Torre de Babel, o ser humano sempre pretendeu dirigir a sua própria vida sem depender de Deus. Essa é uma atitude ainda permanente no homem. O homem procurando fugir de Deus e Deus sempre oferecendo oportunidade de reconciliação a esse ser humano. A mensagem da misericórdia e graça de Deus sempre foi levada ao homem de uma forma ou de outra. E assim, depois de 2000 anos de história, de rebelião do homem, sem que se revelasse genuíno interesse pelo seu Criador, Deus então passou a usar uma estratégia diferente. Ele deixou de lado o tratamento global, o tratamento geral da raça, da humanidade em geral, e começou então a tratar com pessoas, com indivíduos, para deles formar uma nação através da qual pudesse se revelar a própria humanidade. Esse foi o plano divino. Isto é o que Deus resolveu fazer e é o que veremos a partir desse capítulo do livro de Gênesis. Deus então decidiu formar uma nação por meio de um homem e por meio dessa nação trazer à humanidade aquele que seria o grande redentor de toda a humanidade. Deus usou Abraão para formar a nação judaica e por meio dela trazer Jesus, o Salvador do mundo. Abraão foi um instrumento importante nas mãos do nosso Deus. Querido amigo, você sabia que as três principais religiões mundiais tiveram sua origem, de alguma maneira, de alguma forma, tem em Abraão uma pessoa super importante? É isso mesmo. O judaísmo, o cristianismo e o islamismo são as religiões mundiais que reconhecem todas elas a importância de Abraão. Deus aparece a Abraão 7 vezes e em cada uma delas procurou desenvolver a sua fé. Abraão não era perfeito. Abraão, como qualquer um de nós, teve os seus fracassos, mas teve os seus erros, mas teve os seus acertos, as suas vitórias. Mas, como no caso do apóstolo Pedro, ele começou novamente. Ele se levantava e seguia Deus. Quando Deus revela ao homem, esse homem pode cair, mas sempre se levanta. Querido amigo, então, depois dessas palavras introdutórias, nós temos que olhar para os 3 primeiros versículos do capítulo 12. Eles nos mostram uma situação muito interessante, bem especial, e o texto diz exatamente assim: Ora, disse o Senhor a Abraão, sai da tua terra, da tua parentela e da casa do teu pai, e vai para a terra que eu te mostrarei, de ti farei uma grande nação e te abençoarei, e te engrandecerei o nome. Sê tu uma bênção. Abençoarei os que te abençoarem e amaldiçoarei os que te amaldiçoarem. Em ti serão benditas todas as famílias da terra. Querido amigo, você está diante de um relato dos mais preciosos da palavra de Deus. Temos então que entendê-lo corretamente em toda a sua abrangência. Com Abraão, ele ainda se chamava Abraão e não Abraão. Com Abraão começa a história da formação de Israel. Essa história maravilhosa revela alguns aspectos do nosso Deus. Primeiro, revela a sua liberdade em ser misericordioso para com os que nele creem e lhe obedecem. Segundo, revela a sua santidade em trazer juízo sobre quem quebra a sua aliança. Em terceiro lugar, revela a sua fidelidade em restaurar aquela pessoa que se arrepende. E em quarto e último lugar, revela também a sua absoluta soberania sobre a história humana, sobre a nossa história, sobre a sua história. Mas sobre essa chamada específica de Abraão, essa narrativa é muito significativa também, porque ela apresenta a sua partida de uma cidade humana chamada Ur dos Caldeus, para em obediência buscar pela fé a cidade da qual Deus é o arquiteto e o edificador, conforme nós lemos em Hebreus capítulo 11, versículo 10. Esse chamado de Abraão como um agente da graça redentora é paralelo ao papel de Noé como instrumento escolhido para trazer a mensagem de salvação à sua geração. Conforme o relato de Atos, capítulo 7, versículos 2 e 3, Deus já tinha chamado Abraão, estando ele ainda na Mesopotâmia, em Ur dos Caldeus, antes dele morar em Arã. Abraão então deveria deixar o local em que habitava, pois os seus habitantes eram idólatras. Nós lemos isso lá em Josué, capítulo 24, versículo 2. O texto diz assim: antigamente vossos pais, Terá, pai de Abraão e de Naor, habitaram da além do Eufrates e serviram a outros deuses. Ora, aquele povo era idólatra, eles adoravam o sol, a lua, as estrelas, e Abraão devia sair daquela convivência e seguir em peregrinação para a terra que Deus lhe mostraria. Querido amigo, perceba que nesse chamado inicial nós temos duas ordens muito claras. Abraão deveria deixar a sua terra e, em segundo lugar, Abraão devia deixar a sua parentela. Mas o problema é que alguns estudiosos têm argumentado que Abraão cometeu o seu primeiro erro exatamente nessa situação, porque ao deixar a sua terra natal, isso é Ur dos Caldeus, junto com a sua esposa Sarai, ele saiu com seu pai e com seu sobrinho Ló, conforme nós vimos lá no versículo 31 do capítulo 11. Abraão era um homem de fé, mas era um homem frágil também, cometia os seus erros. Abraão obedeceu, mas não completamente. Mas na verdade não é isso que às vezes acontece conosco? Graças a Deus, porém, que ele é um Deus de novas oportunidades. Então, querido amigo, sobre a chamada de Abraão, nós temos que destacar que ela estava sustentada na promessa divina, que continha cinco elementos. Primeiro, de ti farei uma grande nação. Segundo, eu te abençoarei. Terceiro, eu engrandecerei o teu nome. Quarto, eu abençoarei os que te abençoarem e amaldiçoarei os que te amaldiçoarem. E quinto lugar, em ti serão benditas todas as famílias da terra. Na verdade, essa é uma promessa muito especial. Eu espero que você concorde comigo. Mas essa promessa também tinha um requisito muito importante. E aqui está uma diferença e uma exigência muito importante. Sê tu uma bênção. Isso é, você deve ser uma bênção. Esse era o requisito. Era esse o senso de missão que Deus infundiu a Israel, mas que infelizmente não foi desenvolvido pelo povo escolhido. Então, agora encaminhando-nos já mais para uma parte final do programa, nós chegamos nos versículos 4 a 9. E nesses versículos nós encontramos algumas verdades fundamentais. Vamos alistá-las. Em primeiro lugar, no versículo 4, percebemos a prontidão de Abraão em obedecer à ordem divina. Mesmo aos 75 anos, e ele viveria ainda mais 100 anos, Abraão obedeceu, fundamentado pela fé, e tornou-se assim o pai e o modelo de todos nós, os crentes. Em segundo lugar, nos versos 4 e 5, encontramos novamente Ló, bem como os servos que ele tinha adquirido em Harã, acompanhando Abraão. Mas você deve se lembrar que a ordem divina era que ele deixasse a sua parentela. Portanto, mais uma vez, Abraão desobedeceu a Deus. Terceiro lugar, nos versículos 6 e 7 são mencionados Siquém e o Carvalho de Moré. Siquém era uma antiga cidade situada entre os montes Ebal e Gerezim, e um importante centro político e religioso dos cananeus. Mas Siquém depois ficou conhecida, ficou famosa, porque tempos mais tarde ali os israelitas, dirigidos por Moisés, deveriam se reunir para escolherem entre a bênção ou a maldição. Isso nós temos relatado em Deuteronômio capítulo 11. E foi também ali que Josué mais tarde ainda pronunciou aquela sua última exortação ao povo, dizendo que ele e a sua casa serviriam ao Senhor, e o povo deveria decidir quem eles serviriam. O Carvalho de Moré provavelmente era uma grande árvore, um pequeno bosque que servia como lugar de culto, talvez o Carvalho dos Adivinhadores, que é mencionado depois em Juízes capítulo 9. Mas nesse ponto, meu querido amigo, é importante percebermos que, mesmo sendo um centro de adoração a falsos deuses, foi ali que Deus revelou a sua gloriosa presença e, numa demonstração de sua soberania, demarcou a terra que deu ao seu servo Abraão e a toda a sua descendência. É importante percebermos que, embora fosse um centro idólatra cananeu, depois do aparecimento de Deus, que prometeu dar à sua descendência aquela terra, Abraão edificou-lhe um altar e prestou-lhe culto, provavelmente em gratidão e consagrando a Deus aquela que seria conhecida como Terra Prometida, terra que emana leite e mel. Em quarto lugar, no versículo 8, a frase do verso armou ali a sua tenda deve ser traduzida por um modo contínuo, isto é, literalmente significando indo sempre ou caminhando e tirando as estacas, mostrando na verdade a vida nômade desse primeiro patriarca. Também no versículo 8 encontramos o nome de Betel. Esse nome em hebraico significa casa de Deus. Betel era um outro centro cananeu a uns 15 quilômetros ao norte de Jerusalém. Foi ali em Betel que séculos depois, no tempo da monarquia, o reino do norte ergueu um dos seus santuários. Diz o texto bíblico que ali em Betel, Abrão edificou um altar ao Senhor e invocou o nome do Senhor. Nós lemos isso em 4:26. Em um certo sentido, com essa atitude, Abrão coloca de novo e em definitivo o nome do Senhor no centro da terra prometida, no centro da terra da aliança. E finalmente, em quinto lugar, no versículo 9, Abrão se dirige ao Negev, isso é uma região desértica no sul da Palestina. Abrão, em certo sentido, estava tomando posse de toda a terra que Deus tinha prometido a ele e à sua descendência. Querido amigo, estamos então chegando no final do nosso programa, mas além das lições que nós já destacamos, podemos perceber que é possível aplicar algumas verdades em nossas vidas.

agora algumas verdades nos versos subsequentes. Abrão falhou e falhou várias vezes. Nesses versos encontramos mais falhas do patriarca. Nós vamos ler as próprias palavras do texto. Diz assim os versículos 10 a 13. Havia fome naquela terra e desceu, pois, Abrão ao Egito para ali ficar. Portanto, era grande a fome da terra. Quando se aproximava do Egito, quase ao entrar, disse a Sarai, sua mulher: ora, bem sei que és mulher de formosa aparência. Os egípcios, quando te virem, vão dizer: é a mulher dele, e me matarão, deixando-te com vida. Dize, pois, que és minha irmã, para que me considerem por amor de ti, e por tua causa me conservem a vida. Querido amigo, você percebeu o que temos nessas palavras? Quais foram essas falhas de Abrão? Porque, na verdade, ele teve falhas incríveis aí. Mas eu gostaria que você tivesse até condições de anotá-las. Eu vou alistá-las para você. Nós temos 7 falhas do patriarca da fé, do pai da fé. Primeiro, ele preocupou-se com a fome e não confiou na promessa divina, que era de possuir Canaã. Segundo, ele procurou uma solução humana e assim foi para o Egito sem que Deus o tivesse mandado ou autorizado ir para lá. Essas duas primeiras falhas aparecem no versículo 10. Terceira falha, ele pensou egoisticamente em salvar a si mesmo. Versículo 11. Quarta falha, ele iludiu Sara com palavras elogiosas. Ah, você é de uma boa aparência, você é muito bela. Versículos 11 e 12. Quinta falha, ele propôs a sua esposa para mentir em seu favor. Isso aparece claramente no versículo 13. Sexto lugar, sexta falha, ele expôs a sua esposa a uma situação vexatória e até pecaminosa. Nós podemos ver isso no versículo 14. E finalmente, Abrão falhou tremendamente. Como sétimo lugar, ele refugiou-se e usou erroneamente a beleza de Sarai, obtendo vantagens ilegítimas. Isso nós vemos nos versículos 15 e 16. Então, o pai da fé, no seu início da caminhada com Deus, comete 7 pecados, 7 falhas incríveis aqui. Você está me acompanhando? Eu espero que sim. Na verdade, esse é o nosso herói da fé. Conforme a galeria dos heróis da fé, o nome de Abrão aparece claramente no capítulo 11 do livro de Hebreus. Ele, na verdade, foi muito egoísta. Mas vamos continuar com o texto. Nos versículos 17 a 20, encontramos mais uma vez a ação de Deus em fazer convergir todas as coisas para o bem daqueles que o amam, conforme nós lemos em Romanos capítulo 8, versículo 28 e 29. Nós temos que perceber aqui a bondade e o amor de Deus. Como Abrão tinha falhado, Deus teve que intervir. Vamos ver o seguinte. A última vez que Deus havia aparecido a ele, tinha dito o seguinte: darei a tua descendência esta terra. Mas como nós estamos vendo, Abraão não creu plenamente na promessa divina. Deu esses 7 passos distanciando-se de Deus e Deus teve que intervir. Deus puniu com grandes pragas a casa do cobiçoso faraó por causa do quê? Por causa do pecado de Abraão. Faraó então aprendeu a lição e devolveu Sarai a Abrão, lhe passou uma descompostura e mandou embora para outras terras com tudo aquilo que ele possuía. Que situação do pai da fé. Tudo por quê? Porque na verdade temos Abrão começando a andar com Deus, começando a experimentar o grande e bondoso Deus. Mas na verdade não é isso mesmo que acontece conosco? Quanto menos conhecemos a Deus, mais frágil é a nossa fé. Quanto mais andamos com ele e o experimentamos, mais podemos confiar no seu amor, no seu poder e no seu caráter que é santo. Daí a necessidade de andarmos cada vez mais com Deus, de conhecermos cada vez mais o Senhor e o conhecemos através do estudo da palavra de Deus. Querido amigo, prezado ouvinte, nós estamos chegando então ao final

desse estudo, em que nós vimos rapidamente a primeira parte da vida de Abraão. Com certeza podemos aprender algumas lições e espero que você possa aplicá-las na sua vida. Anote agora o nosso endereço, escreva compartilhando conosco as suas experiências. Espero por você no nosso próximo programa. Deus te abençoe, Deus te ilumine e que possa o Espírito Santo aplicar essas verdades no teu coração.

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2: Bom dia para você. Chegamos nesta última hora. Mandar aquele abração para Leida. A Leida tá conosco. Daqui a pouco tem um recadinho dela. A Grace, que nos acompanha no norte da Suécia, mandou mensagem pra gente também. Vamos com o melhor da música, com a Ishla.

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1: Aqui é o pastor Dorivaldo Puerta Masson, da Igreja Metodista Livre do Brasil, da paróquia do Aeroporto São Paulo. Nesta hora vamos ler um texto bíblico para a nossa meditação, Lucas 19, de 1 a 10. Diz assim a palavra de Deus: Jesus entrou em Jericó e atravessava a cidade. Havia ali um homem rico chamado Zaqueu, chefe dos publicanos. Ele queria ver quem era Jesus, mas sendo de pequena estatura não o conseguia, por causa da multidão. Assim, correu adiante e subiu numa figueira brava para vê-lo, pois Jesus ia passar por ali. Quando Jesus chegou àquele lugar, olhou para cima e lhe disse: Zaqueu, desce depressa, quero ficar em sua casa hoje. Então ele desceu rapidamente e o recebeu com alegria. Todo o povo viu isso e começou a se queixar. Ele se hospedou na casa de um pecador. Mas Zaqueu levantou-se e disse ao Senhor: Olha, Senhor, estou dando a metade dos meus bens aos pobres, e se de alguém extorquir alguma coisa, devolverei 4 vezes mais. Jesus lhe disse: hoje houve salvação nesta casa, porque este homem também é filho de Abraão, pois o filho do homem veio buscar e salvar o que estava perdido. Meus amados, temos aqui uma linda história, uma história maravilhosa que aconteceu no tempo em que Jesus estava na terra, antes da sua morte e antes da sua ressurreição. E é interessante que todos nós fazemos parte dessa história, ou temos algo desta história. Todos somos curiosos, e esse homem chamado Zaqueu também era um homem muito curioso, e a fama de Jesus corria por toda aquela região, e ele não tinha visto Jesus, ele não conhecia Jesus, mas dentro do seu coração tinha uma vontade: ele queria ver Jesus. E então ele procurou a melhor forma de ver Jesus, e ele sabia o caminho que Jesus ia passar, e ele tinha ali uma figueira, uma árvore grande, ele subiu nessa árvore porque ele era um homem pequeno, baixinho, e ele queria ver Jesus. E eu quero que você também, meu amado ouvinte, também tenha esse desejo no seu coração de querer ver Jesus. Você pode repetir comigo isto? Eu também quero ver Jesus. Isto é fantástico, isto é maravilhoso. Vamos ver isto agora. O que esse homem fez para ver Jesus? Ele não ficou parado. Ele teve uma ação. E eu te convido, meu amigo, a você também ter uma ação. Qual foi a ação desse homem? Qual foi a atitude dele? Ele subiu numa árvore porque ele tinha um desejo dentro do seu coração. Ele queria ver Jesus. E eu te convido também a ver Jesus nesta hora. Não fique parado. Dê um salto. Ou pare tudo que você está fazendo. Mas o importante é que o seu coração se acenda e nasça uma vontade dentro de você, que você também tenha essa curiosidade de ver quem é Jesus. Zaqueu queria ver, e ele teve uma ação. E eu te convido também agora, a você estar sendo despertado, a se despertar e ter esta vontade de ver Jesus. Zaqueu fez alguma coisa, e eu te convido a fazer alguma coisa também. Pare, continue ouvindo esta mensagem. Deixe tudo agora, porque você é uma pessoa muito importante, em quem Deus também tem um plano e quem também Deus ama. Uma segunda colocação para uma pessoa que quer ver Jesus, e agora você está muito ansioso para ver Jesus, isso é importante. Sabe o que Jesus fez? Ele, além de ter uma ação, ele também queria estar perto de Jesus. E eu te convido, amado ouvinte, para estar perto de Jesus. Você pode hoje estar perto de Jesus. Você pode hoje saber quem é Jesus. Não Jesus do filme que passou na Semana Santa, não Jesus da história dos livros, mas o Jesus dos livros dos livros, o Jesus da Bíblia. E sabe que Zaqueu estava muito escondido em cima de uma árvore, e ele só queria ver Jesus. Mas sabe de uma coisa, meu amado ouvinte? Jesus também queria ver Zaqueu. Jesus também quer te ver, meu amado, minha amada. Jesus também tem interesse em olhar para você. E porque ele vê algo importante em você. E aqui a Bíblia Sagrada diz que ele olhou para cima daquela árvore e ele viu um homem lá. E sabe de uma coisa? Ele sabia o nome desse homem. E o nome desse homem era Zaqueu. Ele sabe o seu nome também. Se você chamasse José e você estivesse onde estiver agora, ele ia dizer: José, olha aqui, eu quero estar com você. Meu amado ouvinte, Jesus também quer estar com você. Jesus olhou para cima. Zaqueu estava escondido. E eu quero te dizer, meus queridos, ninguém pode se esconder de Deus. Ninguém pode fugir de Deus. Deus também está te procurando nesta manhã, através da pessoa maravilhosa de Jesus, o seu filho bendito e do seu filho amado. Olha que coisa interessante que aconteceu. Zaqueu teve uma ação. Zaqueu subiu naquela árvore, queria ver Jesus, mas não queria que Jesus o visse. E agora, quando Jesus o encontrou, sabe o que Jesus falou para ele? Ah, meu amigo, eu quero ir na sua casa. Oh, glórias a Deus, que bênção! Jesus quer ir na casa das pessoas. E o texto diz que muitos homens que estavam ali diziam: como que Jesus vai na casa de um homem pecador? Querido, todos nós somos pecadores. Deus nos convida para ir a Ele. Ele não importa como você está, Ele não se importa se você, a situação que você está. Ele quer ir na sua casa. E Ele está indo na sua casa. Ele está entrando na sua casa agora, através desta palavra bendita da Bíblia Sagrada. Ele está entrando na sua casa agora, através da Rádio Transmundial. Ele está entrando na sua casa para fazer algo maravilhoso, para deixar uma bênção para você, para seu esposo, para sua esposa, para os seus filhos, para todos que moram nesta casa onde nós estamos entrando agora. Ele e Jesus está entrando também para te abençoar. Ele entrou na casa de Zaqueu e ele quer entrar na sua casa. Eu quero que você diga comigo: Jesus está entrando na minha casa neste momento. Vou repetir, repete comigo: Jesus está entrando na minha casa neste momento. Ah, meu dileto ouvinte, e ele não é figurativo. Jesus não é figurativo, ele não é parado. Onde ele está, a bênção, onde ele está, a movimento, onde ele está, a ação, a manifestação da sua glória, onde está a cura, onde está a libertação. Olha, então ele falou para Zaqueu: eu quero ir na sua casa. Sabe o que Jesus, que Zaqueu falou para ele? Eu te convido, venha na minha casa. Eu já acabei de dizer, convido Jesus para entrar na sua casa. Meus queridos, e esse texto diz que esse homem, ele era um homem coletor de impostos. Ele era um homem que tinha muito dinheiro, ele fazia os seus jogos e ele tinha muito dinheiro. Às vezes ele passava as pessoas para trás e agora ele era meio trapaceiro, na verdade. Mas quando Jesus entrou na vida dele, quando Jesus foi para a sua casa, quando ele teve esse encontro, começou a mudar algo na sua vida. Começou a mudar. As coisas começaram a mudar. A situação começou a mudar. A vida de mudar. A vida de Zaqueu começou a mudar. Amados, quando Jesus entra na nossa casa, entra na nossa vida, as coisas começam a mudar. Os problemas começam a ser resolvidos, as brigas começam a ser amenizadas, porque Jesus é paz. E quando Jesus entrou na vida de Zaqueu, o que aconteceu com ele? Ele falou assim: olha, eu vou devolver tudo que eu peguei das pessoas, tudo que eu tirei das pessoas, ou tudo que eu acabei roubando das pessoas, e eu quero agora devolver, e vou devolver com juros, porque agora minha vida está transformada, e eu sou um homem transformado. É isto que nesta hora Jesus está querendo falar para você, está falando para você. Ele está falando: eu não estou aqui só por estar. E eu não entrei na sua casa hoje só por entrar. Eu quero começar uma obra de transformação. Eu quero começar uma obra de salvação. E meus queridos, naquele dia o Zaqueu foi salvo. Sabe? E ele não era ninguém especial. Ele era um homem como você, como eu, como todos os seres humanos. Mas vamos só dar voltar um pouco a fita para a gente poder entender como foi isso, como isso aconteceu. Ele tinha um desejo no coração. Ele tinha uma curiosidade de saber quem Jesus era, como Jesus era, a sua altura, seus cabelos, seus olhos, o jeito de falar. E quando ele viu isto, algo maravilhoso aconteceu na sua vida. A sua curiosidade foi satisfeita. E ele então começou a tomar os passos para ter uma nova vida. Sabe, amados, qual o propósito de Deus hoje também para todos vocês, para todos que nos ouvem? Deus também quer colocar o propósito dele para a sua vida. Ele também quer agir, ele também quer fazer o que ele fez na vida de Zaqueu. Tudo que está escrito na palavra de Deus é verdade, é para abençoar as pessoas, é para abençoar a humanidade. Então vamos pensar nisso. Pense comigo. Zaqueu convidou Jesus para ir na casa dele. Ah, Jesus podia ter dito: eu não vou na casa de qualquer um, mas Jesus não disse isso. Ele foi prontamente. E se você estiver convidando também agora, ele também vai entrar na sua casa. Sabe o que ele fez? Ele transformou a vida do homem chamado Zaqueu. Ele mudou o caráter daquele homem. Ele mudou todo o sentido daquele homem. E então, aquele homem ficou feliz, abençoado. Também o propósito de Deus hoje para você. Ele quer te abençoar. E eu quero orar com você. Convide Jesus para vir para sua casa. Feche os seus olhos agora. Bom, eu quero falar com Deus a seu favor, porque você é muito importante para Deus. Deus está te esperando. Jesus está te esperando de braços abertos. Você pode convidá-lo agora para entrar no seu coração? Oremos. Deus de poder, Pai de bondade, em nome do teu filho amado Jesus Cristo, eu oro por todos os nossos queridos ouvintes, para que a bênção completa de Deus entre em cada casa agora, entre em cada coração, para que todos sejam abençoados e guardados e encontre a vida eterna que só Jesus pode dar. Eu oro louvando o teu nome, Pai, te bendizendo, te enaltecendo por aquilo que o Senhor está fazendo neste momento, pelas vidas que estão te aceitando como Salvador, pelos lares que o Senhor entrou agora para transformar e para abençoar, para curar e libertar. Muito obrigado, Pai, porque oramos no nome que está acima de todo nome, o nome do Senhor Jesus. Amém.
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voltamos nesta última meia hora aqui no Amigo na Madrugada, lembrando que daqui a pouco tem um caráter primeiro aqui no finalzinho de um Amigo na Madrugada, mas também tem o melhor da música, tem a Aline Barros chegando.

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1: Olá, é uma alegria contar com a sua audiência, caro ouvinte. Que o Senhor Jesus alcance a sua vida e te fortaleça com fé. No dia de hoje, eu quero conversar com você sobre o tema Ame aqueles que você não ama. Romanos capítulo 12, versículos de 9 em diante, escute com atenção a palavra de Deus. O amor seja sem fingimento. Odiai o mal e apegai-vos ao bem. Amai-vos de coração uns aos outros com amor fraternal, preferindo-vos em honra uns aos outros. Não sejais descuidados no zelo, sede fervorosos no espírito, servi ao Senhor. Alegrai-vos na esperança, sede pacientes na tribulação, perseverai na oração. Socorrei os santos nas suas necessidades. Procurai ser hospitaleiros. Abençoai os que vos perseguem. Abençoai e não amaldiçoeis. Alegrai-vos com os que se alegram. Chorai com os que choram. Sede unânimes entre vós. Não sejais orgulhosos, mas prontos a acompanhar os humildes. Não sejais sábios aos vossos próprios olhos. A ninguém devolvei mal por mal. Procurai fazer o que é certo diante de todos. Se possível, no que depender de vós, vivei em paz com todos os homens. Amados, não vos vingueis a vós mesmos, mas dai lugar à ira de Deus, pois está escrito: a vingança é minha, eu retribuirei, diz o Senhor. Pelo contrário, se o teu inimigo tiver fome, dá-lhe de comer. Se tiver sede, dá-lhe de beber, porque se fizeres isso, amontoarás brasas sobre a cabeça dele. Não te deixes vencer pelo mal, mas vence o mal com o bem. Que texto difícil na sua leitura, mais difícil ainda na sua prática. É verdade. Mas você sabe que no primeiro século, de maneira pejorativa ou jocosa, debaixo de zombaria, os cristãos foram chamados pela primeira vez os do caminho ou simplesmente cristãos. A ideia de que fazendo isso eles estavam sendo insultados. Não apenas porque pensavam de maneira diferente, mas porque eles viviam e morriam de maneira diferente. O ensinamento desse texto, ele nos mostra que o cristão é alguém que deve manifestar o seu amor, amando a Deus, amando aos outros e evitando o mal e renunciando ao egoísmo e à vingança própria. E conforme nós vamos observar no texto, o amor cristão não é meramente sentimental. Ele se manifesta em atitudes concretas. Em resumo, esse texto nos mostra que o amor é demonstrado por meio da bondade e do perdão. Como é que nós veremos isso no decorrer do tempo que nós temos? Em primeiro lugar, é que o crente deve amar a Deus. Versículos 11 e versículo 12 nos dizem isso. Não sejais descuidados no zelo, mas devemos ser fervorosos no espírito, servir ao Senhor. Veja aqui, devemos amar a Deus acima de todas as coisas. Colocar qualquer coisa ou pessoa acima de Deus, você sabe muito bem que isso é idolatria. O Salmo 97 mostra que quem ama a Deus deve odiar o mal. Não porque outras pessoas o condenarão quando fizer o mal. Isso seria apenas moralidade, não é mesmo? Devemos odiar o mal porque diante de Deus o mal é pernicioso. Nós aborrecemos o mal porque amamos a Deus. E Deus odeia o que é mal. Se você considera a vida cristã e os mandamentos de Deus duros demais para você, então talvez seja porque ainda você não conhece suficientemente a Deus e, consequentemente, também o seu amor. O que você necessita não é apenas ser lembrado dos mandamentos de Deus, mas de Deus, de sua natureza santa, de seu amor por você, da sua graça para com você, que, embora não merecendo de tudo o que as Escrituras nos mostram que nós merecíamos, e a morte eterna e a condenação eterna, mas Deus em Cristo nos amou e Ele nos aproximou a si mesmo. Por isso, o amor a Deus se expressa em devoção, em obediência, em rejeição ao pecado. Segundo lugar, o crente deve amar aos outros crentes. Ele ama a Deus acima de tudo, mas ele também ama ao povo de Deus. Veja que é isso que o texto nos mostra no versículo de número 10, por exemplo. Ele nos diz: amai-vos de coração uns aos outros com amor fraternal. No versículo 16, ele diz: sede unânimes entre vós. Os cristãos devem tratar uns aos outros como irmãos e irmãs. Pertencemos à família de Deus. Nos primeiros séculos do cristianismo, isso contribuiu para a propagação do evangelho, sabia? Questões ligadas à hospitalidade, por exemplo, foi uma prática muito importante. Havia hospedarias, é verdade, mas não tinham boa reputação, como nos nossos dias continuam não tendo. E por isso, muitos que estavam viajando, eles preferiam se hospedar entre os irmãos. E para isso, eles levavam cartas de recomendação. O tempo mudou, é claro, e hoje, em algumas comunidades e sociedades, talvez se pratique esse princípio ainda, mas no Ocidente, praticamente, já não se faz isso. O sistema hoteleiro, ele está bem desenvolvido, e não somente isso, a própria malandragem tem crescido muito, a criminalidade tem se valido dessa experiência. Mas com as perseguições enfrentadas pelos cristãos sob o governo de Nero no primeiro século e depois de Domiciano, entre os anos 68, 81, 96, os crentes aprenderam à força colocar em prática o mandamento de Jesus de amar uns aos outros, de proteger os demais irmãos. Por quê? Porque os crentes eram perseguidos e mortos. E por causa disso e da ação dos irmãos, muitos tiveram a vida poupada. Isso implica em sacrifícios de emoções, em ações e direitos nossos que nós colocamos à disposição de outros. E esse tipo de amor, meu caro ouvinte, esse tipo de amor significa dar a outra pessoa tanto a verdade que ela pode não querer, quanto a ajuda de que ele necessita. Amar os irmãos não significa apenas sentir carinho por eles, significa servir-lhes, significa acolhê-los, significa compartilhar suas alegrias e tristezas, significa estar disposto a sacrificar nossos interesses pelo bem deles. O amor aos outros, especialmente aos cristãos, este amor é demonstrado pelo altruísmo. Então nós vimos que o crente deve amar a Deus, ele deve amar os seus próprios irmãos, mas em terceiro e último lugar, o crente deve amar até mesmo aqueles que o perseguem. Que nós chegamos no ponto mais difícil, como eu disse no início da nossa conversa. Versículo 14 e 17 em diante, Paulo vai esmiuçar como é que esse amor deve se manifestar para aqueles que nos perseguem. E Paulo mostra qual deve ser a atitude do cristão para com aqueles que nos perseguem. Embora amar os inimigos seja fácil de falar, como aqui estou fazendo, é muito difícil de praticar, e eu reconheço isso. Somente o céu revelará quantos crentes realmente oraram com sinceridade: Pai, perdoa-lhes porque eles não sabem o que fazem. Eu estou lembrando do então presidente da África do Sul, Nelson Mandela. Ele disse: se há sonhos de uma bela África do Sul, também há caminhos que nos conduzem a seu alvo. A bondade e o perdão são dois desses caminhos. Então, olhando para os versículos, em especial 19 e 20, nós descobrimos de que o cristão deve deixar seus perseguidores nas mãos do Senhor. Não devolva mal por mal, não busque vingança própria, mas confie na justiça de Deus. Renunciar à vingança é uma atitude honrosa, até mesmo aos olhos dos descrentes. E de acordo com alguns comentaristas a respeito desse texto, eles dizem que os atos de amor do cristão fazem seus perseguidores arderem de vergonha e de remorso. Naturalmente, isso não significa que nós devemos chamar o mal de bem ou simplesmente ignorar a injustiça. Não é isso. Paulo mesmo reconhece que pode haver situações em que nós não podemos viver em paz com todos os homens, inclusive os nossos inimigos. E por isso ele diz: se possível, quanto depender de vós, tende paz com todos os homens. Amar a quem nos ama é relativamente fácil. Amar a quem nos serve é agradável. Mas amar a quem nos prejudica e persegue ou deseja o nosso mal é uma demonstração sobrenatural de transformação produzida pelo Evangelho. E é isso que nós devemos aprender e praticar no dia de hoje. Enquanto eu oro, logo em seguida, nós ouviremos uma música, Pronto ou Não, com o grupo Hillsong Brasil. Senhor, obrigado, porque o teu amor é maior do que qualquer capacidade nossa de vingança. Então, nos ajude a estarmos transbordantes desse amor que vem da tua graça, da tua compaixão, do teu amor por nós. E assim nós transbordaremos em cada instante e circunstância diante da sociedade que nos rodeia. Nem sempre em nosso favor. Em alguns momentos eles querem nos destruir. Mas ajude-nos a nos agarrarmos ao teu amor e em tudo mostrarmos as virtudes cristãs esperadas em nós. Nós oramos no nome de Jesus. Amém.

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2: Bom dia, tá aí para você então, caráter primeiro, aqui no finalzinho de um amigo na madrugada. E a nossa última de hoje com Alex Gonzaga. Uma excelente segunda.

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Um ótimo dia para você, uma excelente madrugada, madrugada de segunda-feira. Segundou, eu sou Fábio Zamana e estamos juntos ao vivo aqui na sua RTM Brasil.

vamos juntos até às 9 horas da manhã desta segunda-feira, dia 12 de outubro de 2026. Feriado. Dia das Crianças. Bom demais saber que você está aqui conosco também, fazendo parte da família RTM. Seja bem-vindo, seja bem-vinda. Fique à vontade aí para participar aqui com a gente, mandar o seu recado através do nosso WhatsApp 11 974 181 456. 11 974 181 456 é o número que você pode mandar o seu recado, o seu abraço, o seu bom dia, e vamos juntos na RTM. Vamos com música, Banda Reina, Esperança Viva. Daqui a pouquinho tem hinos que tocam para você, e 4:30 tem Música da Terra com Cláudio Ronque e Zé Dequias.

0: mande o seu recado através do nosso WhatsApp. 11 97 418 1456.
1: 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E está no ar mais um Hinos que Tocam. Hoje conheceremos mais sobre o hino Porque Ele Vive e os seus autores. O hino Porque Ele Vive foi composto em 1971 pelo casal norte-americano William Bill Gaither e Gloria Gaither. A canção nasceu no final do século 1960 e início dos anos 70, um período de extrema turbulência social, política e cultural nos Estados Unidos e no mundo. O cenário era marcado pelo auge da Guerra do Vietnã, por crimes morais, tensões políticas e o avanço de filosofias niilistas, incluindo a propagação da ideia de que Deus estava morto, além de problemas de saúde da vida de Bill e pressão psicológica no cotidiano do casal. Nesse ambiente de incertezas, Gloria descobriu que estava grávida do terceiro filho do casal, Benry. Diante de tanta violência e desesperança estampadas nos jornais, o casal começou a se questionar se era correto e justo trazer uma nova vida a um mundo tão caótico. A reviravolta espiritual aconteceu quando o bebê nasceu. Ao segurar o filho nos braços, uma profunda convicção espiritual sobre a ressurreição de Jesus inundou o coração de Gloria, inspirada pela promessa bíblica de João 14:19, que diz: dentro de pouco tempo o mundo não me verá mais, vocês porém me verão, porque eu vivo, vocês também viverão. Ela mentalizou a frase: porque ele vive, posso crer no amanhã. Com base nesse sentimento de esperança e vitória sobre o medo, o casal escreveu a letra e a melodia, que se tornaram um verdadeiro grito de perseverança na fé cristã. Em 1974, a composição foi oficialmente premiada como a canção evangélica do ano nos Estados Unidos. E o casal Gaither é considerado uma das maiores referências da história da música evangélica tradicional norte-americana. Juntos, escreveram mais de 700 canções de louvor e adoração. Vamos então ouvir as vozes de Wesley e Marlene cantando Porque Ele Vive.
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0: ouvimos o Wesley Marlene, Porque Ele Vive. E agora seguimos para a segunda parte do programa, na qual ouviremos músicas selecionadas para você.
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0: E vem chegando Cassiane, O Senhor da Ceifa.

0: ouvimos Cassiane e o Senhor da Ceifa Chama.
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0: Agora vem chegando o coletâneo Inário Adventista do Sétimo Dia. Obedecer é melhor.

0: ouvimos Obedecer é Melhor com coletânea Inário Adventista do Sétimo Dia. E agora seguimos. E com essa canção chegamos ao fim de mais um programa Hinos que Tocam. Até o próximo.
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1: Agora 4:30, horário de Brasília. Ótimo dia para você. Vamos juntos por aqui na sua Transmundial.
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0: Quem já passou por aqui já mandou o seu recado pelo nosso WhatsApp 11974181456. Horácio Rodrigues, lá em Pontes Novas, Goiás. Aquele abraço para você, meu amigo. Obrigado pela companhia. Vanderlei tá por aqui também, direto de Gurupi, Tocantins. Como é que você tá, Vanderlei? Bom dia, bom dia.
1: Bom dia, pastor Fábio Zamana, nós aqui de Gurupi, Vanderlei, ouvindo os hinos que tocam. Uma boa semana a todos.
0: Boa semana, Vanderlei, abraço de leão para você também. Raul Martins, em Hidrolândia, tá ouvindo pela Rádio Seara, lá em Nova Russas. Como é que você tá, Raul?
2: Fala, meu amigo Fábio Zamana, aqui é Raul Martins, diretamente da Padaria Martins, de Irajá, Hidrolândia, Ceará. Trabalhando e ouvindo a Transmundial. Quero aqui desejar a todos os ouvintes da Transmundial um início de semana abençoado. Raul Martins, diretamente da Padaria Martins, em Irajá, Hidrolândia, Ceará.
0: Ô, maravilha, abraço de leão para todo mundo aí já na padaria. Bom trabalho para você, meu amigo. Obrigado por essa companhia boa demais. Zé de Linha de Imperatriz, bom dia.
3: Bom dia, bom dia.

0: e para todas as crianças. Tem muita criança que participa desse horário com a gente, né, Samana? Um abraço para todas as crianças, para tuas filhotas lindas. É, um abraço de leão para minha netinha que vai estar dormindo. Para todas as crianças que são especiais. Se não tivesse criança na Terra, o mundo não era feliz, Amanda. Um abraço, meu querido.
1: Um abraço, Edninha. Verdade, né? Um abraço de leão para todas as crianças aí que acompanham a gente nas madrugadas. Bom demais, bom demais. Nice de Goiânia tá com a gente também, falou que saudade, um grande abraço. Um abraço para sua família, obrigado, Nice. E você, como é que tá? Um abração aí para sua família também, obrigado pela companhia. Graça Imperial em Natal, Rio Grande do Norte, tá chegando com a gente, bom dia.
2: Rapaz, senhor Pastor Fábio, tudo bem? É que eu desejo para todos um feriado abençoado, o dia das crianças. É o dia da criança, né? Hoje. Meu netinho tem 4 anos, para meu netinho, para suas filhas, viu, Pastor Fábio? E para todos que estão ouvindo a RTM, um abraço, Leão. E obrigado, viu, Pastor Fábio? Deus continue abençoando, vitória, em nome de Jesus, amém.
1: Um abraço, Graça. Obrigado pela companhia, obrigado pela mensagem, obrigado por compartilhar a foto linda aí do netinho. Beija-me, 4 aninhos, hein? Que bacana. Outro dia ela mandou a foto dele na praia também, curtindo aí, aproveitando. Maravilha. Abraço, Graça Imperial. Obrigado aí pela companhia, obrigado pela foto também. Feliz Dia das Crianças aí pro Benjamin. Maria Mesquita, direto de Goiânia, bom dia.
3: Bom dia, Pastor Fábio Zamana. Que lindos maravilhosos, meu Deus. Estou sentindo a presença do Senhor aqui. Quero desejar para você, para todos os ouvintes, uma semana abençoada e um segundo de vitória.
1: Ô, minha amiga, obrigado. Abraço de leão para você também. Que bom que você gostou das canções do Hinos que Tocam de hoje, com essa história linda, né? Porque ele vive. Também conosco tá ele, José de Ribamar, já tá tomando seu cafezinho aí, ouvindo a RTM, aquele hábito de todos os dias, né, meu amigo? Obrigado pelo carinho. Thales Bugueiro de Natal, Rio Grande do Norte, bom dia.
4: Salve a todos com a paz do Senhor, bom dia, bom feriado, Dia das Crianças, aleluia. Bom dia, Fábio Zamana, paz seu, toda a equipe Transmundial, todos os ouvintes. Aqui é Thales Bugueiro de Cristo, Natal, Rio Grande do Norte, consagrando esse novo dia, essa semana do Senhor. Bom dia para todos, Natal, Rio Grande do Norte, Bugueiro de Cristo, irmão Thales de Natal.
1: Valeu, Thales, abraço, bom feriado aí para você também, amigão. Tamo juntos e seguimos com Música da Terra, Cláudio Ronque, Zé Dequias.
5: Zé Dequias, acorda, rapaz.
6: Ora, acordar pra quê?
5: Ué, nós queremos ouvir música.
6: Então vamos, ué. Você tá ouvindo, Zô? Não, viu? Mas que coisa, pode vir ouvir? Oh, Música da Terra!
5: Zé Dequias, tem mais aí?
6: Ah, seu Carol, tem muito mais pra você. Os Galileus vem chegando, grande vencedor!

Você ouviu os Galileus, o grande vencedor aqui no Música da Teásio Gráudio. Olha, todo mundo acha graça da maneira que caipira fala, não é mesmo? Tá certo? Nós fala com influência do jeito antigo que o português, que aqui ia chegar primeiro, falava, ué, porque sim. Sabe o que o caipira diz amanhã? Amanhã. Que se aproxima do português antigo, o arcaico. Isso mesmo, sabia disso, meu Gráudio. E se chega um circo daqueles bão mesmo, que arquibancada é feia de tapa, ah, rapaz, quando o negócio pro Brasil, o caipira vai ver os elefantes todos, sim. Também é a forma arcaica de o elefante falar, sim, nós fora elefante no Brasil e em Portugal também, hein? Angu, por exemplo, pra dizer duas vezes, ou é papo de fubá ou é confusão, zô. O senhor anotou que eu falo assim, não é verdade? Por que não falar assim? Pois é, como falava antigamente, eu sou. Caipira parece que fala errado, mas fala muito certo. Sim, caipira crente, então só fala nosso senhor Jesus Cristo que nos salvou e nos deu vida eterna, zô. Que é a melhor maneira de falar algo pra alguém, zô. Seu Cláudio, tem música boa aqui na programação hoje, zô. Olha que maravilha, tem os peregrinos, há muito eu vivia, você escuta aqui no Música da

Os Peregrinos. Há muito eu vivia e você escuta aqui no Música da Terra. Música bonita você escuta aqui no Música da Terra. Ô, trem bom, eu preparei aqui o Tarde Eliseu Gomes. Esse rapaz canta muito bem, seu Cláudio. Sabe que música ele vai cantar agora? Não. O Pistoleiro que Gostava dos Irmãos. Ó, que coisa interessante, seu Cláudio. Vamos ouvir.

0: gostava dos irmãos Eliseu Gomes, seu crush. Mas a música é muito boa, não é verdade?
1: A música é muito boa, sim. O Zé Dequias, o senhor gosta de dupla sertaneja, de dupla country, essas duplas assim?
2: Ué, seu crush. E o senhor começava a falar esses trem de vias aí, vai ficar difícil nossa conversa, porque eu gosto de música da terra, sabe? Aquela música que você

0: está nos ouvindo, preste bastante atenção, abre seu ouvido que vai começar o boletim rural. Acompanhe as informações do campo. Daqui a pouco nós volta, Ceará, seu grande.
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2: Comece em seu rádio Boletim Rural. Hoje na apresentação de Cláudio Ronchi. E nesta edição, você fica sabendo. Recebimento de cacau cresce mais de 25% na safra 2025-26. Esta e outras notícias agora no Boletim Rural.
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2: O recebimento de amêndoas na safra 2025-26 teve uma alta expressiva de mais de 25% no Brasil, ultrapassando as 226 mil toneladas. Segundo a Associação Nacional das Indústrias Processadoras de Cacau, o resultado reflete uma melhora importante na disponibilidade do fruto no país. A moagem também cresceu no terceiro trimestre, mas o setor reforça que, com a consolidação dessa melhora, vai depender da sustentabilidade da produção nos próximos ciclos. O preço da soja voltou a subir no porto de Paranaguá, no Paraná, quebrando uma sequência de 4 quedas consecutivas. A saca fechou cotada em quase R$ 155,00, impulsionada pela menor disponibilidade do grão no mercado interno e pela forte demanda do setor de óleos vegetais. Com os estoques mais enxutos, a expectativa dos analistas é de mercado aquecido para o grão brasileiro. A dívida agrícola está em alta nos Estados Unidos. Pressionados pela queda nas margens do campo, custos elevados de produção e disputas comerciais com grandes compradores, os produtores americanos enfrentam dificuldades para obter crédito nos bancos tradicionais. Diante desse cenário e do aumento nos pedidos de falência rural, o setor recorre cada vez mais a financiamentos com fornecedores de insumos, o que preocupa o governo americano pela falta de acompanhamento dessas novas dívidas. Com fonte de Globo Rural, produção de Karina Joubert, coordenação de Marcelo Fávero, direção de André Castilho, com realização da sua RTM Brasil, na apresentação de Cláudio Ronchi, esta foi mais uma edição do seu Boletim Rural.
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0: Ei, não desliga não, você tá escutando Música da Terra. E sabe quem vem chegando? É o Sérgio Marques e Marquinhos, ele acaba de chegar. E cadê onde ele tá, Gilgrão?

Você ouviu Sérgio Marque Marquinho, ele acaba de chegar, seu Claudio, quem acaba de chegar é o Luiz e Roberto, Deus do Impossível, aqui no Música da Terra, música boa, se escuta aqui, vamos lá.

0: aberto, Deus do impossível. Eu gostei de jogar essa música bonita aí, hein? Inclusive, sabe quem vinha chegando? Sai Tristeza, na voz de Roberto Lima.
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0: Por hoje é só, Zé Kiss.
2: Aí não tá bom. Logo, logo a gente volta e com muito mais música. Eva, peraí.
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1: 7:00. 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

0: a gente. Muito bom dia pra você. São 5 horas e 1 minuto. 5 e 1, meu povo, minha gente. É segunda-feira, dia 12 de outubro de 2026. Maravilha de Deus, Edgar Messias chegando. Vamos nós, menino, vamos que vamos. O melhor da música sertaneja. Você vai conferir comigo a partir de agora, através das ondas sonoras da sua Rádio Paz FM, a Rádio da Família, 89,9 ou 91,3. Tamo junto, gente. A você aqui em Palmas e em todo o estado do Tocantins, para todo o Brasil e até fora do Brasil também, através da internet, né, gente? Legal, muito bem, sejam bem-vindos, hein? E já agradeço por você me receber aí no seu espaço, no seu ambiente. A você que está em casa, aproveitando, hoje é feriado, né, gente? Hoje é feriado, muita gente aproveitando aí, casa cheia, né? A meninada fazendo a festa, final de semana foi bênção. Foi muito bom, sim? Ah, que legal, então. E olha, você pode participar nos atualizando como é que você está, como é que foi o final de semana, como é que está a programação para hoje, segunda-feira, né, gente? Bom demais, Edgar Messias com você aqui no comando. É, vamos juntos com o melhor da música sertaneja. Sua participação é demais, muito importante, né? Por demais importante. É 639-8420-6868 para você interagir, mandando o seu olá, o seu bom dia. Eu estou ouvindo aqui, Edgar. A você que está trabalhando, meus amigos plantonistas, a você madrugadores, madrugadoras, a você que está atendendo em mais um plantão, Deus abençoe, hein? Daqui a pouco já encerra a sua jornada e já deu tudo muito certo nesta manhã maravilhosa de segunda-feira, 5:03. 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Gente, olha, o Amanhecer com Cristo, seu primeiro programa ao vivo da sua Rádio Paz FM, traz para você, além de boas canções, boas modas de viola, só sertanejão, gente amiga. Tem também o quadro Você Decide, quando eu apresento duas músicas para você escolher uma delas, ok? A mais votada, a que mais pedida, né? Aquela que for a mais votada, a mais pedida, nós vamos tocar na nossa programação. Só que para isso você precisa ouvir com atenção agora. Eu já vou chamar os meninos para que se apresentem. Eles vão cantar um pouquinho das suas músicas. E você que está por aí ligado, antenado, acompanhando, não perdendo nenhum detalhe, pode escolher, mandando a sua opinião aqui no nosso WhatsApp 639-8420-6868. Já anotou aí, não? Anotou ou não? Anotou sim ou não? Ah, então se não anotou, anote o contato da gente. É, mande o seu bom dia. Tô ouvindo, Edgar. Já, o café já tá pronto. Ó, tô tirando leite, meus amigos do Corral aí, ó. Meu bom dia. A você no campo, meus amigos operadores de máquinas agrícolas. A você, homem do campo. Essa turma são madrugadores, são madrugadoras. Eu sei disso, eu sei disso. Acordam cedo mesmo, independente se feriado ou não. Esse sim, esse sim.
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0: 63, anote. É 639. 8420-6868. Copia aí, deixa salva, anote aí na parede, algum local aí, anota aí em algum lugar. 639-8420-6868. Vamos às músicas no quadro Você Decide. A primeira opção é com Júlio Costa e Reni, Jesus e Eu. Tem Aldeci Santiago cantando junto. É uma canção que merece a sua atenção.

0: Legal, né? Bonita.
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0: É o Júlio Costa, querido, com Aldecir Santiago, Jesus e eu, e a primeira opção. Agora a segunda também é maravilhosa, hein? As duas são muito boas. É o Kleber e Edilson. Aprendi com o urso e o leão.

0: Bonita, hein? Boa, muito boa.
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0: Tá aí, então, Kleber Edilson, aprendi com o Lúcio Leão aqui no Amanhecer com Cristo. São duas músicas e você manda a sua opinião, tá certo? Essa aí é bem conhecida, né? Bem pedida, por sinal, fazia dias que a gente não tocava. E essa é a ideia do quadro Você Decide. Aquelas canções que fica dias que nós não apresentamos, não tocamos, você não sugere. E também que você pode sugerir também. Tá bom, gente amiga? Além de uma sequência musical já previamente programada, nós vamos ajustando aqui as suas pedidas no 639-8420-6868. Muito bem, 5 e 7, pode mandar também o seu pedido de oração, porque a partir das 6 da manhã tem palavra de Deus, tem oração aqui na sua Rádio Paz, a Rádio da Família, comigo mesmo, Edgar Messias. Vamos nessa? Tamo junto, sim? Dá um ok pra mim então. Vamos lá, se você está comigo, manifeste-se, dê um sinal, a sua primeira participação, não esqueça de nos informar o seu nome, viu? Ah, é verdade, bem lembrado aí, produção, bem lembrado. Mande o seu nome pra gente aqui, ok? E a região de onde você está nos ouvindo? Tá em Palmas, tá no Tocantins, ou fora do Tocantins, fora do Brasil, onde quer que você esteja nos ouvindo, aqui nesta manhã maravilhosa de segunda-feira, 12 de outubro, minha gente. Vamos nós. Meu bom dia pra você, hein? Já tem aqui uma turminha legal, deixa eu olhar aqui, atualizando a você que chega aqui comigo, meu Deus do céu, olha que bonito de se ver, rapaz. Alá. O João Batista em Mansara, Domingos Dores, o Ney Santos, meu amigo Diácono Jales, a Dechalon Monte Oreb, meu amigo Amadeu Farias, daqui a pouco eu vou abrir seus recados. O Ronei, meu amigo Ronei, bom dia, meu querido. Minha irmã Leite Alves, olha ela lá também, rapaz. O meu irmão Tiago Ribeiro. E Tiagão, anima, rapaz, bora? Vamos partir pra cima, Marão. É, Tiago Ribeiro, biscoito frito Essia. O meu irmão divino, irmã Maria José, também tá aqui comigo. Tá faltando o seu nome, percebeu que eu não mencionei? É porque não aparece. Tem que aparecer. Chega pra cá, tô te aguardando. Vamos de Adriano Mendes, Caipira Nato. Vamos lá, então.
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0: Bom dia. 5 e 9, hein? Bom dia pra vocês.

0: diz o velho provérbio: você pode sair da roça, mas a roça nunca vai sair de você.
1: 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Legal essa canção. Adriano Mendes, Caipira Nata, Que No Amanhecer com Cristo, gente, amiga, que coisa bonita. Amém. São 5 horas e 14 minutos, hein? E aí, já tem café no jeito aí, gente? Aldeci Santiago, canta a sabedoria de Deus. Tem

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5: Estamos de volta com Amanhecer com Cristo, 5:19.
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5: E você confere aqui o melhor da música sertaneja, gente amiga. Essa aqui vai para os meus amigos caminhoneiros. Alô, meus companheiros aí de rodagem. Canta pra gente aí essa bonita canção. Vamos lá.

0: de Cristo, hein? É, amigo caminhoneiro, bonita essa canção, é animada, boa. Legal, hein? 5h23, muito bom dia pra você. Eu já quero mandar alô. Vou começar o alô mais cedo hoje, hein, produção? Já, porque tem uma turma boa aqui e eu não quero deixar você esperando muito tempo. Combinado? Muito bem. Você que tá ouvindo aí, não fala nada. Eu quero saber quem é você. E pra eu saber, você precisa sinalizar aqui comigo, viu, gente? Sinalize. Nosso WhatsApp tá aqui, ó, à sua disposição. Edgar, é feriado hoje. E aí a gente vai dormir até mais tarde. Como assim, meu irmão?
1: O quê? Não acredito.
0: Como assim, minha irmã? Não tem essa, não, ó. O Amanhecer com Cristo tá aqui. É feriado, é não feriado.
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0: Estamos aqui, gente no batente. Aí você vai ficar aí dando... Não, não, não, não, não. Eu quero saber quem é você. Sinalize comigo. Vem pra cá também, é? O Edgar Messias veio, rapaz. Por que que tu não vem? Hã? Que história é essa? 5h24, gente amiga. Muita gente já na caminhada, eu vindo aqui pro estúdio, a cidade tá movimentada, hein? Mandaram aí o meu bom dia. Pra quem está me dando carona, meus amigos caroneiros, hã? É, os caroneiros aí de plantão, a você que está me dando carona, tá me levando pra que lado? Mas pisca alerta ligada, encosta no local seguro e manda pra mim a sua atualização, viu? Me atualize, tá pra que lado aí? Diz aí pra mim, tá bom? Bom dia pra você, família, a você, família Rádio Paz, você que sintoniza aqui a nossa rádio, a você que está nos dando o privilégio de estarmos juntos todas as manhãs, de segunda a sexta-feira. É uma alegria para nós ter essa interação, né? Isso, essa interação. É uma via de mão dupla. Eu daqui pra lá e você daí pra cá. Pronto, já foi, deu muito certo. Eu quero mandar o meu bom dia aqui pra quem aparece aqui no nosso WhatsApp, né, produção? O João Batista tá nos ouvindo em Divinópolis, sempre marcando presença. Obrigado, João. Deus te abençoe sempre. Ele pediu aqui uma canção do Marcos e Mateus. Então tá combinado. É o João Batista. Mais um aqui, irmã Sara, tá nos ouvindo no Monte do Carmo. Esta aqui é ouvinte fiel de todas as manhãs. Ela sugere com Daniel e Samuel a canção, como é que é? O Pródigo Vai Voltar? Então tá certo. Ela está oferecendo pro Edgar Messias, pro Natalino, Odilson Batista, os caminhoneiros, a todos os que estão ouvindo esta nossa programação. Minha amiga irmã Sara, como é bom recebê-la. Muito obrigado, Deus abençoe. Boa segunda, boa semana. O meu amigo Domingos Dóris está em Porto Nacional, marcando presença aqui no Amanhecer com Cristo, que bom recebê-lo também, tá, meu amigo? Deus abençoe sempre a sua vida, a sua família, e vamos juntos na oração, ele disse aqui, hein? Também tá sugerindo canção, tá programado ali. Ah, muito bem, meu amigo Ney Santos, tá no Taquari, pediu uma como é que é? O Toninho, Toninho de Aripibu. Então tá certo. Combinado, meu irmão? Um abraço pra você também e pra toda a nossa audiência aí na Grande Taquari. Eu já vou pausar. Esse alô vai ser curtinho, mas daqui a pouco eu continuo. O Jales, nosso diácono Jales, a Deixalon, Monte Oreb, na região do Coqueirinho. O homem tá ligado também, produção.
2: Aqui tem coragem.
0: Ah, menino. Tudo certo aí, meu amigo? Tudo certo, chegou bem em casa ontem, foi benção aí o culto, né? Maravilha, bom demais, um abraço pra você. E ele tá mandando aqui, pediu a música da Meu Valente do Interior, tá oferecendo pra toda a família Shalom Monte Oreb, pra toda a nossa audiência. Obrigado, meu diácono Jales. Olha, daqui a pouco eu continuo com você, daqui a pouco eu volto com mais alô, muita calma nessa hora. O Agil da Viola, a Rocha aí, menino, canta pra gente. Agil da Viola e Almiro Paim, Deus do meu sertão.
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4: Confira comigo as músicas do quadro Você Decide mais uma vez, hein, gente? A primeira opção é o Júnior Costa e Reni. Tem o Aldeci Santiago cantando junto a música Jesus e Eu. Uma linda canção. Vamos conferir em alto e bom som pra você mandar o seu.

0: bonita, né? Legal essa canção.
1: Ouvindo cantar candorinha no amanhecer.
0: Essa é a primeira para hoje. Eu e Jesus, gente. Legal, hein? Jesus e eu. Aldeci Santiago cantando junto com o Júnior Costa e Reni é a primeira. E a segunda? A segunda é conhecidíssima também. É o Kleber e Edilson. Aprendi com o Urso e o Leão. 639-8420-6868. Mande a sua opinião.

0: aí pra você, então. Agora é nós, hein? É nós, tamo junto. Mande a sua opinião pra mim. Música de número 1 ou a de número 2? As duas são top, são maravilhosas. A ideia do quadro é trazer mesmo a memória, algumas canções que ficam no esquecimento, e também interagir com você, você aí que está nos ouvindo, tomando esse cafezão maravilhoso, né, gente? Coisa boa. Meus amigos do coral, já tem leite por aí no jeito, sim ou não? Ah, bora, rapaz. Olha, gente, atenção, hein? Eu já vou mandar alô pra você também, vou ler seu nomezinho aqui, suas mensagens. Você que tá participando a primeira vez, não esqueça de nos informar o seu nome. Ah, e se você que faz muito tempo que não fala nada comigo, ah, então, ó, mudou de número de telefone, mudou de cidade, nos atualize também, viu, gente? É, faz tempo que você não fala nada aqui, aí já até mudou, já tá pra outro lugar e não, tem que nos informar também, tá bom? 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Vamos dar uma corridinha lá no nosso mural de recado, vamos lá, produção, vamos lá, rapidamente, rapidamente, porque o tempo vai que vai, daqui a pouco tem palavra, nós vamos pausar para o momento da palavra e a oração, hein? E todos os que aparecem aqui nas participações já entra automaticamente para a nossa lista de oração. Vou orar com você, ah, isso, orar com e não por, né? Também, né? Também, na verdade, vamos orar por uns pelos outros, mas em especial eu quero muito é orar com você, junto, eu daqui, você daí, e já deu muito certo. E se dois concordar na terra, a Bíblia diz que é concordado no céu, por isso que eu não posso orar sozinho, tem que ser nós dois. Certíssimo. Deus abençoe você que está chegando por aqui agora no nosso WhatsApp 639-8420-6868. Você que já participou e continua ligado, é nóis, hein? O meu amigo Amadeu Farias mandando aqui a paz do Senhor, e ele sugere hoje Mateus capítulo 1, verso 16, e Jacó gerou a José. Maria e Jacó gerou a José. Marido de Maria, da qual nasceu Jesus, que se chama o Cristo. Entendido? É Mateus capítulo 1, verso 16. Muito boa, muito forte, e tem muita nos ensinar, dá pra aprender muito aqui. Meu amigo Amadeu, brigadão pela sintonia de sempre. O meu irmão Ronei tá mandando o seu bom dia, o seu alô para os seus pais, o nosso irmão Valmir, nossa irmã Deusuit, na fazenda Cantinho do Céu, município de Ponte Alta. Alô, Ponte Alta. Alô, todo mundo por aí, hein? Nosso bom dia aos nossos irmãos na fazenda Cantinho do Céu, né? Cantinho do Céu, nossos irmãos Valmir, nossa irmã Deusuit. E o meu amigo Ronei está sugerindo uma canção de Mara Lima. Combinado. Minha irmã Leide Alves está aqui também mandando sua participação. Fez uma cirurgia do olho, mas está ouvindo, né, gente? Que coisa boa. E pedindo as orações. Vamos orar, tá, minha amiga? Conte conosco nas orações. Fique em repouso aí, segue as orientações. orientações do médico, não é? Mexeu nas vistas aí, fez a cirurgia dos olhos, em um dos olhos, né? Em um dos olhos, então tem que seguir aí rigorosamente a orientação, muita calma, nada de fazer aquele esforço, aquela caminhada, calma varoa, vamos ficar no repouso, já deu certo e vamos orar, e em nome de Jesus vai dar tudo certo. O meu irmão divino, irmã Maria, tá ligada também, mandando o seu bom dia, estão ligados, e mandou o seu voto em uma das músicas. O Demilton mandou assim, bom dia, aqui é o Demilton do assentamento Prata, isso garoto, você entendeu perfeitamente, já mandou o nome e de onde é, é assim que tem que ser, aí facilita a nossa, nosso trabalho aqui, valeu mesmo, ô irmão Demilton, bem-vindo aqui na nossa programação, forte abraço varão, forte abraço, mais um aqui, o Ibamã, olha Ibamãzão, Edgar Messias, estou aqui ouvindo Amanhecer com Cristo, que coisa boa. Um abração para esse campeão, nossa irmã Juvencina, vai bem? Como é que vão todo mundo aí em Paraíso, no Tocantins, Vila Regina, né? Alô, Vila Regina, alô, Paraíso. Tô sentindo falta de muita gente aí do Paraíso, hein, Bamã? Você dá uma sacudida aí nesse povo, dá uma balançada. Eu acho que esse povo tá roncando demais até muito tarde. Que é isso, meu povo?
1: É, não acredito.
0: Só Jesus, hein, Bamã? Um abraço, meu irmão. Olha, eu vou pausar, mas daqui a pouco eu continuo. Tem Videlina, tem Adão Pereira, tem Antônio Donizete, tem Manuel e Luzimangues. A Diaconisa Cleonita, o Julimar, meu caminhoneiro. Fiel ouvinte, tá pra que lado, irmão? Tá mandando aqui a sua participação. Bom dia, Padre Senhor Jesus, um abençoado dia, né? Deus abençoe nosso dia, estamos aqui no VLI, na fazenda, ou melhor, fazendo o descarrego, ok? Tá descarregando soja, pronto, ficou melhor assim, né? Meu amigo Julimar, aí do Aurelí 3, mas ó, tá descarregando o poçante, aí garoto, mandou bem, mandou foto do painel do caminhãozão, que coisa bonita, hein, varão, é nóis, tamo junto, meu irmão Julimar, caminhoneiro, já curtiu aí a sua hoje, hein? Um abraço, tem Maria Emília por aqui, tem meu amigo Jackson Pereira, o Tiagão Ribeiro, ô Tiago, como é que é aqui, começa o seu dia mesmo, é no Amanhecer com Cristo com Edgar Messias ou não, querido, hã? Mandou aí a sua participação, é nóis, daqui a pouco eou vou ler seu recado, varão. Tem a Vanusa Jovem, tem o Sebastião. A turma tá animada aqui, hein, produção? Apesar de ser o feriado, eu quis pensar por um momento que ia ficar meio devagar as participações. Mas olha, eu já mandei participação duas vezes e a turma tá bonita aqui, ó. Tem o Edson Martins também. Minha amiga Elisete Brejil de Nazaré, vamos chegando. Daqui a pouco, se der tempo, antes da palavra, eu vou mandar mais uma boa parcela aqui de alô. Vamos de Marcos e Mateus, fala a verdade. João Batista, foi quem pediu aí? Vamos ouvir, João.

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7: É aqui mesmo, minha gente. Agora em Palmas são 5h50, minha gente. 5h50, Daniel e Samuel vai cantar o Pródigo Vai Voltar. A irmã Sara foi quem pediu. Na sequência tem muito mais pra você. Fica comigo, vamos orar juntos, né, minha gente? A partir das 6 da manhã.

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3: À medida em que o ensino médico exige que mudanças climáticas entrem para os currículos, estudantes de medicina e professores criam fóruns de debate e ferramentas para compartilhar informações e disseminar a reforma curricular em faculdades de todo o mundo. O relatório de saúde planetária foi desenvolvido em 2019 por estudantes do

0: dos Estados Unidos. A ferramenta ajuda a criar métricas para avaliação do ensino, bem como facilitar as mudanças nos currículos. Outro projeto colaborativo é o Recursos Climáticos para a Educação em Saúde. Trata-se de um repositório de planos de aula e materiais sobre temas de meio ambiente e saúde, todos revisados por especialistas. Ele é público e gratuito.
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9: Informação 6 horas em ponto, horário de Brasília.
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9: Meu bom dia para você, 6 horas e 1 minuto. Você está ouvindo a Rádio Paz FM, a Rádio da Família, seu amigo pastor Edgar Messias. E já ouvimos aí várias modas de viola, muito boas canções. Sua participação, muitos alôs na primeira hora do nosso programa. Estamos aqui desde as 5 da manhã e agora vamos para a palavra de Deus. E o texto bíblico que me veio assim muito fortemente para compartilhar com você antes de nós orarmos está na carta que o apóstolo Paulo escreve aos Filipenses, capítulo 4, versículo 13. É um versículo conhecido de muita gente e eu quero compartilhar com você. O texto diz: posso todas as coisas naquele que me fortalece. Aqui o apóstolo Paulo traz ali um relato, não é, de algumas experiências vividas, de apertos e dificuldades, mas apesar de todos os apertos, todas as dificuldades, todos os desafios, ele chega em um determinado ponto da sua fala, do seu relato, que ele pode todas as coisas, supera todos os obstáculos, mas não é pelas suas habilidades, é naquele que nos fortalece, não é assim? Sempre foi assim, sempre será assim. E para que tal aconteça em nós, é preciso nos posicionarmos de forma a acreditar. Acredite que é possível. Acredite que é possível vencer. A fé nos ajuda a continuar, mesmo quando as circunstâncias parecem impossíveis. E você que me ouve agora, eu quero que você se posicione dessa forma. Não devemos permitir que as dificuldades venham apagar a nossa esperança. Por um momento, nós somos levados a nos comportarmos de forma incrédula, mas que isto não seja uma constante nas nossas vidas. Quem confia em Deus não desiste diante das batalhas, diante dos desafios. Reconheça de onde vem a sua força, não vem das suas habilidades. Por mais que você seja hábil, por mais que você seja criativo, criativa, por mais que você seja influente, por mais que você tenha aí um histórico, um currículo, né, invejável, mas reconheça que a nossa força vem de Deus. O apóstolo Paulo, ele não afirmou aqui, olha, eu posso todas as coisas em mim que sou bom, não, mas é naquele que nos fortalece, né? Ele deixa claro isso aqui no texto lido, né? Não é pela sua própria capacidade, ele deixa claro, é pela força que vinha de Cristo. Posso todas as coisas em Cristo. E quando nossas forças acabam, pode acreditar, podemos buscar em Cristo o sustento necessário para vencer diante das lutas e dos obstáculos. A vitória não depende somente da nossa força, mas perceba que depende também de nós. Nós temos que nos posicionarmos de joelhos, no clamor, no jejum, no propósito, na meditação da palavra. Você precisa se mover, você precisa sair dessa inércia, dessa paralisação, tem que partir para cima. Não se pode ficar esperando, não, Deus vai prover, eu posso todas as coisas. Se mova, varão, tem que agir. Interessante ressaltar isso. A vitória não depende somente das nossas forças, mas da aquilo que vem do Senhor. Mas é preciso que você se mobilize, né? Se posicione, né? Sem dúvida, aquela ideia, né? Deus quer agir, mas para Deus agir, eu preciso me posicionar. É Isaías, se não me engano, foi quem disse: chegai-vos a mim e eu me chego a vós. Perceba que é preciso ter essa participação nossa. Eu quero, eu decido, eu vou me aproximar. Deus então se move em nosso favor. E por fim, permaneça firme até alcançar a vitória, viu? Sim, tem que ficar firme, não pode abaixar a guarda. Receber a vitória exige perseverança, oração, fidelidade ao Senhor, né? Sim, nem sempre a resposta vem de imediato, vem assim pronto, mas podemos continuar firmes, confiando de que a vitória virá. Porque fiel é aquele que prometeu que nos daria vitória. Não pare no meio da caminhada, tá bom? Não pare não, não desista. Tem gente que até já esqueceu, orou, não recebeu, não viu nada acontecer, desistiu. Não, querido, não desista das suas orações, não desista do seu ideal. Mas eu nem sei se é a vontade de Deus. Faça um propósito, né? Deus ele responde. A oração funciona, sim. E eu concluo essa palavra dizendo a todos os nossos ouvintes nessa manhã: os irmãos, a nossa força pode ser limitada, não esqueça disso. A você que me ouve agora, mas o Senhor, ele continua sendo poderoso. É Ele quem nos fortalece. Por isso, diante das lutas, não recue, não pare, não perca a fé, não abandone a sua caminhada. Em Cristo, nós encontramos a força necessária para prosseguirmos e permanecer firme até o tempo do fim. E assim, então, se cumprirá o versículo lido, Filipenses 4:13. Eu posso todas as coisas. Posso todas as coisas naquele que me fortalece. Pense nisso, receba essa palavra.
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9: Eu quero então falar com Deus, mencionando você que já, aqueles que eu já mencionei, né? Claro, reforçando aqui aos nossos ouvintes, nossa irmã Nivaldina Souza, irmã Sara, que voltou aqui também mais uma vez, a Eliana Ribeiro, o meu irmão João Batista, a nossa irmã Leonete de Castro, também, olha, o Genivaldo em Pugmil, vamos orar, a Edson Martins, a irmã Elisete, o Sebastião, a irmã Vanusa, o Jastão Pereira, Maria Emília, uma turma boa, o Julimar Caminhoneiro, vamos falar com Deus agora, né? Nossa diaconisa Cleonita, irmão Manuel em Luzimangues, o Adão Pereira Lima, Antônio Donizete, diaconisa Videlina, a toda essa gente e você que o seu nome não aparece aqui, mas está aí agora acompanhando o momento da palavra, recebeu a palavra e vamos orar agora então,
11: em nome de Jesus. Pai, a ti honras e glória por mais um dia. Obrigado, Senhor, pela noite que se foi e por esse dia que está iniciando, Deus, para muita gente. Eis-nos aqui, ó Pai, e já temos louvado o nome do Senhor com lindas canções e pedimos que nos ajude a continuar firmes nesse propósito de te servir, de te buscar, de te adorar, apesar das lutas, obstáculos, dificuldades, as tentações que são muitas, Senhor, mas nos ajude a permanecer de pé, porque com o Senhor é muito melhor, contigo é vencer, a vitória é certa em ti, Senhor, porque como disse o teu servo Paulo, em ti nós podemos todas as coisas, em tudo nós seremos mais do que vencedores, em nome do Senhor Jesus. Pai amado, eu quero estender as minhas mãos sobre esses nomes, aqueles que oram comigo, os seus nomes que aparecem aqui no nosso aparelho celular, aqueles que não aparecem, mas também estão a orar comigo agora. Senhor, vem de encontro às nossas vidas, a nossa queixa, a nossa dor, os nossos desafios, e nos dê, ó Deus, o necessário. Nos dê a direção, ó Deus, a sensatez, a prudência, o equilíbrio, ó Pai, e nos ajude a decidirmos de forma sábia. Ajuda-nos, ó Pai, nas nossas escolhas, nas nossas decisões, em tudo que haveremos de realizar nesse dia. Nos conduza, nos direcione, ó Pai, para a glória do teu nome. Que a boa mão do Senhor seja sobre cada um dos que oram comigo agora, aqueles que estão enfermos, pedidos de oração, Senhor, pelos seus familiares, em nome de Jesus, aqueles que estão acamados, meu Deus, aqueles que estão cirurgiados ou vão passar por uma cirurgia, meu Deus, a tua serva que passou, Senhor, dê a ela uma boa recuperação, meu Pai. Ah, o teu filho que passou, dê a ele uma boa recuperação, Senhor, em nome de Jesus. Eu apresento a ti a todos que estão hospitalizados agora, aqueles que estão privados de liberdade por alguma razão, visita-os agora, em nome de Jesus. Nos faça prosperar, Senhor, nesse dia, em nome de Jesus, e que possamos viver, meu Pai, o posso, todas as coisas em ti, que nos fortalece. Nos dê esta bênção, esta vitória, nós oramos, em nome de Jesus, em nome de Jesus.
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11: Nós vamos ouvir uma canção e já volto, hein? Trazendo muito mais, são 6:11.
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11: O Adé Emanuel, a vitória vai chegar. Você crê? Receba em nome de Jesus. Vamos ouvir.

0: Tem, Manoel, a vitória vai chegar, você ouviu aqui na Paz FM, legal essa canção, muito bem. São 6:13. Minha gente, minha gente, tem muita gente assim ainda, ó, vamos resolver isso agora, vamos lá, produção. Ô, dona Maria, pega esse balde d'água aí, bora. Que é isso, hein?
1: Vamos levantar, vamos trabalhar, que os filhos estão crescendo.
0: Bora, gente.
1: Ganhar mais dinheiro pra comprar mais feijão pra turma.
0: Como é que faz? Como é que faz?
1: Aê!
2: Aqui tem coragem.
0: Desse jeito, assim resolve, hein? Um tanto d'água, mas embora é um feriado pra muita gente, né, gente? Eu sempre vou dizer assim, é feriado, não é um feriado pra todos, né, gente? Não, é pra todos.
1: O quê? Não acredito.
0: Não é pra todos, dona Juju, é pra algumas pessoas, viu? É, e em especial hoje é dia das crianças. Quem é criança aí? Dá um sinal comigo. A criançada pode curtir o feriado, brincar e etc, etc. Mas você... Você que já passou dos 10 anos? Bora então, vamos pra paz. Vem pra paz que é bom demais. Eu quero mandar alô pra quem aparece aqui, ó. É, eu quero mandar alô pra meus amigos e as amigas. Lê o seu nomezinho, 6:14. E aí as músicas do quadro você decide. Daqui a pouco vamos ouvir mais uma, hein? Mais uma vez. Aqui o Júnior Costa e Reni e o Kleber e Edilson. A diaconisa Videlina mandou aqui o seu bom dia, participou das orações. Tá mandando o seu abraço pra dona Jarlene, a Helena e o Marcos, a todos os salgadeiros, aos caminhoneiros, a toda a nossa audiência. A diaconisa Videlina sempre com a gente. O Adão Pereira Lima, ele nos ouve em Caldas Novas, no Goiás, participando aqui nas orações. Muito bem, pela Francisca, né? Enfim, oramos aqui, oramos agora há pouco por todos esses pedidos, tá, meu amigo? Creia, oramos pelo Wagner, sim, a salvação do seu sobrinho Tiago, ele tá rogando aqui, o meu irmão Adão Pereira. Muito bem, querido, vamos continuar falando com Deus. Ah, o Antônio Donizete mandou pra gente Êxodo 3:10, pra nossa meditação. O irmão Manuel pede uma boa moda de viola, hein, produção? Então tá na sequência, tá chegando mais canções, nós vamos mandar pro meu amigo Manuel em Luzimangues. A diaconisa Videlina participou, já falei, a Videlina, muito bem, Deus abençoe. Ah, que mais aqui? Olha, o Julimar, caminhoneiro, também já mencionei aqui, Deus abençoe. A Maria Emília no Aureli, Edgar Messias, coloque o nosso nome e de minha família nas orações, pois assim fizemos há pouco, oramos, tá, irmã Maria Emília? Forte abraço para a senhora e toda a sua família aí no Aureli 2. Jaston Pereira pediu aqui a canção. Ah, deixa eu ver como é que é. Som dos 10. Tá marcada ali, tá agendada ali, amigo. Demora porque já tem uma turma boa na frente, mas vai dar tempo. Vamos correndo. Forte abraço para você, meu irmão Jaston Pereira. E rapaz, meu amigo Tiago Ribeiro. Bom dia, de cá estamos na sintonia da melhor do Brasil. Tava atravessando a ponte, isso foi antes da palavra, já passou, né, amigo? Já atravessou, já tá do lado de cada cidade, já está na capital. E ele diz, feliz dia das crianças. Ah, muito bom. Pra você também, Tiago. E ele diz, olha, especial para as minhas eternas crianças, o Olavo e Emilene Maria. Ok, a sua turminha então aí, meu abraço pra você, um excelente dia, dia das crianças, biscoito frito e cia. Ele diz, aqui começa o seu dia na melhor sintonia com Edgar Messias, mandando sempre muito bem. 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Daqui a pouco vou dar mais detalhes pra você. Abraço, Tiago. É nóis. Eu vou pausar aqui, mas daqui a pouco eu continuo com os demais ouvintes que chegaram aqui. E turma bomba. Calma que eu já volto com você. Eu vou chamar um intervalo rápido e já volto, viu? Calma que eu já volto.
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0: É nós de volta aqui no Amanhecer com Cristo, 6:19.
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0: atendendo pedidos musicais esta manhã, o Estevão Santos, meu amigo Domingos Dores. A música é esquecida em Lodebar, né? Vamos ouvir em alto e bom som.
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0: 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Na sequência eu volto trazendo participação, quando você decide. Bom dia, gente ali.

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0: 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Durante a temporada de praias, suas águas atraem milhares de visitantes em busca de lazer e contato com a natureza. 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
9: É nós de volta aqui no Amanhecer com Cristo, são 6:29. Vamos conferir rapidamente as músicas do qual você decide, minha gente. Olha, essa é a primeira opção, olha aí, essa é a última. Última vez que você vai ouvir pra gente definir de vez, hein? É o Júnior Costa.

Primeira opção, gente. O Dino Costa e Reni, Jesus e eu. A segunda é com o Kleber e Edilson. Aprendi com o Lúcio Leão, meu Deus do céu. Bonito, hein?

0: Legal, hein? Boa. Muito bem, muito bem, muito bem. Se for a mais votada, nós vamos ouvir essa canção daqui a pouco. Mas são duas e você escolhe uma no 63984206868. Gente, amiga, já vou mandar alô pra você. Sim, vou. 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Lembrando, não esqueça de falar que você é ouvinte da Rádio Paz FM. Fala lá, interaja com a moçada. 5h33, vamos de alô de cabecinhas que a turma tá aguardando, meu Deus do céu. É, vamos lá então. Onde parei? Onde foi que eu parei? Jesus dos crentes. Aqui, ó. Vanusa Jovem mandou aqui o seu bom dia, participou das orações, tá aqui dizendo juntos, continua pedindo as orações pela Francisca, né? Francisca Pereira Lima, também a Camila. Vamos continuar orando para que o Senhor venha fazer esta obra, esse milagre na vida de toda a sua família aí, tá bom, minha irmã? E também dos seus contatos aí. Forte abraço, Deus abençoe, boa segunda-feira. Boa semana, muito bem. Que mais? Olha, vamos lá, meu amigo Sebastião. Ele nos ouve no Grande Taquari. Alô, Taquari. Ai, meu Deus. Ele diz bom dia, diga Messias, paz do Senhor. Amém. Ele diz, olha, todos, tudo que você aqui ao Sebastião, né? Deus abençoe a todos, muito bem, do Taquari. Aí ele tá dizendo, mandando o seu alô, a sua participação aqui pra gente, meu, muito obrigado, querido. Seja bem-vindo sempre ao Amanhecer com Cristo. A irmã Elisete tá em Brejinho de Nazaré. Alô, Brejinho, terna boia. Uma turma legal, a irmã Elisete mandando aí um feliz dia das crianças pra todo mundo. Obrigado, minha amiga, pra senhora também aí, Brejinho. O Edson Martins, bom dia, paz do Senhor, meu irmão, tamo junto na oração. É, meu amigo Edson Martins, gente boa demais da conta. Simbora, vamos nós. O Genivaldo tá em Pugmil. Bom dia, diga Messias, ouvindo todos os dias. É nós, querido Genivaldo. Ah, grande Pugmil, alô Pugmil. Quem mais tá por aí, hein, Genivaldo? Tem mais gente aí na Grande Pugmil? Eu estou aguardando. Quem mais? A nossa amiga Nivaldina Souza, Edgar Messias, passando só para bater o ponto. Confirmou participação nas orações por ela e por toda a sua família. Combinado, irmã Nivaldina Souza. A Eliana Ribeiro também, paz do Senhor Edgar, pedindo as orações sempre pela minha vida, minha família. É a minha amiga Eliana, que não perde tempo. Tá aqui fielmente orando todas as manhãs. Obrigado. Minha amiga Eliana e minha irmã Dulce. Ah, e o João Batista mandou seu voto aqui nas músicas. A Leonete de Castro mandou o texto de Gálatas, capítulo 5, verso 25. Não dá tempo ler, ela manda aqui a paz do Senhor. Deus abençoe, Leonete. É paraíso, né? Alô, paraíso. Bora, vamos nós, o José Ailton, muito bom dia, é o Ito Lima, ouvindo aqui a Rádio Paz, ligado aqui em Palmas, direto do município de Taguatinga. Ah, ele é de Taguatinga, então tá bom, na Fazenda Fazendinha. Alô, é isso mesmo? Fazenda Fazendinha? Então tá, na Grande Taguatinga, é meu amigo Ito Lima. forte abraço para você, querido. É bom recebê-lo aqui no Amanhecer com Cristo. Deus abençoe. Calma, calma que eu já volto com mais participação. Tem muita música pedida. Eu vou chamar aqui o Toinho de Aripibu, meu amigo Ney. É, clique celular, viu? Tem mais, tem Alex Josiel, tem Mara Lima pedida, tem Wagner Santos. Ai, meu Deus do céu.
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0: Aumenta o volume do seu rádio, hein? 6h36 agora.

Que isso, hein, produção? Toyuni Aribibu cantou pra gente, meu amigo Ney. Foi quem pediu essa canção, Crente Celular. Será que você conhece alguém, algum crente celular por aí, gente? Será? Só Jesus. 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Vou atender mais uma pedida nessa manhã. Essa foi o meu amigo Diácono. Diácono Jales, Coqueirinho. Alô, Coqueirinho. Alô, toda a região aí. Ah, chegou a sua vez de conferir a sua música. É, daqui a pouco eu volto com mais alô, 6h41. Vamos junto, meu povo.

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16: É nós de volta aqui no Amanhecer com Cristo de Cabeceias com você.
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16: 6h48 agora, atendendo mais uma pedida, meu amigo Ronei, os seus pais, na região de Ponte Alta, Mara Lima, querido. Vamos ouvir então? Essa aí, ó. Tem muito mais pra você, daqui a pouco eu trago a campeã de

0: família, você ouviu com Maralinho há 24 horas e tem mais uma pedida aqui que eu quero chamar agora. É o Wagner Santos, São dos 10, meu amigo Jason Pereira. E na sequência eu trago as últimas participações e a campeã de hoje.
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FM, a Rádio da Família, e você ouviu com Wagner Santos, o som dos 10 aqui na Paz FM. Gente, olha, o tempo na verdade não nos permite, né? Nós vamos pausar aqui, mas é claro, daqui a pouco voltaremos com muito mais pra você, tá bom, gente amiga? Olha, vou chamar aqui as músicas do quadro Você Decide, é a campeã de hoje, a mais votada, mencionando você, meus amigos, minhas amigas, você que chegou por aqui agora, seja bem-vindo, meu amigo presbítero José de Arimateia, é na grande, o quê, meu Deus do céu? Na grande Itaquari, né? Bom dia, Deus abençoe. Muito bem, a irmã Sara mandando o seu voto aqui, obrigado. O meu amigo Lucimar, nossa irmã Creuza, o Breno, Vila Regina, Deus abençoe. Gente, fique com Deus, meu forte abraço, Deus abençoe todos os nossos ouvintes. Você que interagiu comigo nesta manhã, muitas participações, agradeço muito a todos os que interagiram. Amanhã é nós por aqui, a partir das 5 da manhã. Fique comigo, vamos junto. Agora tem a última de hoje, a campeã mais votada, Júnior Costa e Reni, vai cantar com Aldeci Santiago a música Jesus e Eu, e amanhã é nós de volta. Com Deus, boa segunda, segue por aí a programação normalmente ao longo desta segunda-feira.

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1: Em Palmas, 7:34.
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1: Olá, moçada, muito bom dia na paz do Senhor.
3: Bom dia!
1: Estamos no ar a partir de agora, iniciando mais uma edição do meu, do seu, do nosso programaço Paz e Amor. Hoje é segundona, turma. Segundo, gordinho.
4: É bom demais, mano.
1: Segunda-feira, sua linda, chegou e o dia está lindão, né? Super agradável. Já são 12 de outubro, o ano é 2026.
5: Ai, mas tá bom, tá refrescando.
1: Uma super semana, um ótimo dia pra vocês que estão nos ouvindo em casa, no trabalho, no trânsito. Muita gente nos levando de carona no som do veículo. Super bom dia pra quem está curtindo a paz na zona rural, meu compadre. Meu compadre, minha comadre, parabéns pra vocês que estão curtindo a paz FM. As donas de casa, a galera do comércio atacadista, varejista, aos servidores públicos, a turma da construção civil também, que sempre estão aí na sintonia da paz. Super bom dia pra vocês aí, tá, gente? Meus amigos corretores de imóveis autônomos, imobiliárias, construtores, construtoras, os meus amigos pastores, meus amigos padres, gente, Palmas inteiro, Tocantins, Brasil e mundão de meu Deus. Acompanhe nossas programações e a partir de agora a verdadeira festa do seu rádio está no ar. O programaço que até às 10 te faz companhia.
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1: No comando seu amigo Chicão, seu parceiro, seu companheiro de todas as manhãs. Seu amigão, o amigo do povo. Com alegria, satisfação, gratidão, Jesus no coração, estamos por aqui prontos para mais uma manhã de programação alegre, divertida, com louvores, brincadeiras, interatividade. Já estamos preparando o momento da palavra.
6: Glória a Deus.
1: Momento Kids também vai rolar por aqui. Hoje tá daquele jeito. E agora, pra ficar melhor ainda a programação, já vai chegar uma canção linda no seu rádio. Depois dessa canção, é claro que vem aí Palavra de Deus aos nossos corações.
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2: Olá, amados ouvintes da Rádio Paz, a rádio da família. Nós estamos no Momento da Palavra e certamente Deus tem uma palavra para o seu coração, porque a sua escritura será explicada. Salmo 23, nós temos o Salmo de Davi e hoje nós vamos falar sobre o tema Uma Fé Abençoada. Lembrando que nós temos visto aqui o sistema de fé de Davi, e o Salmo 23, ele deixa muito claro a forma como crer e por que crer e como Deus se envolve com as suas particularidades. E nós temos colhido lições para a nossa história, para a nossa caminhada. Versículo 1, versículo 2, Davi diz: O Senhor é o meu pastor, nada me faltará. Deitar-me faz em verdes pastos, guia-me mansamente a águas tranquilas. Pois bem, uma fé abençoada. Por que uma fé abençoada? Porque a fé que Davi expressa aqui no Salmo 23, ela é uma fé que transcorre em bênçãos para a sua vida. E é fato que isso às vezes tem sido um momento de discussão e de controvérsias, e também muito perigoso, porque quando você fala em uma fé que resulta em bênçãos, talvez nós entramos no evangelho da prosperidade e no movimento triunfalista, aonde leva o homem a ser exaltado. E talvez não seja isso que nós estamos querendo defender aqui, mas o que nós estamos querendo defender é que é impossível ter uma aliança com o Senhor dos céus e da terra e não desfrutar de bênçãos que transcorrem dessa aliança. E justamente o que o salmista quer mostrar aqui é que o fato de se ter Deus como pastor, você vai ter bênçãos que vão discorrer dessa aliança. E o Salmo 23 vem mostrando essas bênçãos no versículo 2, versículo 3, versículo 4 e versículo 5. São bênçãos. Bênçãos na área da provisão física, das necessidades, bênção na área das necessidades íntimas, pessoais do coração, na transformação de caráter, fundamentação de justiça, bênção nos momentos de tribulação, verso 4, e bênção nos momentos de exaltação e vitória, no verso 5. Ou seja, bênçãos que alcançam todas as áreas da nossa vida. Então, a fé verdadeira, ela transcorre em bênçãos. Isso é fato. Se você está em Cristo, você é abençoado. E o que nós precisamos definir aqui é o que é bênção. O que é realmente bênção? Porque às vezes nós olhamos para uma pessoa que está passando por privações financeiras e nós podemos dizer que talvez essa pessoa não é abençoada. E esse viés, ele é social, humanista e cultural, antibíblico. Porque, na verdade, o que se constitui como bênção, na essência do Salmo 23, é você desfrutar da presença de Deus e deixar que essa presença provê a você e diga a você o qual são as suas verdadeiras necessidades e aquilo que você precisa para estar suprido diante da sua vida. Ou seja, é a presença de Deus guiando você, suprindo você, guardando você e caminhando com você durante o percurso da sua vida. É isso que é bênção, segundo a ótica bíblica. Não interessa se você talvez tenha um bom concurso. Não interessa, porque talvez você está hoje muito bem empregado. Talvez você está hoje aí, talvez com muitos filhos, com uma casa boa, com uma casa própria, com um carro bom. Mas será que a presença de Deus está caminhando com você? Porque se a presença de Deus não estiver caminhando com você, querido, e tudo isso se constitui em perca, em coisas supérfluas, em coisas transitórias, em coisas que vão servir somente para ser queimadas, que não vão pesar para a glória de Deus. Mas o que a essência é: você está em Cristo, nova criatura você é, e você com certeza você é abençoado. Mas você é abençoado pelo fato primordial primordial de que a presença de Deus caminha com você, ela vai com você para o culto e ela sai com você. Quando você sai do templo, ela vai com você. Ela vai com você para a empresa, ela sai com você da empresa. Aonde você, como a palavra que Deus disse para Abraão, aonde você pisar a planta dos pés, será abençoado. A bênção não está no local onde você vai, mas aonde você vai, porque a bênção está em você. Então é você que transporta a bênção de Deus, porque a fé verdadeira é uma fé abençoada. Que Deus abençoe a sua vida, a sua família. Eu sou o irmão Diogo Vieira e esse é o momento da palavra.
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1: Muito bem, voltamos por aqui, 7:51, 7:51. 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
1: Eu vou sair para um breve intervalo comercial, é lá em casa. Sai daí não que eu já volto.
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3: Em Palmas, 8 horas e 1 minuto.

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1: De volta aqui na sua Paz FM, sua melhor companhia. Manhã linda e agradável de segunda-feira.
2: Brasil!
1: Feriado nacional, hoje é feriadão. É. Gente, é bom demais, né? Feriadão aqui, super de bem com a vida. Muita gente em casa, né? Curtindo aí com a família. Um forte abraço para vocês que estão na zona rural, nas chacras, nos assentamentos. A você que está de folga hoje, ouvindo a gente, seja bem-vindo a mais uma edição do Paz e Amor. Você que está me levando de carona no som do veículo, como é que você tá? Tudo bem aí? Tudo tranquilo? Como é que tá o feriadão aí? Tá trabalhando com a gente aqui ou tá afargado hoje? Tem que aproveitar, né, gente? Olha, porque nós aqui, se o feriado for de segunda a sexta, nós temos que trabalhar todo dia, né? Isso é bom demais, mas é bom.
3: Demais,
1: é sempre um prazerzaço levar alegria para sua casa, para o seu trabalho, para o som do seu carro, ou de repente você está me ouvindo na rádio web, né? Pela internet, pelo aplicativo. Super bom dia para vocês, uma semana abençoada, guardada e protegida por Deus. Preparamos aqui uma super programação levando alegria, interatividade, brincadeiras, louvores, palavra de Deus. E olha só, o nosso WhatsApp tá liberadaço pra vocês interagirem com a gente. É o 639-8420-6868. Enquanto você vai mandando seu alôzinho pra cá, a gente vai tocar agora uma linda sequência de louvores daquele jeito, do jeito que vocês gostam. Israel Salazar abre a sequência.
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1: Muito bem, de volta por aqui, seu amigo Chicão, seu amigão. 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
1: Amém, né, gente? 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

0: muita gente interagindo, chegando por aqui nesse feriadão. Meu amigo Isseu lá de Cambé, lá no Paraná, estadão do Paraná, já está na sintonia. Super bom dia. É longe, lá no estado do Paraná, tá? A milhas de distância aí, mas tá curtindo a gente através do aplicativo. O Cláudio Costa também já chegou por aqui, né, Cláudio? Abração apertado pra você, meu velho. Ótima semana pra você, tá? Quem passou por aqui também foi meu amigo Lucimar. Forte abraço, Lucimar, a Creuza. É, essa turma legal aí curtindo a Paz FM, né? O Breno, lá o pessoal lá do Vila Regina, né? Valeu, Lucimar, Creuza, Breno. Abração apertado pra vocês também. Deixa enquanto essa tia vai falando do machista. Vamos chamar o Banda Resgate, então, pra cantar um louvorzaço pra gente. O nome da paz foi conquistado na cruz. Essa é boa, hein? Sai daí não, que daqui a pouquinho eu volto. Tá na paz? Tá bom demais.
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29: 8:30, 8:30, nesta linda manhã de segunda-feira, feriadão, né? Muita gente boa curtindo aí as programações da Paz FM.
30: Eu queria uma bolacha.
29: Se bem que uma bolachinha é bom, né?
30: É bom demais, Júnior.
29: Ô, Wilton, você sabe me informar se já chegou o disco voador? Já foi. Eita, meu amigo Orlando.
30: Demais, Júnior.
29: Meu amigo Orlando Cordeiro, lá na Geórgia, nos Estados Unidos da América, está passando por aqui.
30: Olha,
29: ele mandou a foto dos machixim pra nós aqui. Será que tá comendo machixe lá nos Estados Unidos?
30: Alguém quer comprar machixe?
29: Já conseguiu lá, né? Um dia na fase científica. Aí até vendendo, também tô vendendo machixe aqui.
30: O quê? Não acredito.
29: Rapaz, vamos estar diferenciado, viu? Forte abraço, querido. Olha aí, ó. O carrão dele cheio de machixe lá pra vender.
31: Você tá mentindo
29: pra eu ser. Opa. Menininha mal educada. Fala assim do tio, não. Lá machixe em dólar, viu? Vou falar em dólar. Eu estou aprendendo inglês, né?
30: Não acredito.
29: Pra me orar, fazer minhas orações em inglês, que é pra receber as bênçãos em dólar também.
30: Ai, coitado.
29: Quero ver se dá uma melhorada aí.
32: Eu gostei, fiquei até emocionado.
29: O colega tá perguntando como se chama a mulher que leva comidinha no prato para o homem. O nome dela é, segundo o Yuto aqui, né? É carcereira, parece que tá assim. Como é que é o nome? Se o Wilton tem jeito, não, viu?
32: Rapaz, tu sai de problema, rapaz. Eu já te falei, meu.
29: Eita, moçada, 8:32. Vamos de Thales Roberto, então. Deus da minha vida. Na na sequência tem mais louvores chegando aí no seu rádio. Daqui a pouquinho eu volto, é rapidinho, lá e cá.
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1: De volta por aqui na sua Paz FM, sua melhor companhia. Chegou na área com você. Papai do céu nos permitindo até às 10, eu quero te fazer companhia, juntos e misturados nesta verdadeira festa do seu rádio que se chama
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1: Marco Antônio Barbosa chegando por aqui, aquele abraço, queridão. Super bom dia pra você, pra toda a sua família. Prazerzaço é tê-los em nossa companhia. Bom demais ter você por aqui. Meu amigo Arnaldo Sampaio, lá na Chácara Pais e Filhos. O homem chegou aqui, gordinho.
2: O quê? Não acredito.
3: É bom demais,
1: hein? Mas o Senhor abençoado a todos. Bom dia, meu amigo. Grande presbítero Arnaldo Sampaio, da Chácara, lá na Chácara Pais e Filhos. Ele, a Márcia, né? O Iago, os meninos. Sempre aí na sintonia da Paz FM, bom demais tê-los por aqui. Muita gente chegando por aqui, mas olha, deixa eu falar com você agora, meu amigo empresário, ou você que está aí pensando em construir a sua empresa, já conhece a Ronan Contadores? 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
1: Bom dia! 8:49, Eles Soares chega e canta bonito aqui pra gente. Na sequência vem aí, intervalo comercial. Mas sai daí não que eu já volto. É lá e cá, tá na paz, tá bom demais.
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Você sabia? Apesar de não exigir corridas ou saltos, o xadrez é reconhecido como um esporte por diversas entidades internacionais, pois exige estratégia, concentração e preparo mental. 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
3: Em Palmas, 9:02.
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3: Muito bem, de volta aqui na sua Paz FM, sua melhor companhia. Linda e agradável manhã de segunda-feira. Bom dia, irmão Chicão. Bom dia, Wilton. Nessa data especial das crianças, eu ofereço o momento Kids, né? Três palavrinhas. Dedico em especial para o meu príncipe Lucas Emanuel e para as minhas duas princesas, netinhas, a Heloísa e a Laura, né? A Laura Sofia. E para todas as crianças que estão aí na sintonia, as músicas Kids, né? Para todas as crianças do Brasil. Deus abençoe a todos, excelente semana. Um grande abraço em especial para vocês e da Rádio Paz. Forte abraço para a senhora também. A Wilton, hoje é dia das crianças, né?
6: O quê? Não acredito.
3: Faz tanto tempo. É, nós temos que cantar os parabéns para as crianças e preparar um Kids bem legal aí, né? Muito bem, já são 9:03, 9:03. O Wilton Andrade me ajudando a comandar a programação nessa segunda-feira de feriado. Hoje o homem tá mais ligeiro do que um gato morto, né? Tá apressado e agoniado.
7: De quê?
3: Wilton, segundo a nossa amiga Patrícia, né? Lá do interior de Goiás, onde moram os sobrinhos queridos do titio Chicão, Arthur e Vânia, né, Turvânia? Bom dia pra vocês, tá, meninos? Esses dias pra trás até tinha comentado isso, né? Ela disse pra mim, sempre, de vez em quando ela fala que Satanás, o diabo, sempre usou a comida pra enganar o homem, né? Lá no Éden foi a maçã, né? Com a Eva lá. Ela chegou na Eva e falou assim, come, boba. Emagrece, né? Emagrece a Eva. A Eva comeu. No deserto, Satanás tentou Jesus ali com o pão, né? E disse que no Brasil foi com a picanha. Nem sei se podia falar isso.
7: Sai de problema.
3: Deixa eu mudar de assunto.
6: Ai,
3: ai. Olha, se você admitir isso que eu vou falar agora, eu vou ficar mais seu fã ainda. Olha, admita, você já tomou café na casa dos outros e pensou, mas é claro que não falou, só pensou, né? O café ruim da gota serena.
6: Ai, coitado. O quê? Não acredito.
3: Ai, Jesus. Wilton, deixa eu contar o que aconteceu comigo há uns meses atrás. Eu recebi uma ligação, por engano, às 6 horas da manhã, né? Já tem alguns meses. Era uma senhora, rapaz. Estava triste, a senhora achando que estava falando com o chefe dela, pedindo um dia de folga para fazer umas consultas médicas, né? Ô, patrão, eu queria pedir uma folga hoje, porque eu amanheci meio ruim do algarismo aqui, eu precisava fazer umas consultas. Ela ligou enganada, acho que ela trocou o número. Eu falei pra ela, não, a senhora faz o seguinte, pode tirar a semana inteira de folga.
6: Ai, coitado.
3: Eu fiquei comovido com a história da senhora, né?
7: Rapaz, que saiu do problema, rapaz.
3: não sei o que, que aconteceu depois. Eu dei a semana inteira de folga pra ela.
8: Zebra total.
3: Já que me acordou 6 horas da manhã.
6: Ai, coitado.
3: Quando um homem diz: com essa mulher eu vou até pra guerra, né? Ele tá fazendo um elogio ou chamando a mulher de canhão?
6: Ai, coitado.
3: Eu acho que ele tá fazendo um elogio, viu? Thiago que mandou essa aqui, né? Eu falo assim, às vezes eu brinco, né? Com alguns eleitores de um certo partido aí, né? Que é totalmente o oposto daquilo que eu acredito. Às vezes a gente fica brincando, e esse dia eu aconselhei um amigo meu, né? Tem um amigo meu que pega pesado, né? Eles, toda vez que vem, falam assim, ó, faz o seguinte, bora trabalhar, gente.
6: Ai, coitado. Você quer? Bem que você quer, sua mãe bota isso no ar, né?
3: Tá bom, tia, você quer pôr esse povo pra correr, você vai pra trabalhar. Eu falei pra ele, rapaz, eu fico só observando você fazer essas brincadeiras pesadas com esse pessoal. Você para com isso, no dia que esse povo aprender a ler, você vai arrumar confusão.
6: Eita. Ai, coitado.
3: Não é mesmo? Se alguém, olha, deixa eu falar com você, se alguém tiver chateado comigo com alguma brincadeira que eu faço às vezes, coloca celular no meu, coloca crédito no meu celular que eu te ligo e peço desculpa.
6: Eu tô sem
3: crédito. Mas se colocar, né? Esses dias pra trás o cara me ligou e me chamando de pobre, rapaz. Eu fiquei no estresse.
6: Não acredito.
3: Rapaz, mas que cara folgado me chamando de pobre. Rapaz, se eu tivesse crédito no celular, eu ia retornar pra esse cara agora.
6: Ai, coitado.
3: Se tivesse crédito no meu celular, eu ia mandar pelo menos uma mensagem pra ele. Cara, foi ligado que ele é de pobre, nem me conhece. É igual aquele amigo nosso que chamou a moça pra sair e falou, ó, ele ia chamar ela pra sair e falou assim, ó, eu só não vou chamar você pra sair porque eu sei que você me acha feio. Aí ela falou assim, quem falou pra você que eu te acho feio? Aí falou, ah, você não acha não? Ah, que bom. Aí falou, não, quero saber quem te falou isso. Ai, ai. Vamos agora naquela sequência de moda boa, Hilton Andrade. Tá preparado aí? Vamos abrir então com o Estribo da Saudade. É, os meninos de Goiás que cantam muito Aldeci Santiago. Essa moda é sensacional. Na sequência tem muito mais.
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7: De volta aqui na sua Paz FM, sua melhor companhia. Você está com Paz e Amor, 89,9.
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8: 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Rádio Boa é Rádio Paz. Amém?
7: Amém, né, gente? 89,9, 91,3 da região de Araguaína, região norte do estado. Pessoal também.
9: É bom demais, Júlio.
7: Em nossa companhia. Antes de chamar as lindezas do titio, as princesas e os príncipes, né? Os príncipes, as crianças mais lindas. 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Um super bom dia pro meu nobre amigo Wilson, lá da Maquipão.
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7: E agora eu vou chamar, sabe quem, gordinho? Os príncipes e as princesas. A minha amiga Dejanira Reis está chegando por aqui. Bom dia, minha amiga. Diz que está sintonizada na Rádio Paz e a gente fica muito feliz, tá? Muitíssimo obrigado pelo carinho da companhia. Minha amiga Elisete, lá de Brejinho de Nazaré. Bom dia, tio Chicão. Ofereço o próximo louvor para todas as crianças. Feliz Dia das Crianças. Olha que coisa boa. Obrigada, querida, pelo carinho da companhia. Forte abraço para essa turma legal que está chegando por aqui. Então vamos lá, né? Hoje é Dia das Crianças, dia 12, né? 12 de outubro, dia dos príncipes e das princesas do Titio Chicão. Então, a partir de agora, criançada linda e abençoada, Momento Kids está no ar.

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1: Muito bem, vamos nessa, estamos indo embora. Muitíssimo obrigado pelo carinho da companhia. Hoje, dia das crianças, um feliz, né? Parabéns para todas as crianças lindas do Titio que estão aí na sintonia. Vamos cantar parabéns para essa turminha? Parabéns, crianças.
2: Parabéns, parabéns para você.
1: Excelente segunda-feira para todos vocês, um bom feriado, que Papai do Céu abençoe todas as crianças de Palmas, Tocantins e do Brasil e do mundo, né? Que Papai do Céu guarde as crianças, conserve essas crianças lindas, né? Na presença dele. E criançada, que vocês continuem sendo obedientes aos papais, né? Bons alunos, tudo de bom para vocês. Vou sair nessa, vou embora, vou deixar essa musiquinha tocando uma homenagem para todas as crianças, né? Que estão na sintonia da Rádio Paz FM. Até amanhã, turma!
3: Brasil!

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2: Olá, bom dia, 10:19, Rádio Paz FM, a rádio da família.
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2: Opa, já tô aqui, ó, já cheguei. Bom dia, bom dia, bom dia. Ótima manhã para você. Hoje, segunda-feira, dia 12 de outubro, agora 10:20 aqui na Melhor, na Rádio Paz FM, a Rádio da Família. Obrigado pelo carinho da sua audiência. Que bom saber que você tá por aí. Ótimo dia para você, uma ótima manhã, uma ótima semana. A partir de agora é comigo, Pastor Paulo Rodrigo. Pastor Paulo, a partir de agora, fazendo companhia para você. Vamos juntos até as 12:00. Uma ótima semana abençoada para tua vida, para tua casa, para todo mundo aí. Obrigado pelo carinho sempre. Obrigado pela companhia, obrigado pela preferência. Ótimo dia para você. Começa agora mais um programão, mais um campeão de audiência aqui na Melhor, na Paz FM. Essa rádio que só toca coisa boa, essa rádio que só toca canção linda, programação abençoadora, curadora. Esse é o compromisso da Rádio Paz FM.
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2: É isso aí, então pode chegar para cá, o nosso WhatsApp tá liberado para você mandar sua mensagem. Eu sei que tem muita gente hoje que está em casa, muita gente que estão em casa curtindo o feriadão do dia 12, né? Feriadão aí para muita gente. Ótimo dia para você. Valeu você que tá em casa de boaça, ouvindo a Paz FM, a rádio da família. Ótimo dia. Alô para você que me ouve através da frequência 89,9 FM. Ótimo dia. Obrigado para você que tá curtindo a Paz FM lá em Araguaína, lá na região norte, 91,3 FM. Uma segunda-feira abençoada para você, uma semana linda para tua vida e uma semana próspera, uma semana de bons resultados, uma semana de muitas vendas para quem vende, uma semana de alegria para todos que estão aí. Um abraço bastante afetuoso aí você, tá? Um ótimo dia para você. Bora seguir. Como eu falava, o nosso WhatsApp tá liberado, tá? Para você mandar sua mensagem, pode mandar alô, pode mandar abraço, pode colocar o pedido de oração no finalzinho do programa, a gente ora juntos, lembrando que tá valendo o horário eleitoral obrigatório em razão do segundo turno das eleições e esse horário ele começa às 12:00. Então, por essa razão, o nosso programa, a gente faz a oração sempre ao meio-dia, mas em razão do horário obrigatório que a gente precisa seguir, a oração eu vou fazer antes das 12:00, por volta das 11:40 da manhã. Então fica ligado para você não perder o nosso momento da palavra e o nosso momento da oração às 11:40 da manhã. Daqui a pouquinho, já, aqui no Manhã na Paz. Finalzão de semana, espero que o seu final de semana tenha sido abençoado. O meu foi abençoadíssimo. Eu espero que você esteja bem, eu espero que você esteja feliz. E se não tiver, pastor, hoje eu não tô legal, hoje eu não tô bem. Então fica ligadinho na programação da Paz FM, que até o final do programa você vai ficar bem melhor. Não tenho nenhuma dúvida disso. Fica ligado aí na Paz FM, manda mensagem, fala com a gente, manda alô, me conta onde você está nesse feriado, o que você tá fazendo por aí, se é que pode falar, né? Se tá na beira do lago, se tá de boa, se tá tranquilão por aí, aonde você tiver, obrigado pelo carinho, tá na chácara, inclusive quero mandar um abraço para todo mundo da chácara aí, ó. Pessoal das chácaras, né? Quem tem chácara, os donos de chácaras, os chacareiros, os fazendeiros, a galera que tá na zona rural, ótimo dia, obrigado pela audiência sempre, a gente tem uma audiência top, uma audiência boa na região rural, fazendas, chácaras, assentamentos, audiência boa, todo mundo ouvindo lá, né? O rádio ligado o tempo inteiro, sintonizados aqui na Melhor, nessa rádio que só toca coisa boa, essa rádio que tem paz, leva paz, literalmente uma rádio que toca paz. Então, ótimo dia, bora começar? Vamos ouvir aqui, ó, para iniciar o programa, Lucas Agostinho, você questiona ou você adora? É a canção que ele vai cantar aqui, ó. Questiona ou adora? É melhor adorar, né? Então vamos louvar o Senhor por mais esse dia, mais essa segunda. Vamos agradecer o Senhor por mais essa semana. E não vamos questionar, não. Vamos adorar. Mais um dia, mais uma semana para nós adorarmos a esse que merece toda a honra, toda a glória, todo o louvor. Lucas Agostinho, questiona ou adora?

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10: Opa! De volta por aqui na Melhor. Pronto, já voltei aqui na Melhor, na Paz FM, a Rádio da Família, 10 horas mais 36 minutos. Um ótimo dia para você, obrigado pelo carinho da sua audiência, você que tá aí ouvindo a Rádio Paz. Quero mandar uma alusão para você que tá me ouvindo pela internet. Atenção, você que me ouve pela internet, aonde você estiver, seja aqui em Palmas, seja no Tocantins, no Brasil e até fora do Brasil, hein? Muita gente ouvindo até fora do Brasil através da internet. Obrigado pelo carinho da sua audiência. Bom demais saber que você tá por aí, sintonizado aqui na Paz FM, a Rádio da Família. Quero mandar um abraço, quero mandar um alô lá para quem foi que passou aqui, cadê? Quero mandar abraço. Deixa eu dar uma olhadinha no nosso WhatsApp aqui, ó. Deixa eu abrir o nosso mural de recados. Peraí. Deixa eu ver aqui. Cadê? Quero mandar um alô pra irmã Raimunda, lá do Irmã Adelaide. Inclusive, quero mandar um abraço para todo mundo lá do Irmã Adelaide, porque muita gente nos ouve lá no Irmã Adelaide, né? Então, um abraço para ela. Deixa eu ver aqui, ó. Raimunda tá sintonizada aqui, tá pedindo louvor com o Gerson Rufino. Vamos tentar colocar daqui a pouquinho. Obrigado, tá, irmã Raimunda? Ótimo dia, querida. Ótima manhã. Ótima segunda-feira. Quero mandar um alô para Mercedes Alves, lá de Pugmil. Alô, Pugmil. Ótimo dia, minha irmã, tá lá, paz do Senhor Jesus, pastor Paulo Rodrigo, eu estou em casa, curtindo o feriado e ouvindo essa programação abençoada. Manda aí o próximo louvor para mim, pastor, também para minha irmã, para Antônia. Então, um alô aí para nossa amiga Mercedes e também um alô especial para nossa amiga Antônia, que tá sintonizadas aqui na Melhor, na Paz FM, a Rádio da Família. Um ótimo dia para vocês aí em Pugmil, tá? Bora lá, quem mais? Quero mandar uma alusão também pro meu amigo flamenguista, o Maroédio, tá por aqui, ó, paz do Senhor, meu irmão e amigo, pastor Paulo Rodrigo, nós estamos aqui na loja, na Espaço 10, Taquaralto, bora chamar o pessoal aí pra vir aqui, ó, trazer a criançada, tá trabalhando hoje, feriadão, Taquaralto funcionando, né? Como sempre funcionando, tem até pula-pula, falou, tem até pula-pula por aqui, pra criançada, então Taquaralto tá bombando lá hoje, feriadão. Obrigado, Maroédio. Obrigado, querido. Ótimo dia. Abraço pra Patrícia, pras filhas, pra todo mundo aí. Quero mandar um alô pro Valdivino, que passou aqui. Quero mandar um alô também pro meu amigo Valtécio Quirino, lá de Aparecida de Goiânia, que está sintonizado aqui. Tô ligado na paz. Obrigado, meu amigo Valtécio. Um ótimo dia pra você. Obrigado pelo carinho. Alô pra Maria Helena, lá da Chácara Cipó. Oi, querida, bom dia. A minha amiga Elisete, bom dia, pastor Paulo. Paz do Senhor. Ótima semana e feliz Dia das Crianças. Eu ofereço o próximo louvor para todas as crianças. Inclusive, a galera que tá aí ouvindo a rádio, se tiver alguma criança aí, gente, deixa participar. Hoje é Dia das Crianças, é dia 12 de outubro. Deixa participar. Pode mandar aí, tá bom? Mensagem da criançada que a gente coloca no ar. Ótimo dia para você. Nós estamos com o nosso WhatsApp aqui, ó, bombando de participações. Você também pode participar. Quero mandar abraço lá pro Cosme, né? Presbítero Cosme, que passou por aqui. Obrigado, queridão. Ótimo dia para você. Obrigado pelo carinho. Já vou ouvir o seu áudio aqui, tá? Bora lá, 10h39 aqui na Melhor, para você não perder a hora nunca. Essa é a Rádio Paz FM, para você que tá chegando agora, bem-vindo, bem-vinda. Para você que acabou de ligar o rádio, muito obrigado, valeu. Escolheu bem, hein? Escolheu bem. Continue sintonizado aqui na Paz, 89,9 para quem tá em Palmas e na região central do estado, 91,3 para quem tá em Araguaína e na região norte. Daqui a pouco, muito em breve, já, a gente chega também em Gurupi, na capital da amizade, na frequência 102,7 FM. Já, segura aí, Gurupi. Daqui a pouco a Rádio Pai chega também em Gurupi, funcionando simultaneamente Gurupi, Palmas e Araguaína. Coisa boa, hein? Para você que me ouve pelo app da Rádio Paz FM, pelo nosso aplicativo, obrigado pelo carinho. Uma ótima manhã para você. Dia abençoado para você que está conectado com a gente pela internet. 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
10: Bem, esse é o Manhã na Paz, programão que vai ao ar de segunda a sexta-feira, sempre a partir das 10 da manhã, comigo, o pastor Paulo. Eu não tive aqui na quinta-feira, né? Infelizmente não consegui aparecer na quinta-feira, a gente estava em reunião. Sexta-feira também a gente estava saindo de viagem para Gurupi, foi a nossa convenção estadual das Assembleias de Deus, Ministério de Madureira, aqui no Tocantins, na cidade de Gurupi. Quero mandar um abraço especial para todo mundo lá em Gurupi. Recepção maravilhosa, convenção maravilhosa. Mandar um abraço especial para todos do campo de Gurupi, todo o pessoal que estava trabalhando, né, para fazer esse grande evento lá na nossa catedral, Assembleia de Deus Madureira, em Gurupi, pastor presidente, pastor Antônio Baltazar. Então, maravilhoso finalzão de semana. Abraço para todo mundo lá na cidade de Gurupi. 10 horas mais 41, vamos agora de Mila Carvalho. Quem é esse? Vamos ouvir aí essa canção da Mila Carvalho. Daqui a pouco eu volto. Sai daí não, eu volto já.

Opa, bom dia, bom dia. Tá aí, ó, Mila Carvalho. Quem é esse? Canção bacana, leva-me ao lugar também, né? Ótimo dia pra você, obrigado pelo carinho. Manhã na paz, por aqui, ó, no ar. Na melhor, vamos ouvir mais uma? Chegando pra cantar pra gente, Marcelo Marques, Clamo Jesus, é o nome da canção. Daqui a pouquinho eu volto, sai daí não, volto já, vai lá no nosso WhatsApp, deixa lá uma mensagem, participa, manda alô, manda um abraço. Daqui a pouco eu vou lá pra gente interagir com você, até já.

Ei, coisa boa, hein? Marcos Marques, Marcelo Marques, na verdade, Clamo Jesus, essa canção é linda. Bora lá, 10:53, pra você não perder a hora, Manhã na Paz está no ar. Tô por aqui, ó, pastor Paulo Rodrigo te fazendo companhia nesse feriado, nesse dia 12 de outubro, uma segunda-feira ensolarada aqui no Tocantins. Toque no altar, chega, canta, eu vou viver uma virada. Quem vai viver? Vamos ouvir essa canção, daqui a pouco eu volto, até já.

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1: Empresas de pequeno e médio porte que querem levar novas tecnologias para dentro das indústrias terão acesso a recursos para desenvolver essas soluções. O Senai e a FINEP abriram uma nova chamada do programa Smart Factory, voltada à transformação digital da indústria. Gabriel Bertoldo Vargas, especialista de desenvolvimento industrial do Senai Inovação, dá mais detalhes da iniciativa.
2: Essa nova chamada D+P Smart Factory FINEP 2026 que estamos lançando está previsto o aporte de até 47,5 milhões de reais em recursos não reembolsáveis para execução desses projetos. E nossa expectativa é que esse recurso possa fomentar mais de 90 projetos, ou seja, mais de 90 novas soluções de transformação digital que estão sendo direcionadas para micro, pequenas e médias indústrias, facilitando assim o acesso a essas tecnologias.
1: Podem participar empresas fornecedoras de tecnologias que tenham soluções em estágio avançado de desenvolvimento. A chamada contempla projetos de inteligência artificial, internet das coisas, robótica, big data, sensores e sistemas de monitoramento industrial, entre outras soluções associadas à indústria 4.0. Gabriel Vargas explica que os selecionados contarão com a estrutura dos institutos Senai.
2: Muitas empresas têm dificuldade de encontrar especialistas nessas áreas de automação, de robótica, para apoiá-las até formar sua equipe. E é nisso que o Senai disponibiliza especialistas de seus institutos de tecnologia e inovação para atuarem no desenvolvimento desses projetos em conjunto com essas empresas. É uma ótima oportunidade para abrir mercado, conhecer novas indústrias, testar a solução e deixar ela preparada para o mercado de trabalho.
1: As propostas devem ser apresentadas pela plataforma Inovação para a Indústria e contar com o Instituto Senai como coordenador. A chamada prevê diferentes períodos de submissão e avaliação, a depender da disponibilidade de recursos. A primeira janela recebe projetos até 16 de outubro. Agência Rádio Web, produção e reportagem, Valquíria Rios.
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0: Opa, tá aí, ó, Gerson Rufino. Eu vou vencer. Você também ouviu Ednan Rufino e Cleiton Queiroz. Nada. Agora são 11 horas mais 12. Ótimo dia pra você. Uma ótima manhã, uma ótima segunda-feira. Gente, recado importante aqui. 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Muito bem, agora eu quero falar para você outro recado bacana. Quero falar para você, meu amigo, minha amiga, um ótimo dia para você. Espero que você esteja bem. 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Bora lá, o programa continua daqui a pouquinho, lembrando que já a partir das 11:40 da manhã nós teremos a oração do meio-dia, você não pode perder, um pouquinho mais cedo em razão do horário eleitoral obrigatório em virtude do segundo turno das eleições. Intervalo comercial, eu volto já, não sai daí.
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0: Olá pessoal, 11 horas e 38 aqui na Melhor, na Rádio Paz FM, a Rádio da Família. Obrigado pelo carinho da sua audiência. Que bom saber que você tá por aí, tá? Hoje é dia 12 de outubro, uma segunda-feira. Segunda-feira é feriado aí para muita gente, né? Muita gente tá feriado hoje, tá de folga, tá de boa. Alguns estão trabalhando assim como eu, mas a maioria estão de folga. Ótimo dia para você, obrigado. Quero parabenizar toda a criançada. Hoje, dia 12 de outubro, é dia das crianças aí, então parabéns para toda a criançada.
1: Parabéns para você.
0: Parabéns para toda a criançada que tá aí, ó, curtindo a Rádio Paz FM. É, a Rádio Paz FM tem muitos ouvintes mirins, né? Muitos ouvintes mirins. Então, parabéns para todas as nossas crianças. Inclusive, quero até convidar você, ó, né? Hoje tem hoje, daqui a pouco, a partir das 17 horas, aqui na Arce 61, nós teremos um grande congresso, congresso infantil, congresso para toda a criançada. Então, hoje, a partir das 17 horas, aqui no Templo Sede das Assembleias de Deus Madureira, na Arce 61, grande congresso para toda a criançada. Vai acontecer daqui a pouco. Parabéns, tá, criança? Parabéns toda a criançada que tá aí curtindo a Paz FM. Aproveita, tá? Aproveita o dia, sejam obedientes, sirvam a Deus com alegria, né? Criança também pode adorar, pode servir a Deus com muita fidelidade. Sejam responsáveis, obediente a papai, obediente a mamãe, obedecendo todo mundo aí, tá? Parabéns para toda a criançada. 11 horas mais 40 minutinhos, eu quero falar para você, atenção, ó, quero falar para você. 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Ok, ok, 11 horas mais 41. Quero mandar um abraço lá para minha amiga Jacirene, que tá na Arço 41. Ela mandou mensagem aqui para mim, a paz do Senhor, pastor Paulo, aqui ligadinha no programa. Dá um abraço para a irmã Jacirene, para Janete. Obrigado pelo carinho sempre. Elas estão ouvindo. Quero mandar uma alusão para Cleonita, lá na região sul. Estou ouvindo aqui, ó, e quero pedir uma ajuda em oração. Vamos orar, tá, Cleo? Já, já. Vamos orar daqui a pouquinho. Quero mandar um abraço também para Odinalva. Já tá digitando aqui, tá passando por aqui. Obrigado, querida Odinalva. Obrigado pelo carinho. E todos que estão ligados aqui na programação, um ótimo dia para você. Obrigado pelo carinho da sua audiência. É muito bom saber que você tá por aí ouvindo a Rádio Paz FM. Muito bom, né? Vamos lá, Larissa Pires, resposta de oração. Daqui a pouco eu volto, até já.

Opa, um ótimo dia pra você, bom dia, 11 horas mais 46, Larissa Pires, resposta de oração. Eu quero convidar você nesse momento para orar comigo. Momento de oração aqui na Paz FM é o nosso momento profético, é o momento da palavra, o momento que nós somos tocados aqui e é uma presença boa, uma presença agradável, porque a presença de Deus ela é sempre boa, agradável, né? Então, esse é um momento maravilhoso que nós oramos juntos aqui sempre dentro do programa Manhã na Paz, finalzinho do programa hoje, em razão do horário eleitoral, nós oramos um pouquinho mais cedo. 11 horas mais 46. Hoje, dia 12 de outubro, uma segunda-feira, iniciando a semana. Eu quero perguntar: você está bem? Eu sei que tem muitas pessoas que me ouvem agora, algumas felizes e alegres, e outras, é claro, por alguma razão, entristecidas. Mas hoje eu quero orar em favor de você, você que está alegre, para continuar alegre, você que está, por alguma razão, triste, para que você possa melhorar em Deus. Nós temos todas as razões para ficarmos bem. No Senhor, nós temos todas as razões para estarmos bem. Então, hoje é o dia de nós ouvirmos esta palavra uma vez mais. Eu sei que você já sabe, mas é bom sempre reforçar. Em Cristo, nós temos todos os motivos para estarmos alegres. Eu costumo dizer que a vitória, a nossa vitória, a questão não é que nós vamos conquistar. Nós não vamos, tem muita gente, eu estou aguardando conquistar a minha vitória para que eu possa, então, ficar feliz ou ficar alegre. Não, a questão, nós não temos que esperar, nós já conquistamos a vitória. Nós já estamos, né? Nós já temos que entender esta palavra e já temos que estar. O momento agora, ele já deve ser de alegria, porque nós já conquistamos a nossa vitória. O dono da promessa, prometeu há muito tempo atrás, muito antes de você existir, muito antes de eu existir, há muitas gerações atrás, antes do Novo Testamento. Esse dono da promessa, que é o nosso Deus, ele já prometia, lá há muito tempo atrás, que viria um Cristo, alguém que pisaria a cabeça da serpente, alguém que venceria o mal de maneira plena e absoluta. E essa promessa já se cumpriu. Já tem mais de 2000 anos que Jesus veio, foi sacrificado, ao terceiro dia ele ressuscitou, deixou as suas instruções aos seus discípulos para que eles depois multiplicassem e hoje ele retornou aos céus e hoje nós estamos aqui. Resultado desta obra magnífica, desse sacrifício, desse amor sacrificial, desse trabalho lindo de resgate que Deus realizou por nós, por amor. Não porque eu merecia, não porque você era merecedor, não. A graça é um favor imerecido de Deus, é um favor imerecido. Ele nos amou sem pedir nada em troca. Então você não merecia, mas ainda assim o amor dele te alcançou. Eu não merecia, mas ainda assim o amor dele me alcançou. Agora você imagina isso. Olha a importância disso. Olha a relevância disso. Eu, quem era? Você, quem era? A Bíblia diz que nós estávamos todos caídos. Estávamos todos em pecados, destituídos. Estávamos em uma situação pecaminosa. Esse era o nosso estado. Estávamos distante de Deus em razão do pecado, mas ele nos amou. E o amor dele nos alcançou. Ele pagou o preço que eu não podia pagar. A dívida era muito alta, eu não tinha condições de pagar. Você também não. Então Jesus pagou o preço que eu e você devia. Há uma dívida, tinha uma dívida que ela não existe mais. Ele pagou essa dívida e hoje eu tenho a liberdade, eu tenho a oportunidade, eu tenho a possibilidade, e na verdade isso é real, de me aproximar de Deus, e eu já fiz isso há muitos anos atrás, quando eu me rendi a Deus, entregando a minha vida a Ele. A questão é só uma decisão. O pagamento já foi feito, a dívida já foi paga, não há mais legalidade. Então já foi feito. Então a questão agora é apenas de decisão. É você decidir se você quer fazer
uma aliança com esse Deus. E aí eu acredito que tem muitas pessoas que já tomaram, já fizeram essa decisão há muitos anos, outros fizeram há pouco tempo, mas é a melhor decisão das nossas vidas, sem dúvida, é a melhor decisão da nossa vida. Então, meu amigo, minha amiga, para você que está aí agora ouvindo o programa, hoje é motivo de se alegrar, é motivo de você estar feliz, e eu estou contando tudo isso só para você entender. A nossa vitória nós já conquistamos lá na cruz. Nós já conquistamos a nossa vitória. Nossa vitória já foi alcançada. Meu amigo, nós somos mais do que vitoriosos. Em Cristo Jesus, Ele garantiu a nossa vitória. Então nós podemos levantar a cabeça com alegria, levantar a cabeça com convicção que a nossa vitória já foi alcançada. Então, pode ficar em paz. E além dessa vitória que nós já alcançamos, ainda tem mais coisas pela frente. Há um porvir aí, há um futuro. A palavra do Senhor diz em Jeremias que Ele tem um futuro de paz e de prosperidade para nós. Então ainda tem promessa. Agora você imagina, nós já vivemos promessa, nós já alcançamos a vitória, nós estamos vivendo, né? Tantas coisas boas que o Senhor tem feito e ainda tem promessas futuras para cada um de nós. Então você, meu amigo, você, minha amiga, receba essa palavra. Deus é contigo, pode ficar em paz, nenhum problema desta vida, nenhum problema desta vida, eu vou repetir pela terceira vez, nenhum problema desta vida pode te parar ou tirar a tua alegria, porque você serve ao Deus que tudo pode. Filipenses 4:13, tudo posso naquele que me fortalece, tudo posso naquele que me fortalece. Esse Deus é quem te fortalece, é Ele que garante a vitória. Vamos mais uma vez, juntos, orarmos a Deus para que o Senhor continue nos fortalecendo de maneira muito especial. Vamos orar juntos, eu convido você. Senhor Deus e Pai, Senhor, nós estamos mais uma vez na Tua presença. Tu és o dono da promessa, Tu és o Deus de milagres, Tu és o Deus de cura, Tu és o Deus que liberta, Tu és o Deus que restaura. Quantas vezes o Senhor já não fez isso? Nós estamos mais uma vez, hoje, dia 12 de outubro, uma segunda-feira, nós estamos mais uma vez diante do Senhor por meio da oração. E eu faço isso com muito temor e tremor. Nós oramos mais uma vez o Senhor nesta hora. Mais uma vez, nós levantamos um clamor aqui, é uma corrente espiritual de oração. Eu levanto um clamor aqui no rádio. Eu sei que tem muitas pessoas que estão comigo agora, muitas pessoas que estão em casa, inclusive estão em casa em razão de um feriado. Pai, abençoa essa casa, abençoa essa família, abençoa o ministério dessa pessoa, a igreja. Deus, os sonhos, os projetos, as metas, os planos. Papai querido, nós oramos agora para que o Senhor possa tomar conta. Eu uno a minha fé com a fé dessa pessoa, a fim de que ela seja abençoada agora. A fim de que nós sejamos, por Ti, ó Pai, abençoados. Eu uno a minha fé com a fé dessa pessoa, a fim de que ela seja curada. Oh, glória! A fim de que essa pessoa seja curada. Tem muitas pessoas que estão enfermas agora. Enquanto eu estou aqui orando, tem vidas que estão precisando de um milagre. Pessoas que estão hospitalizadas, talvez não estão hospitalizadas, mas estão em casa. Mas o estado é de enfermidade. E eu oro, Senhor, Tu és o Deus de cura. Tu és o Senhor que opera milagres. Tu és o Deus do sobrenatural. Pai querido, opera o milagre. Talvez a enfermidade, Senhor, não é física. Talvez a doença não é física. Talvez a enfermidade é uma enfermidade no relacionamento. Talvez o que está incomodando, o que está doendo hoje aí, não é uma doença física. Talvez seja uma enfermidade no casamento, relacionamento. Mas nós queremos orar, abençoar essas pessoas em nome do Deus Pai, do Deus Filho e do Deus Espírito Santo. Eu quero ministrar cura. Eu quero ministrar cura sobre a sua vida em nome do Senhor
Jesus. Recebe cura, recebe libertação, receba restauração de Deus agora na tua vida, em nome de Jesus. E se você crer, toma posse, recebe no nome do Senhor Jesus. Que Deus abençoe a tua vida. Que essa semana seja uma semana de bênçãos para a tua casa. Que a bênção da paz, da alegria, da prosperidade e da saúde possam te encontrar. Forte abraço a você, uma ótima tarde. Aproveita aí a tarde desse feriado. Nós voltamos amanhã

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2: Maria Rita, Rumo ao Infinito, de Arlindo Cruz, Fred Camacho e Marcelinho Moreira.
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2: Mas eu não quero isso só pra mim não, viu?
0: Quero também que todas as crianças do Tocantins tenham tudo isso.
3: E quando a gente escuta o que uma criança espera do futuro,

0: possam olhar para a frente com esperança.
1: Mas essa também é uma conversa para adultos. Vamos ouvir quem vive essa realidade dentro de casa.
2: Olha, pro meu filho, eu desejo que ele cresça num país melhor, com uma saúde melhor, que hoje a saúde do Brasil tá muito escassa. Uma educação mais evoluída, segurança, quero que ele tenha um futuro digno, possa viver num lugar onde há honestidade, onde as pessoas se respeitam, principalmente o respeito, que vem em primeiro lugar.
3: Eu quero um tipo de escola pro meu filho com melhores educação. Exemplo, a educação financeira, que hoje precisamos muito dessa educação, para que eles possam ter um mercado abrangente para que eles saiam com mais oportunidade no mercado de trabalho.
4: O maior sonho de todo pai, de toda mãe, é que os filhos tenham uma boa educação, estudem, se formam e que no futuro eles tenham bons trabalhos.
0: São sonhos diferentes, mas que se encontram em um mesmo desejo. Oportunidades para que cada criança possa construir seu próprio caminho.
5: A hora da mudança chegou!
1: E quando a gente fala sobre o futuro das crianças, também fala dos sonhos que nascem dentro de casa, das conversas em família e dos valores que acompanham cada passo da vida.
0: Foi em um desses momentos, depois de um dia de campanha, que Vicentinho ouviu do próprio filho Samuel Vicente palavras sobre sonhos, escolhas e fé.
6: A campanha é um caminho, é um processo. É igual uma casa. A casa não tem um processo pra ser montada? É igual isso. Mas você vai ter que firmar a sua rocha. Você não vai firmar a sua campanha em qualquer mão, na mão de qualquer pessoa. Você vai firmar essa sua campanha em um local que você se sinta seguro. Que é a rocha que nunca vai destruir a sua casa. Nunca vai destruir a sua campanha. Nunca vai tirar os seus sonhos. Não tem um lugar segundo na Bíblia. Siga em frente. O que vai acontecer, só uma pessoa sabe. É Deus.
7: Seu pai precisava escutar isso aí, você. Depois de um dia corrido e abençoado. Obrigado, papai. A gente ama.
0: Pensando no futuro, Vicentinho Júnior priorizou em seu plano de governo propostas que vão mudar não somente a vida das crianças, mas também a das famílias tocantinenses.
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9: 45 tá na mão. Termina aqui a transmissão.

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1: Começa hoje a devolução dos saldos de bets para 26 milhões e meio de apostadores que não fizeram o saque voluntário dos valores nas plataformas. Nesta semana, as empresas responsáveis por sites e aplicativos de apostas repassaram o saldo das contas aos bancos vinculados aos usuários. A devolução do dinheiro esquecido deve ocorrer até a próxima quarta-feira, dia 14. Segundo o Ministério da Fazenda, o montante supera 1,3 bilhão de reais. Se houver algum problema na restituição dos valores, o saldo vai ser encaminhado à Caixa Econômica Federal e deverá providenciar o retorno do dinheiro aos apostadores. Desde o fim de setembro, o governo federal proibiu a operação de sites e aplicativos de apostas esportivas e jogos virtuais. Além do encerramento das plataformas antes autorizadas a funcionar, o governo pediu o bloqueio de cerca de 13 mil sites ilegais de apostas. Da Rádio Nacional no Rio de Janeiro, Priscila.

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1: Meio-dia e 29.
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2: Queridos irmãos e amigos, nós estamos mais uma vez retornando ao estudo da palavra de Deus.
3: Se você abrir comigo a sua Bíblia, gostaria que todos a mantivessem em mãos. Você vai observar que nesse verso 12, Jesus está dizendo, na verdade, o que ele veio fazer aqui. Portanto, tudo o que vós quereis que os homens vos façam, fazei-lhe também vós. Deixa eu dizer aos irmãos, quando o Senhor Jesus chegou aqui, nesse mundo, já tinha igreja, uma igreja grande, uma igreja poderosa, já existia uma igreja aqui. O judaísmo, que era vindo, na verdade, daqueles que criam na promessa feita a Abraão, a Moisés, já formava uma igreja grande, poderosa, influente. Não uma igreja que apenas era influenciada, mas ela exercia a sua influência também. Se você partir por esse caminho, que eu gostaria que vocês me acompanhassem nessa direção esta noite, você vai ver que Jesus, quando Deus mandou Jesus para cá, é porque ele não estava satisfeito com a igreja que tinha. Porque se Deus estivesse satisfeito com aquela igreja, Deus não precisava mandar Jesus para cá. Para quê? Ora, se com um tilintar de dedo, Deus fez os céus, a terra, tudo, apenas com um haja isto e houve tudo. Ora, Deus poderia salvar então os homens, resolver o problema da humanidade. No entanto, não foi assim que Deus fez. Já existia uma igreja aqui na terra. Esta igreja, existia várias facções dela aqui. Vamos tentar acompanhar. Existia uma facção da igreja de Deus aqui na terra, que eram chamados dos fariseus. Era uma classe influente, era muita gente, era pessoas que você, quando olhava a princípio assim, eram crentes assim, nata pura, né? Era cabeceira, era só ponta, porque tudo que eles ensinavam era coisa gostosa. Crentes daquele jeito era difícil existir. Crente que dá o dízimo da cebola, não é difícil, irmão? Às vezes nós não damos o dízimo do salário que recebemos, eles davam o dízimo da cebola, do coentro, de tudo. Guardavam a lei, orava 3 vezes por semana, jejuavam. Quem é que faz isso? Era uma facção, uma classe de crentes que existia naquele tempo dentro da igreja. Existia uma outra classe chamada de saduceus. Era a mesma igreja, mas uma classe chamava de fariseus, a outra chamava de saduceus. Saduceus era um pouco diferente. Os saduceus, eles eram daqueles crentes que criam na Bíblia, mas assim, olha, eu creio nessa parte, mas nessa aqui não. Parece que essa aqui, a explicação dela, ela não é bem como o pastor está ensinando, ela é um pouco diferente. Os saduceus, eles criam que não havia ressurreição. Eles acreditavam que não tinha anjo. Eles diziam que não tinha espírito. Havia uma outra classe de crentes também ali, chamado de Herodianos. Os Herodianos. Quem eram essas pessoas? Eram a classe de gente que estava congregando na igreja, mas não devia sua obediência ao pastor e nem tampouco à diretriz estatutária da igreja. Era uma classe que eles tinham mais prazer de obedecer às autoridades. Por isso eram chamados de Herodianos. Você se lembra que uma vez esses Herodianos chegaram para Jesus e disseram assim: nós podemos fazer uma pergunta para o senhor? Ele disse: pode. Então segura aí, Jesus. É lícito pagar tributo a César? Mateus 22. Depois você lê lá. Você vai ver que eles disseram isso: é lícito pagar tributo a César? Jesus disse assim: traz uma moeda para mim ver. De quem é essa cara aqui? Essa esfinge? É de César. Então dê a César o que é de César. Era uma guerra, essas classes, cada um deles puxando brasa para o seu espeto. Cada um deles buscava ter mais influência. Havia uma outra classe aqui nesta igreja, chamada os Zelotes. Estão lembrados? Os Zelotes. Os Zelotes eram uma parte também dos crentes de então. Jesus chegou ao ponto de um dia chamar um membro desta igreja. Lá em Mateus 10, quando Jesus está chamando os apóstolos, ele chama um Simão, que Jesus dá o nome, que Mateus dá o nome de cananita, mas Lucas dá o nome dele de Zelote. Simão Zelote. Quem era essa classe? Os Zelotes eram aquelas pessoas zelosas, bem crentes. Eles zelavam da palavra, eles guardavam o pé para entrar na igreja. Eles eram esse tipo de crente que realmente era aquele, olha, quando você olhava para ele, disse assim: esse só está faltando a auréolazinha assim de anjo, já está beatificado. Se o João Paulo tivesse na época aí, já tinha beatificado esses crentes, os Zelotes. Havia uma outra classe de crentes na época, chamada dos Essênios. Quem eram os Essênios? Os Essênios eram daquela turma de João Batista. Qual era a filosofia deles? Eu não posso viver no meio desse mundo aqui, porque esse mundo jaz no pecado, está tudo danado e eu vou me contaminar. Como no ano de 1500, quando os alemães começaram a fazer os mosteiros. Fizeram os mosteiros, quer dizer, os crentes, os sacerdotes não podiam se contaminar, eles tinham que ir lá para os mosteiros para se santificar. João Batista era dessa classe. É por isso que ele vivia nos desertos. É por isso que ele ficava longe de Jerusalém. Era por isso que ele ficava dessa forma. Mas dentre esses aqui haviam muitos outros ainda, que nós não vamos entrar no detalhe. Eu só coloquei isso para os irmãos entender o trabalho que Jesus teve para edificar a sua igreja. Você imagina, pastor Valso, você hoje é vice-presidente, por certo, se Deus tem uma chamada para o senhor, logo será pastor presidente. Algum lugar, Deus sabe o que faz. O senhor chegar numa igreja onde a igreja está toda dividida. Tem ali o grupo dos fariseus, dos saduceus, dos zelotes, tem ali os essênios, tem ali outros e outros e outros e outros. Você já imaginou como é difícil pastorear uma igreja de grupinhos? Aqui desse lado, o sul, não existe isso. Norte, onde nós vivemos, é um problema. Mas aqui eu sei que não tem esse negócio de grupo, não é verdade? Jesus veio estar aqui pastorear, para pastorear, para edificar uma igreja dessa natureza. Eram esses crentes que existiam. Era esses os crentes que existiam. É por isso que quando você pega a Bíblia, você vê a Bíblia lá, Jesus pegando gente de toda natureza para ser crente. Vamos parar um pouquinho? Vamos lembrar do Colégio Apostólico de Jesus. Você se lembra quem eram as pessoas que Jesus passou a noite toda orando? Diz a Bíblia, Marcos 3. Passou a noite toda orando. E quando foi pela manhã, o que que Jesus fez? Jesus escolheu 12. Não foi? E a Bíblia diz, escolheu o que ele quis. Agora, começa a pensar naquela classe dos crentes que Jesus tinha. Vamos começar pelo tesoureiro. Você já imaginou você congregar numa igreja que o pastor coloca o tesoureiro ladrão? Você já imaginou isso, irmão? E o pastor sabia? Ou não sabia? Jesus sabia ou não sabia? Sabia. Você imagina que Pedro, que era aquela pessoa que mais perto de Jesus estava ali, junto ali, era um cabra, era um maranhense. Tem algum maranhense aqui? Tem um ali, graças a Deus. Eu estive numa convenção há pouco tempo agora em Açailândia, no Maranhão. E lá a Açailândia, quando eu cheguei lá, fui para o púlpito, dobrei o joelho, orei, sentei. Quando me sentei, eu olhei para lá, para o fundo da igreja, lá estava entrando o irmão, a igreja. O facão dele rastava aqui no pé, era desse tamanho o facão. Ele veio assim, rastando o facão. Eu estou falando o que eu vi, não é conto da carochinha. E aquele irmão, quando sentou ali, quando ajoelhou, tirou o facão, botou, olhou assim para um lado, para o outro, botou o facão debaixo do banco, orou, sentou. Convenção. Eu estou dizendo que eu estava na convenção estadual. Aí, Jesus tinha uns cabra desse também. Olha, eu estou falando para vocês dos crentes que Jesus teve de arrumar para fazer a igreja dele. Preste atenção aqui. Judas tinha esta qualidade. Pedro, bravo, cortava a orelha de negro. O discípulo do amor, o tal do João, o Tiago, eles eram tão amorosos que um dia eles passando ali por uma cidade por nome de Samaria, ali em Sicar, Samaria, não deram alguma coisa para eles comer nem beber. Eles olharam para o Monte Carmelo, que estava muito pertinho assim, e disse: Jesus, é o seguinte, olha, se o Senhor quiser, nós vamos ali fazer como Elias fez e vamos pedir para descer fogo do céu e acabar com essa raça ruim aqui. Eram os outros. Tinha outros engraçados, um pouco diferente deles. Tinha uma pessoa expulsando demônio lá na rua, e sai demônio, sai demônio, demônio sai, acaba que o demônio saiu. Chegou os irmãos lá e disse assim: Jesus, olha, tinha um cara lá expulsando demônio, mas ele não é da Assembleia de Deus Madureira, nós proibimos ele de expulsar demônio. Está escrito isso ou não está? Tinha outro diferente. Tinha dois irmãos lá que convivia com Jesus lá, e aquele negócio maravilhoso. E um chegou e falou: Jesus, eu queria fazer um pedido para o senhor. Disse: pode fazer, eu estou com vergonha. Faz, irmão. Aí o irmão dele: não, também estou com vergonha. E mexe, vai, e aí um apela, um fala, outro fala. Aí um diz: sabe o que é, Jesus? Não, não sei o que é, não. O que é que vocês estão querendo? Pode falar, meu filho, qual é o pedido que vocês têm? É, não é muita coisa, não, Jesus. É o seguinte, é quando o senhor chegar no céu, o senhor sentar no trono, eu quero que o meu irmão aqui senta do lado esquerdo, eu sento do lado direito. É só isso que eu quero, mais nada. Esses eram os crentes que Jesus tinha. Era. E se eu for parar para lembrar com os irmãos aqui, vocês vão ficar estarrecidos. Mas Jesus precisava fazer a sua igreja. Ele precisava edificar a sua igreja. Daquele povo ele tirar alguém ali, daqueles ali ele fazer o seu povo. É por isso que no capítulo 5, por favor, pegue aí, São Mateus ainda. Jesus subiu no monte, viu a multidão, mas chamou para si os discípulos. Ele disse: eu vou agora pegar vocês aqui e vou ensinar vocês a serem membros da minha igreja. Eu vou dizer para vocês como é a minha igreja. Eu quero que vocês entendam porque João Batista chegou e começou a pregar e disse o seguinte: é chegado o quê? Hã? Reino dos céus. O reino dos céus. Quando Jesus começou a pregar, ele chegou com a mesma mensagem: é chegado a vós o reino dos céus. Você pode pegar isso aí, você vai ver isso em Mateus 4, você vai ver isso em Mateus 3, em Mateus 4, 3, 2, é João Batista falando. E depois Jesus falando no capítulo 4, lá pelo verso 16, 17, por ali, Jesus está falando isso. Então Jesus chamou os 12 e disse: olha, eu conheço vocês, eu sei quem é vocês, eu sei que vocês estão aqui, cada um vivendo em uma facção dentro do judaísmo, mas agora nós queremos dizer a vocês como é a minha igreja, o que é que eu vim fazer aqui na terra, o que é que Jesus veio fazer aqui. Ele veio edificar a igreja dele, não foi? Então ele veio, começou, chamou os discípulos, e aí, a partir do versículo, vamos andar rápido, porque a hora vai. Você vai observar que Jesus começa a mostrar a eles a diferença da igreja que existia e da igreja que Jesus estava querendo fazer. Verso 21, por favor, pode pegar e leia.
4: Ouviste o que foi dito aos antigos: não matarás, mas qualquer que matar será réu de si.
3: 22 agora.
4: Eu, porém, vos digo que qualquer que sem motivo se encolarizar contra seu irmão será réu de juízo, e qualquer que disser a seu irmão raca será réu do sinédrio, e qualquer que lhe disser louco será réu do fogo do inferno.
3: Obrigado. Observa o que que Jesus está dizendo. Olha, a igreja que existe aqui, a igreja de hoje, isso Jesus falando, a igreja de hoje ensinou o seguinte para vocês: não matarás. Essa era a doutrina da igreja que já existia: não matarás, porque qualquer que matar será réu de juízo. Aí Jesus chega e fala: mas a igreja que eu agora estou edificando não é esta aí não, esta aí não. A igreja que eu estou chamando, edificando, separando, construindo é assim: qualquer que sem motivo se encolerizar contra seu irmão será réu de juízo. Ora, irmão, começou a apertar aqui agora. Ser membro daquela igreja era moleza, não era moleza? Basta não matar. Mas ser membro da igreja de Jesus, agora a coisa apertou. Agora não pode nem se encolerizar, não pode nem ficar com raiva. Lá na frente ele disse: olha, se você ficou com raiva de alguém, aqui nesse mesmo versículo, a partir do 22, 23 a seguir, Jesus fala claramente, diz: olha, se por acaso você ficar com raiva do irmão ou com raiva de alguém, é melhor você se acertar com ele, porque eu não vou receber nem a sua oferta. Viu como a coisa está ficando um pouco diferente? A igreja de Jesus, ela é um pouco diferente do que a daquela igreja, porque aquela igreja, Deus não quis mais ela. Deus não quis ela mais. Se você pegar o profeta Isaías, você vai observar isso. Eu estou cansado dos seus mandamentos, estou cansado das suas luas novas, eu estou cansado dos seus cerimoniais. A igreja de Jesus, ela é diferente. Então Jesus começa dizendo: os antigos falou que era para não matar, mas na igreja que eu vim edificar, ela é diferente. A igreja você não pode nem se encolerizar contra ela. Vamos mais para frente? Vamos agora para o versículo 27. Versículo 27 diz o seguinte: Jesus falando aos discípulos, aos 12: ouviste o que foi dito aos antigos? Não cometerás adultério. Eu, porém, vos digo que qualquer que atentar atentar numa mulher para a cobiçar, já em seu coração cometeu adultério com ela. Opa! Então o negócio agora começou a apertar. Para aquela igreja antiga lá, que Deus não quis saber dela, tinha de adulterar. Mas nessa igreja de Jesus é diferente. Aí o irmão disse: pastor, então é mais, era no Antigo Testamento era difícil demais ser crente, né? Ia pro paredão, morria apedrejado, não sei o que e tal. Não, irmão, não é não. Na graça é mais difícil, porque na graça não precisa cometer adultério não. Aquela mulher que levaram lá onde estava Jesus, ela não tinha cometido adultério não. Pode pegar a Bíblia e examinar. Eu nunca vi falar que comete adultério sozinho, porque a lei dizia que tinha de pegar os dois e apedrejar. Por que que pegaram um? Aquela era mentira. Todo mundo sabia que aquela mulher era prostituta, mas não pegaram ela no ato adulterando. Como é que pega um e larga o outro? O texto aqui é claro. Eu, porém, vos digo que qualquer que atentar. Aí a coisa começa a apertar. Começa a apertar. Para ser membro da igreja de Jesus, a coisa não é muito simples não. Aqui Jesus chega ao ponto de falar assim: se o teu olho direito te escandalizar, arranca ele. Se o teu, porque é melhor você entrar faltando um membro do que ter o corpo todo e ser lançado no inferno. Se a tua mão te escandalizar, corta, tira para longe. Meus irmãos, vamos seguindo. Olha o verso 33, o que que diz? Jesus está com os discípulos, Jesus está ensinando os discípulos, escolheu os 12 e está conversando com eles. E no verso 33 ele diz assim: outros sim, ouviste o que foi dito aos antigos, não perjurarás, mas cumprirás os teus juramentos ao Senhor. Jesus fala o seguinte: eu, porém, vos digo que de maneira nenhuma jureis, nem pelo céu, porque é o trono de Deus, nem pela terra, porque é o escabelo dos seus pés, nem pelo Jerusalém, porque é a cidade do grande rei, nem jurarás pela tua cabeça, porque não podes tornar um cabelo branco ou preto. Não podia, né? Depois do velatão a coisa mudou, né? Se bem que esse velatão acaba traindo, né? De vez em quando as raízes começam a subir, as brancas, né? Aí tem que usar de novo o tal do trem. Pois bem, mas seja, porém, o vosso falar sim, sim, não, não, porque o que passa disso é de procedência maligna. Essa é a igreja que Jesus estava fazendo. Jesus estava edificando uma igreja, Jesus estava separando, tirando uma igreja do meio da igreja. Vou repetir: Jesus estava querendo tirar uma igreja do meio da igreja. Vamos para frente. Veja, por favor, o verso 38 que diz aí, também no capítulo 5. Ouviste o que foi dito? Olho por olho, dente por dente. Isso é da igreja que existia. O judaísmo era assim. Mas a igreja de Jesus é a seguinte: eu, porém, vos digo, não resistais ao mal, mas se qualquer te bater na face direita, oferece também a outra. Se alguém quiser pleitear contigo e tirar-te o vestido, larga-lhe também a capa. E se alguém te obrigar a caminhar uma milha, vai com ele duas. Dá a quem te pedir, não te desvie daquele que lhe quiser, que lhe emprestes. Irmão, é fácil esse negócio aqui? É fácil esse negócio, irmão? É fácil esse negócio? Mas é a lei. Se você quiser ser membro da igreja de Jesus, presta atenção, eu estou falando ser membro da igreja de Jesus, eu não estou falando ser membro de outra igreja. Vamos para frente, o caminho é esse. Veja o 43, o que diz? Ouviste o que foi dito? O culto de doutrina lá da outra igreja dizia assim: amarás o teu próximo e aborrecerás o teu inimigo. Mas Jesus fala assim: mas na minha igreja você tem que amar os vossos inimigos. Isso é mole, irmão? Isso é mole, irmão? Não é. Agora, por que que nós temos que amar o nosso inimigo? É simples, irmão. É muito simples. Deixa eu lembrar de um fato com você. Um dia um homem chamado Saulo de Tarso saiu de Jerusalém em direção a Damasco para prender, bater, levar preso, fazer uma algazarra com os crentes, não foi? No meio da estrada apareceu uma luz, uma voz falou com ele e tal. Aquele negócio todos os irmãos conhecem a história melhor do que eu. Ele disse: quem é o senhor? Ele disse: eu sou Jesus Nazareno, a quem você está perseguindo. Dura para te recalcitrar contra os aguilhões. Ou seja, deixa de ser bobo, Saulo. Para de ficar dando murro e ponta de faca. Você não vai me vencer. Contra a força não há resistência, meus irmãos. E aí Paulo baixou o facho, né? Baixou o facho. Então o que que o senhor quer que eu faça? Ele disse: olha, tu não saiu para entrar na cidade lá? Vai na cidade. Eu sei o que você tem que fazer, mas eu não

Ananias, está vindo um cara aqui, é Saulo de Tarso. E Ananias disse: eu sei, estou sabendo, estamos aqui em oração porque ele tá vindo aí. Ele disse: não, mas não preocupa não, preocupa não, quando ele chegar você vai orar por ele, para ele tornar a ver, para ele ser cheio do Espírito Santo e tal. Ananias disse: aqui não, eu estou doido é para ver ele morto. É? Não era assim? No entanto, Jesus falou assim para Ananias: vai, você vai orar por ele sim, Ananias, porque ele é para mim um vaso escolhido. Amém. Há poucos dias atrás, lá na nossa igreja, os irmãos fizeram uma festa de aniversário para mim, pastor Valso. Uma festa bonita, abençoada e tal. Aquela festa assim que dá vontade de você ser pastor pelo menos um dia. Aí lá colocaram um outdoor assim grande, assim: este é para mim um vaso escolhido. Aí eu entrei, né, parecendo um rei. Oh, vaso escolhido, né? Quando eu estava no meio da igreja, o Espírito Santo lembrou para mim o resto do versículo que Jesus falou: o Ananias, esse é para mim um vaso escolhido. Agora eu vou dizer, eu vou ensinar para ele o quanto ele vai padecer por causa do meu nome. Você entendeu o que eu estou dizendo? Ora, por que que eu tenho que amar os inimigos, irmão? É porque os seus inimigos hoje poderá ser os peixinhos de Jesus amanhã. Aquele homem chamado Saulo, ele era inimigo crucial, ele era inimigo capital. Só que no outro dia ele passou a ser o amado de Jesus. Então quem é você, quem sou eu aqui para dizer para Jesus: olha, o senhor leva esse, não leva aquele, o senhor salva esse, não salva aquele? Quem somos nós aqui para dizer para Jesus o que ele tem que fazer? Na verdade, quando nós chegarmos no céu, nós vamos ter três grandes surpresas. A primeira surpresa, sabe qual é? É que a gente vai estar lá, vai olhar assim para a igreja lá, e vai olhar, procurar um irmão que eu tinha certeza que ele ia para o céu. Chego lá, não encontro ele. É a primeira surpresa. A segunda surpresa, sabe qual é? É que quando eu bater o olho naquela irmã ou naquele irmão, que eu olhar para ele e dizer: meu Deus do céu, essa irmã veio para o céu. Não entendo, Jesus. Eu não entendo. Como é que essa irmã, como é que esse irmão veio para o céu? Não é possível. É a segunda grande surpresa. Mas a terceira surpresa e maior surpresa, sabe o quê? É quando você parar de ficar olhando para a vida dos outros, quem veio, quem não veio, quem foi, quem não foi, você vai cair em si e olhar e vai dizer: rapaz, eu cheguei aqui, eu estou aqui. Porque na verdade, irmão, você se conhece. Você conhece o seu coração, você conhece o seu pensamento, você sabe o tanto que você é ruim. Eu me conheço, eu sei perfeitamente que se eu for salvo, eu serei pela graça mediante a fé. Porque por minhas obras, irmão, não vou. E aqui o texto diz assim que era para nós amar quem? Amar quem? Vamos a partir de hoje começar a colocar esse negócio no nosso coração? Mais vivo, mais alegre. Eu sei que tem uma pessoa lá no seu trabalho, lá na sua igreja, lá na sua casa,
lá na sua rua, lá no seu vizinho.

0: sonho tem alguém ali que te fica matando na unha. Ou você ama essa pessoa, ou você é daquela outra igreja. Vamos seguir? Eu quero concluir esta palavra, já passei 3 minutos aqui, deixando aos irmãos apenas uma admoestação. Qual igreja que você pertence? Qual igreja? Qual é a igreja que você pertence? É aquela que Deus estava cansado dela? Ou é esta igreja aqui? Porque uma coisa é eu ser membro da igreja daqui. Eu aceito Jesus, levanto a mão, aceito Jesus. Você é ensinado, discipulado, desço as águas, participo da Santa Ceia, recebo carteira, entrego o dízimo, faço ofertas. Isso é muito fácil. Eu sou membro desta igreja daqui. Eu sou membro da igreja daqui. Mas eu não estou falando para você, para mim, para nós sermos membros dessa igreja daqui, que é muito fácil. Eu estou falando para nós sermos membros daquela igreja dali. A outra igreja, daquela igreja que vai participar do arrebatamento, da igreja que quando Jesus vier, ele vai tirar do meio desta igreja a sua igreja. Que Deus nos ajude, que Deus nos faça compreender a necessidade de nós não decepcionarmos o Senhor Jesus de forma alguma, que quando ele vier nos achar servindo assim, do jeito que ele gostaria que a gente estivesse. Que Deus nos ajude, que Deus nos faça compreender melhor a palavra de Deus, que Deus possa nos dar muita graça, meus irmãos, para sermos mais fiéis a Deus, sermos homens e mulheres que não estão dispostos tanto aí aos rituais, às cerimônias, às coisas do dia a dia, mas termos aquela convicção de que a igreja do Senhor Jesus, ela é a igreja invisível, ela é a coluna e a firmeza da verdade. É aquela igreja que o Senhor Jesus tanto quis fazer. E ele disse que a sua igreja seria uma igreja tão poderosa que as portas do inferno não iriam prevalecer contra ela. É por isso, irmãos, que as pessoas não compreendem o que é o verdadeiro crente. É o adversário, é o inimigo atacando, falando e ele perdoando. Aqueles crentes lá, eles entenderam isso. Quando apedrejaram Estevão, mataram Estevão apedrejado, a Bíblia diz que ele, de joelhos, olhou para cima, viu o céu aberto, Jesus à direita, e ele olhou para Jesus e fez a última oração dele: Pai, não lhes impute este pecado. Aleluia! Precisamos sermos crentes autênticos. Lembrar do que Paulo ensinou na sua palavra, que disse assim: eu sei em quem eu tenho crido. Eu sei em quem eu tenho crido. Que Deus nos ajude a compreender perfeitamente e a sermos membros da igreja que será arrebatada em poucos dias. Todos já tiveram a sua hora de glória, irmãos, todos aí. Eu me lembro, não sou tão velho assim, mas em 1970, eu me lembro que as feras do Zagalo, eles tiveram o seu momento de glória. 1970, Félix, Brito, Carlos Alberto, Everaldo, Clodoaldo, Jairzinho, Gerson, Pelé, Rivelino, Tostão, eles tiveram a sua glória, eles tiveram o seu momento. Eu me lembro quando Fernando Afonso Collor de Mello, ele subiu a rampa do Planalto, e quando ele subiu a rampa do Planalto, ele estava tão poderoso, o seu momento de glória era tão grande, que ele tomou o dinheiro de todo mundo no Brasil. Tomou na marra, deixou eu tão rico quanto Antônio Hermir de Moraes. Eu e Antônio Hermir de Moraes tinha o mesmo dinheiro naquele dia. Tomou o dinheiro, estava tão forte, o momento dele era tão glorioso, 50 milhões de votos nas costas. É. Quantos tiveram o seu momento de glória? Mas eu quero dizer aos irmãos também que você vai ter o seu momento de glória. Paulo escreveu sobre isso e disse: é no momento, no abrir e fechar de olhos, ante o soar da última trombeta, porque ela soará. Os que morreram em Cristo, ressuscitarão primeiro. Nós, os vivos, esse vivo aí é duas coisas, não é só vivo tá andando para lá e para cá, não. É vivo, irmão, é participante desta igreja gloriosa. Membro desta igreja que ele mesmo veio edificar aqui na terra. Que Deus nos ajude. Agora.
1: Nosso Deus, nosso Pai, em nome do Senhor Jesus, eu estou agora aqui, Senhor, intercedendo por estas pessoas que o seu coração tem sido duro, que não tem dado conta de perdoar, que não tem conhecido, ó Deus, o valor do perdão. Pai, que não tem sabido entender o valor da misericórdia e nem exercitar a misericórdia na sua própria vida. Eu quero te pedir, ajuda, Espírito Santo de Deus, ajuda agora. Visita agora esta mulher que não dá conta de perdoar o seu esposo. Visita ela, porque tem uma mágoa do seu esposo há muitos anos atrás, e isso, ó Deus, quando ela se lembra lá no seu coração, é uma tristeza que ela tem na sua alma. Eu quero te pedir, ajuda ela a remover isso. Espírito Santo, eu quero lhe pedir agora, em nome de Jesus, visita agora estas pessoas e limpa delas toda mágoa e dá a elas um coração limpo, um coração puro, um coração daqueles, ó Deus, que estarão prontos para verem a Deus um dia. É o que eu te peço, Pai, em nome do Senhor Jesus. Que Deus nos abençoe. Em nome do Senhor Jesus. Eu espero você amanhã, nessa mesma hora, nesse mesmo canal, para junto nós continuarmos estudando a palavra de Deus. A palavra de Deus, ela diz isso: dá instrução ao sábio e ele se fará mais sábio. Nós estamos buscando isto, dando algumas instruções a você, para que você se torne mais sábio e tenha uma vida melhor. Que Deus os abençoe, no nome do Senhor Jesus.
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1: O complemento da 29ª rodada do Brasileirão foi nesta quinta-feira, com movimentação na parte de cima da tabela. O líder Flamengo desperdiçou uma vitória que estava muito bem encaminhada diante do Santos na Vila Belmiro. O rubro-negro fez 2-0 com Danilo e Lucas Paquetá no primeiro tempo, mas cedeu o empate após dois pênaltis convertidos por Neymar no fim da partida. Após o jogo, o técnico Leonardo Jardim fez uma avaliação da partida e destacou os pontos que o seu time errou.
2: Nós tivemos talvez 70 minutos, 75 minutos aceitáveis, tivemos dois gols, tivemos mais uma ou duas situações. Pois a partir desse momento entregámos o jogo ao adversário. Entregámos, deixámos de ganhar duelos, deixámos de pressionar principalmente nos corredores, onde a gente, eles cruzaram com muita facilidade e eles acabam por fazer dois gols de cruzamento, um de cruzamento e outro de bola parada. E isso prejudicou-nos muito naquilo que é o nosso jogo. Se nós não jogarmos,
3: o Flamengo tem que jogar. E foi essa a mensagem que deixei aos jogadores. Eu disse que deixamos de jogar e isso permitia que o adversário crescesse. Não temos bar.
1: E o tropeço do Flamengo custou uma redução na vantagem na liderança, já que o Palmeiras aproveitou para tirar dois pontos do Flamengo com a vitória diante do Bahia no Nubank Park por 1-0. Agora, a desvantagem é de apenas um pontinho. Os outros dois jogos foram com muitos gols. No duelo de Atléticos em Curitiba, o Paranaense por 2-1 até o último lance, quando o Mineiro buscou o empate 2-2. No Maracanã, o Fluminense bateu Curitiba sem sustos, 4-0 com 3 gols de Savarino e 1 de Lúcio Acosta. Agência Rádio Web com informações do Brasileirão, Daniel Esperon. 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
16: Olá, boa tarde pra você. Estamos iniciando mais uma edição do seu programa Som do Céu aqui na Paz FM, a Rádio da Família. Ótima tarde pra você e vamos juntos aqui através da 89,9 em Palmas, 91,3 em Araguaína, nesse feriado dia 12 de outubro de 2026. Hoje é dia delas, é dia das crianças. A criançada fazer a festa, hein? Uma excelente tarde pra você. Você que tá aí ligado conosco, você que tá ouvindo a nossa programação em sua casa, no seu trabalho, no trânsito. Tá dando carona pra gente? Tá passeando na nossa capital? Como é que tá por aí, hein? Como é que tá o trânsito aí onde você está? Tá tudo bem? Tá tranquilo? Eu espero que sim. Espero que esteja tudo ótimo com você, com a sua família. Como foi seu final de semana, seu sábado, seu domingo? A galera aproveitou também, né? O domingão aí para passear com a família. Feriado prolongado para muitos, né? Desde sexta-feira, já descansando, já aproveitando para passear aí com a sua família, passear aí com seus amigos. Está aí nas chácaras, né? Está aí nas beiras dos rios, aproveitando esse calorzinho aí do nosso estado. Coisa boa, né? Clima está propício para uma cachoeira. Ei, coisa boa. É, se bem que ali em Itacoaru Sul, a água é gelada o tempo inteiro, né? Tem que estar calor mesmo para aguentar esse frio ali dessa água em Itacoaru Sul. Misericórdia. Eu sou Alex Nascimento e estaremos juntos com você aqui na sua Paz FM até as 4 horas, levando o que há de melhor da música evangélica, abençoando a sua casa, abençoando o seu dia. Trazendo nosso momento de oração e intercessão em prol do seu milagre na oração da hora nona. Daqui a pouquinho tem o nosso devocional presente diário. Teremos por aqui também o nosso arquivo musical. Hoje, segunda-feira, dia de falarmos sobre vaga de emprego, vaga de trabalho, dia de oportunidade, né? Nada de ficar cabisbaixo aí, nada de ficar de cabeça baixa. Vamos falar sobre oportunidade nessa segunda-feira, mesmo sendo feriado, viu? Então fique ligado conosco aqui no seu programa Som do Céu, que está no ar mais uma vez.

0: 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Paz FM, agora são 1:32. Breve intervalo, já voltamos com você. Não sai daí.
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3: Na sua Rádio Paz, 1:39. Agora você ouve Aline Barros cantando Ele é Exaltado.

Ele Exaltado, na voz de Aline Barros. Linda canção que você acompanhou e você relembrou, né? Linda canção aí, antiga, nessa nova regravação. Ficou muito bacana aí, na voz de Aline Barros. E esse é seu programa Som do Céu aqui na Paz FM, a rádio da família. Uma ótima tarde pra você. Que Papai do Céu possa estar te abençoando, te protegendo nessa tarde. Hoje eu quero ouvir as crianças, hein? Quero saber de onde você está acompanhando. Criançada, tá de folga hoje, né? Tá no feriado, tá curtindo o Dia das Crianças e acompanhando a nossa programação. Que Deus abençoe a você, minha amiguinha, meu amiguinho, aí acompanhando o programa Som do Céu nessa tarde de segunda-feira, dia 12 de outubro de 2026. E agora nós vamos trazer o nosso devocional de hoje. O devocional de hoje e vai contar a história de um dos reis mais jovens que a Bíblia menciona. E tá muito bacana e é um alerta para nós. Nós pais, nós adultos, até você que provavelmente não é pai, não tem a sua criança ainda, né? Não teve ainda essa dádiva, esse privilégio a qual Deus nos concede, que é de gerar e cuidar de uma vida. Muito bem, vamos falar então hoje, lá em 2 Reis. Te convido, você que pode abrir a sua Bíblia ou até mesmo separar esse capítulo e meditar mais tarde, caso você possa. Hoje todo mundo tem acesso à Bíblia, né? Que maravilha, né? Que privilégio dessa nação. Você poder abrir o seu smartphone em poucos cliques, você ter acesso à palavra de Deus. Algo que é impossível em muitos lugares no mundo. Nós temos esse privilégio. Você já parou para pensar nisso? Em poucos cliques você poder abrir a palavra e entender o que Deus tem para a sua vida, o que Deus tem preparado, e conseguir ouvir a voz do Senhor, ouvir a palavra de Deus, ou até mesmo de forma impressa, né? Temos essa facilidade de adquiri-la, de comprá-la, de várias línguas, de várias formas, de várias roupagens. Só existe uma discussão, né, de qual versão é melhor. Eu, particularmente, tenho aquela que eu me identifico para lê-la, mas a melhor versão é aquela que você lê e pratica. Então, para mim, o importante é você ler a palavra de Deus e praticá-la. Então, independente da versão que você prefere. Outros preferem aquelas mais tradicionais, outros preferem as mais atuais. Até para as crianças, né? Para os adolescentes, a linguagem mais atual é mais tranquila para ler e criar esse hábito da leitura bíblica, né? Então, eu te convido, você que pode ler agora e acompanhar agora, ou separar esse capítulo para você meditar na palavra de Deus mais tarde, lá em 2 Reis, no capítulo 11, a partir do verso 1, o capítulo inteiro, né? São 21 versículos, que conta a história aqui de como Joás, ele foi salvo, né? Muitos conhecem essa história, mas vamos estar lendo aqui nesse feriado. Estamos com tempo, né? Feriado, está descansando aí hoje. Aí você, talvez você tá no seu trabalho também um pouco mais tranquilo hoje, né? Então vamos acompanhar. A partir do versículo 1 diz assim, ó: quando Atalia, mãe de Acasias, soube que seu filho estava morto, mandou matar toda a família real. Mas Jeoseba, filha do rei Jeorão e irmã de Acasias, pegou Joás, um dos filhos do rei, que iam ser assassinados, e colocou-o num quarto com a sua ama, para escondê-lo de Atalia. Assim, ele não foi morto. 6 anos ele ficou escondido com ela lá no templo do Senhor, enquanto Atalia governava o país. Já no 7º ano, o sacerdote Joiada mandou chamar a sua presença no templo do Senhor os líderes dos batalhões de 100 dos cários, esses que eram mercenários ali da época, né? 100 dos cários eram mercenários, e dos guardas, e fez um acordo com eles ali no templo do Senhor com um juramento. Depois lhes mostrou o filho do rei e lhes ordenou: vocês vão fazer o seguinte: quando entrarem de serviço no sábado, uma companhia ficará de guarda no Palácio Real, outra na Porta de Sul e a terceira na porta que fica atrás de outras companhias.
eles montaram guarda no templo dos turnos, por turnos, e outras duas companhias que normalmente não estão de serviço no sábado ficarão de guarda no templo para proteger o rei. Então posicione-se ao redor do rei de armas nas mãos. Matem todos que se aproximar de suas fileiras. Acompanhem o rei onde ele for. Os reis dos batalhões de 100 fizeram como o sacerdote Joiada havia ordenado. Mandou um, cada um levou seus soldados, tanto os que estavam entrando em serviço no sábado como os que estavam saindo ao sacerdote Joiada. Então ele deu aos líderes dos batalhões de 100 as lanças e os escudos que haviam pertencido ao rei Davi, que estavam no templo do Senhor. Os guardas, todos armados, se posicionaram-se em volta do rei, junto ao altar e em torno do templo, desde o sul até o lado norte do templo. E depois, Joiada trouxe para fora Joás, filho do rei, e colocou nele a coroa e lhe entregou uma cópia da aliança. Então, o proclamaram rei, ungindo-o. E o povo aplaudia e gritava: viva o rei! Enquanto Atalia ouviu o barulho dos guardas e do povo, foi ao templo do Senhor, onde estava o povo, e onde ela viu o rei com o pé junto à coluna, conforme de costume. Os oficiais e os tocadores de cornetas estavam ao lado do rei, e todo o povo se alegrava ao som das cornetas. Então Atalia rasgou suas vestes e gritou: traição, traição! O sacerdote Joiada ordenou aos líderes dos batalhões de 100 que estavam ao comando das tropas: levem-na para fora, por entre as fileiras, e matem a espada quem seguir. Pois o sacerdote dissera: ela não será morta no templo do Senhor. Então eles prenderam e levá-la ao lugar onde os cavalos entraram no terreno do palácio, e lá a mataram. Joiada fez uma aliança entre o Senhor e o rei do povo, e o povo, para que fossem ao povo do Senhor. Também fez um acordo entre o rei e o povo. Depois, todo o povo foi ao templo de Baal e derrubou, despedaçaram os altares e os ídolos e mataram Matã, sacerdote de Baal, em frente aos seus altares. A seguir, o sacerdote Joiada colocou os guardas no templo do Senhor e levou consigo os líderes dos batalhões de 100. E todo o povo juntos conduziram o rei ao templo do palácio, passando pela porta da guarda. Então ocupou o seu lugar no trono real, e todo o povo se alegrou, e a cidade aclamou-se e se acalmou depois que Atalia foi morta e a espada no palácio. Então Joás tinha 7 anos de idade quando começou a reinar. E o nosso devocional foi escrito pela pastora Ingrid, e diz assim: o texto da leitura bíblica provoca várias reflexões sobre a importância de uma criança. Quando o rei Acasias morreu, sua mãe Atalia matou todos da família real para que ela pudesse assumir o trono. Mas também encontramos Joezaba, uma mulher que demonstrou coragem e visão para proteger a linhagem real de Judá. Ela escondeu no templo um menino de apenas 1 ano de idade, filho do falecido rei, para salvá-lo. Ali Joás foi cuidado e orientado, e aos 7 anos foi proclamado rei, com a ajuda e influência do sacerdote Joiada. Quando isso aconteceu, todo o povo se alegrou e se acalmou. Embora não pudessem enfrentar Atalia, Joezaba teve a visão de salvar Joás, pois ele poderia ser o sucessor do trono. Ao salvá-lo, ela trouxe esperança para uma nova liderança, a fim de pôr fim àquela idolatria e trazer paz ao povo.
Muitos veem os pequenos apenas como crianças, né? E não pensam neles como alguém para quem Deus tem grandes planos. Ouvi duas mães conversando e uma delas afirmou que sentia muito, pois pegava o seu filho ali na creche no fim do dia, pois ele chegava cansado e logo ia dormir. E ela tinha pouco tempo para ficar com ele. Já a outra exclamou: "Para mim isso é ótimo. Assim a criança não incomodava." Infelizmente é assim que muitos veem as crianças. Para que elas não deem trabalho, ligam a TV e lhes dão o celular ao invés de aproveitar o tempo precioso que tem ali de estar com elas e lhes ensinar os princípios de Deus. Lá no Salmo 127:3 diz que os filhos são herança do Senhor e os frutos do ventre são uma recompensa. Como você tem visto seus filhos? Esse versículo, ele afirma que eles não são um incômodo, mas uma herança preciosa do Senhor aos pais. Por certo, isso inclui cuidar deles e estar com eles e ensiná-los a amar a Deus. Mesmo sem filhos, é possível influenciar positivamente as crianças, viu? Aqueles que estão à sua volta, ensinando valores espirituais e lançando sementes para o futuro. Então aproveite o tempo para conversar e compartilhar princípios de Deus, ajudando assim na formação delas. Pois as crianças, elas são herança do Senhor e cabe aos pais cuidar delas, forjá-las e dar caráter e ensiná-las a amar a Deus. Então, como você tem visto os seus filhos? Como você tem visto as crianças? Você tem visto como um incômodo? Ou você tem forjado esse caráter cristão, ensinado e encorajado elas a seguir os passos de Deus e seguir a palavra de Deus e serem pessoas servas, melhores do que você provavelmente é? Essa é a minha oração, isso que eu tenho falado em casa, que os meus filhos possam ser servos melhores e ministros melhores do que eu sou. Que essa possa ser também a sua oração e seu desejo. Que essa geração que tem nascido, que tem se levantado, venha ser uma geração que venha proclamar ainda mais o nome do Senhor, uma geração melhor do que nós somos. Hoje, essas já são minhas palavras, né? Hoje minha esposa, ela está grávida e nós estamos esperando o nascimento de gêmeos, né? Está vindo aí os pequenos Álvaro e Bruno. E quando as pessoas começam a falar: "Poxa, agora vocês vão parar, né? Nossa, agora é difícil, são três." Outros já exclamam: "Eu não quero ter filhos." Mesmo sendo crentes, mesmo sendo cristãos. Isso entristece o nosso coração. Não porque é difícil ter filhos ou não. A questão é porque a cultura fora da igreja tem influenciado os cristãos a não terem filhos, a não quererem ter filhos. Já vem com aquela desculpa pronta, né? "Ah, tá difícil. Nossa, o mundo hoje está muito complicado, está tudo caro, está tão difícil." A pergunta é: quando é que foi fácil? Nunca foi fácil. Nunca foi tranquilo. "Ah, mas o mundo hoje está tão mal." Então por isso que nós temos que colocar pessoas boas no mundo e ensiná-las a serem boas, né? Nunca vai ser fácil. Nunca vai ser tranquilo. E nós devemos pegar e tomar posse desse versículo, principalmente dessa passagem, né? Quando ali Segunda Reis traz a importância de uma criança, mas também Salmo 127, no verso 3, onde diz que filhos são a herança do Senhor. Nunca vai ser fácil, nunca vai ser tranquilo, mas cabe você ter essa decisão de criar os seus filhos seguindo os passos de Deus e ensiná-los a serem pessoas boas. Se o mundo está ruim, se hoje está difícil, se hoje o mundo está mal, nós devemos criar pessoas boas. Nós devemos ensinar a criança a ser boa. E é uma ordenança do Senhor ter filhos, e ter muito, nós devemos ter, sim.
bastante filhos aí que essa cultura do mundo não vem influenciar a igreja, não vem influenciar a sua casa. Pois Deus é dele que vem o sustento, é dele que vem a provisão.

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Boa tarde pra você. Rádio Paz FM. Tô te esperando por aqui na sua Rádio Paz FM, através do 63984-206868. Participe conosco, mandando o seu alô, mandando o seu abraço, falando de onde você está acompanhando a nossa programação nessa tarde. 34 graus na nossa capital. É, o clima tá muito bom, né? Tá aí aquele calorzinho, não está estralando como os tocantinenses estão acostumados, mas a umidade tá baixa, hein? Tomar bastante água, se hidratar, tem chance de chuva vindo por aí, hein? 13% de chuva, chance de chuva, mas ela está prometida para essa semana. Está prometida. É, se bem que o clima está mudando, está diferente. Está prometida aí para quinta-feira, vem uma aguinha aí, viu? Está prometida aqui, segundo a previsão do tempo para essa semana, mas aí, hoje já está mais, está menos. Ontem essa chuvinha chegou em alguns pontos aí na nossa capital. Tímida, mas chegou aí em alguns pontos. Graças a Deus, baixando um pouquinho essa poeira, diminuindo aí o calor, né, na nossa capital. Mas ainda assim, está muito quente, né? Mas o tocantinense tá acostumado, já sabe como lidar com tudo isso, já sabe muito bem como é. Aí a galera que tá visitando aí o nosso estado estranha um pouquinho, o pessoal que é recém-chegado por aqui também, né? Mas é, tá nada diferente do que nós estamos aí acostumados. Muito bem, já você, já participou conosco? No 63-984-206868, vamos ouvir uma linda canção. Daqui a pouquinho nós voltamos aqui com você, depois dessa música, para falarmos aqui sobre as vagas de emprego disponíveis para essa semana. Você que está à procura de um trabalho, talvez fazer um contraturno no seu trabalho, fique ligado conosco então. Daqui a pouquinho vamos ouvir uma linda canção. Já voltamos então, trazendo essas oportunidades para você nesse início de semana. Boa tarde, vamos ouvir Fernandinho, Eis Que Sou a Porta e Bato. Você tem ouvido essa voz? Tem ouvido esse bater na porta? Ele está à porta e bate e quer entrar em seu coração.

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12: Opa, já estou de volta aqui com você na sua Rádio Paz, a Rádio da Família, nesta segunda-feira, dia 12 de outubro. Boa tarde. Vamos juntos até às 4. Participe conosco. Sempre a sua melhor companhia, Paz FM, em qualquer hora, em todo lugar, você pode estar sempre ligado conosco, seja através de 89,9 em Palmas, 91,3 em Araguaína e também na palma da sua mão com seu smartphone, você pode sintonizar conosco, é só você baixar o nosso aplicativo Rádio Paz Palmas, pesquisa Rádio Paz Palmas lá no Google, dá um Google, pesquisa Rádio Paz Palmas, ali você encontra o nosso aplicativo, encontra o nosso site, já curte a nossa programação ao vivo, passou da internet, qualquer lugar do Brasil e do mundo, você sintonizou conosco aí na palma da sua mão, no seu telefone ou através do nosso site ali no seu computador, você pesquisa também a Rádio Paz Palmas e acompanhe, vamos fazendo essa companhia para você no seu trabalho, ó, obrigadão pela sintonia, você que está já sintonizado aí conosco, Deus abençoe você e como prometido, vamos trazer oportunidades, vagas de emprego nessa segunda-feira e tem muita coisa legal, hein? Muita coisa bacana e você que está aí à procura de algum, talvez você que está à procura de um outro emprego, por outra carga horária, fazer um contraturno para complementar a renda aí na sua casa. Atenção, a vaga para assistente administrativo aqui em Palmas. O salário é de R$2.338,62, mais vale alimentação de R$250, plano de saúde com coparticipação e PLR. A carga horária é de segunda a sexta-feira, das 7h30 às 12 horas e das 13h30 às 18h. Você precisa estar com o ensino médio completo, cursando, né? Você está cursando superior, o ensino superior é um diferencial. Conhecimento em pacote office também. Um bom relacionamento interpessoal, boa comunicação verbal e escrita, proatividade, facilidade com atendimento e organização e disciplina com rotinas administrativas. Vaga, então, para assistente administrativo. Você que está interessado, você pode mandar o seu currículo para rh@hfsaneamento.com.br. rh@hfsaneamento.com.br. Você pode então estar mandando o seu currículo, caso você seja interessado em sair dentro dos requisitos desejados. Também, ó, mais vagas chegando aqui para a gente, ó, tá no Colégio Marista, abre vaga então para auxiliar de sala. Os requisitos são ter nível superior na área de educação ou estar graduando em estágio de formação. experiência mínima de 6 meses na área é um diferencial também. A remuneração e salário base da função, mas vale refeição, vale transporte, plano de saúde odontológico para o colaborador e dependentes, também seguro de vida, atendimento psicológico, dentre outros. Então, você que deseja trabalhar, tem os requisitos desejados para a função, auxiliar de sala, entre em contato então através do palmas@maristabrasil.org. palmas@maristabrasil.org. Então tá aí mais uma vaga para, lembrando que no assunto ali do e-mail você pode mandar o seu currículo até o dia 20/10 e no assunto colocar auxiliar de sala. Todas essas vagas que nós citamos, você pode, se interessar em alguma, mandar aqui no nosso WhatsApp, nós estaremos encaminhando para você o e-mail e demais informações acerca da vaga, tá bom? Tem mais vaga chegando, ó, auxiliar de assistente de relacionamento em Palmas. Também em área de ensino, viu? Vaga de assistente de relacionamento. O salário não foi informado também, mas os benefícios são alimentação, vale transporte, convênio com farmácias e desconto com consultório odontológico. São 44 horas semanais, ter uma boa comunicação verbal e escrita, ser proativo, empático e resolutivo. Organização e facilidade com sistemas de internet e atendimento em CRM. Tá interessado? Você pode mandar o seu currículo para sidney.kuhnn@sagradoeducação.com.br. Fica mais fácil soletrando esse nome aqui para você colocar no e-mail, né? sidney.kuhnn@sagradoeducação.com.br. E a última vaga que chegou aqui pra gente hoje, para você que tem interesse em trabalhar como entregador, motorista entregador em Palmas, com remuneração de R$2.175,39, mais benefícios, carga horária de 44 horas semanais, lembrando que é sexo masculino com categoria da CNHB, viu? Motorista de veículo leve e também entregador. Interessado, comercial.win com W, viu? comercial.win@gmail.com. Vaga para entregador com carga horária de 44 horas semanais, salário de R$2.175,39, mais benefícios. Essas são as vagas de hoje que você acompanhou aqui no nosso programa Som do Céu. Nós vamos agora para um rápido intervalo, mas já voltamos com você aqui na sua Paz FM, a Rádio da Família. Boa tarde para você, 2h25.
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6: Já de volta, agora são 2:30. Uma ótima tarde para você, aqui na sua Paz FM. 2:30, 2:30, já passou muito rápido o tempo, tem? Nessa segunda-feira, uma ótima tarde pra você, uma excelente semana, semana só iniciando, semana começando com um feriado, coisa boa, né? Coisa boa começa a semana, a terça-feira vai ter cara de segunda, né? Muito bem, eu quero falar com você que tá aí, ó, preparando para fazer um churrasco mais tarde com a sua família, com os seus amigos, né? 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Linda canção chegando aqui na sua Rádio Paz, canção e louvor, grita.

0: Jet Worship cantaram Gire. Quero deixar um abraço aqui para a nossa irmã diaconisa Cleonita, tá ligada com a gente, tá sintonizada na Paz FM. Ótima tarde para você, minha irmã. E tá dizendo assim: a paz do Senhor Jesus, irmão Alex. Bom, boa tarde. Que Deus abençoe. Gostaria de continuar pedindo ajuda em oração para que Deus abençoe todos no Brasil, todas as crianças no Brasil, até fora. Pois, como hoje é dia das crianças, que Jesus possa estar com elas, né? E que Deus salve todos que entregaram a sua vida para Jesus. E vai meu abraço para todos. Uma boa semana. Valeu, minha irmã. Ótima tarde. Vamos colocar sim seu pedido e orar sempre por nossas crianças, né? Que o Pai do Céu possa estar sempre protegendo as nossos pequeninos. 2h46, nós vamos para um breve intervalo. Daqui a pouco voltamos aqui com você. E daqui a pouco também, né, às 3 horas, teremos nosso momento de oração, intercessão em prol do seu milagre, a oração da hora nona. Então fique ligado conosco, ligado na sua Paz FM.
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12: Já estamos de volta com você aqui na sua Paz FM, a Rádio da Família. 2h49, boa tarde. E esse é seu programa Som do Céu, que vai ao ar sempre de segunda a sexta-feira, a partir de 1h, levando para você o que há de melhor da música evangélica, trazendo sempre uma mensagem de fé, mensagem de ânimo para os nossos corações, momento de oração, momento de intercessão, daqui a pouquinho, né, na oração da hora nona, trazendo vagas de emprego, várias dicas para você. Seu programa Som do Céu, a sua revista eletrônica do mundo cristão, então fique sempre ligado aqui conosco, sempre a partir de 1h, trazendo o que há de melhor da música e informação para você que está sempre ligado na Rádio Paz. 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Nós vamos ouvir uma linda canção, Nair Nani, Eu Vou Orar. Daqui a pouquinho, oração da hora nona aqui na sua Paz FM.

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8: Olá, amados ouvintes da Rádio Paz, a Rádio da Família. Nós estamos aqui na oração da Hora Nona. E esse é um momento de intercessão, de ministração sobre a sua vida. E Deus, ele sempre tem reservado segunda a sexta-feira esse horário para falar ao seu coração, para ministrar algo da parte de Deus. Evangelho segundo escreveu João, capítulo 3, versículo 16, diz assim: porque Deus amou o mundo de tal maneira que deu seu filho unigênito, para que todo aquele que nele crê não pereça, mas tenha a vida eterna. Nós vivemos crises econômicas, crises familiares, emocionais, de vários aspectos. Nós vivemos crises em todas as esferas da sociedade, no nosso mundo moderno ou pós-moderno. Mas, com certeza, a raiz de todas as crises é a crise com relação ao amor. A crise com relação à dúvida do amor de Deus por nós. Essa é a crise que é a origem de todas as outras crises. Porque imagine comigo, uma pessoa que sabe que é amada por Deus, ela não tem espaço para incertezas, para desobediências, para carências, para medos. Ela não tem certeza para oscilações, para insegurança. Aquele que verdadeiramente sabe que ele é amado por Deus, aquele que verdadeiramente sabe que ele é querido pelo Senhor, que Deus tem prazer nele, que Deus o ama, se ele não tem dúvida desse amor, se ele não duvida do caráter de Deus, se ele não tem dúvida que o Senhor ama essa pessoa, amado, essa pessoa que se sente amada, ela é completa. Quem se sente amado pelo Senhor é completo. Quem se sente amado pelo Senhor, quem sabe que é amado pelo Senhor, é realizado. Você quer ver uma pessoa contente? Você quer ver uma pessoa plena? É uma pessoa que sabe que é amada por Deus. É uma pessoa que sabe que o Senhor a ama. É uma pessoa que tem certeza, que tem convicção. Uma coisa é você falar com a boca. Outra coisa é você demonstrar com as emoções, com o coração, com o modo de viver, com as suas decisões, porque tudo está refletindo a tua dúvida com relação ao amor a Deus. Tudo que você faz, todas as decisões que você toma, tudo que você, o rastro que você está deixando na terra, está dizendo se você crê no amor de Deus ou se você duvida do amor de Deus por você. Porque

rastro, as pegadas de um filho que sabe que o pai o ama. São pegadas direitas, justas, retas. São pegadas de uma pessoa firme, cheia de segurança. Agora as pegadas de um homem que duvida do amor de Deus são zigue-zagueando, são oscilando, são cheias de curvas, são cheias de contrastes, de medo, de insegurança. Você sabe a pisada de quem está caminhando com medo. Quando você duvida do amor de Deus, você começa a fazer de tudo para garantir a sua própria segurança, pelos meios que você conhece, pelos meios que você tem, pela sua própria força. Porque você duvida que Deus te ama, então você tem que se virar. Você duvida que Deus te ama, então você tem que construir uma vida para que você fique seguro nela. Porque você tem medo do futuro, porque você duvida de que Deus te ama. Essa crise, ela gera uma crise existencial. Essa crise, você se vê diante do universo, você se vê diante da possibilidade da eternidade, você se vê com dúvidas com relação a se realmente Deus te ama. E se você está nessa dúvida, isso vai gerar um abismo emocional e isso vai trazer doenças emocionais, psicológicas, mentais ao seu coração. E tudo que você vai fazer vai ser em torno de tentar, de alguma forma, trazer uma segurança para o seu futuro. E aí o abismo só vai aumentando, porque não tem como fazer isso. A única forma de você estar seguro no seu passado, no seu presente, no seu futuro, é reconhecendo, é sabendo, é desfrutando desse amor, é parando de duvidar que Deus te ama. É parando de duvidar. Quando é que a gente para de duvidar que Deus nos ama? Quando nós cremos na palavra, quando nós cremos na pregação do evangelho, nós começamos a ver, nós começamos a sentir, nós começamos a saber, porque o Espírito testifica desse amor em nós. Nós paramos de duvidar do amor de Deus. Porque quando nós duvidamos do amor de Deus, nós temos crises mais... As mais terríveis crises são geradas nesse aspecto. Porque aí você começa a querer buscar a atenção das pessoas. Você começa a querer agradar as pessoas em busca de atenção. Porque essa dúvida do amor de Deus te consome por dentro. Mas eu quero dizer nessa tarde para você: Jesus te ama. Isso não é clichê. Isso não é repetição de uma palavra vazia, de uma palavra sem sentido, porque se tornou tão normal falar Jesus te ama. Ah, mas se você soubesse o impacto, se você soubesse a profundidade dessa expressão, e se só essa expressão fosse capaz de ser absorvida pelo seu coração, que você realmente é amado por Cristo Jesus, você não precisaria de mais nada na sua vida para ser feliz. E a prova que ele te ama nesse texto é que o Pai entregou o Filho por você. A prova é uma evidência cabal, inegável, eterna, de que o Senhor te ama, de que Deus te ama, de que o Senhor te interessa por você, mesmo você mesmo achando que não é justo e realmente não sendo, mesmo você achando que não merece esse amor e realmente não merecendo, mesmo você achando que, ou querendo de alguma forma retribuir esse amor, retribuir isso, comprar esse amor de Deus, nada do que você vai fazer ou pode fazer poderia comprar esse amor, poderia ser digno dessa atenção de Deus por você. Mas ele te ama porque ele é amor. Ele não te ama porque você é bom, ele te ama porque ele é bom. Ele te ama porque ele te escolheu, ele te criou, ele te formou, ele te gerou no ventre da sua mãe, e foi ele que te formatou, foi ele que desenhou você, foi ele que escreveu os seus anos no livro da vida, foi ele que você veio. Você não é resultado do teu passado, você é resultado da cruz, do calvário. A tua origem não é o teu passado, a tua origem é Deus. Você é antes do seu passado, você veio de Deus, da eternidade. Você veio do Senhor. Você nasceu em Deus. Você é de Deus. E é dele. É nele.
você vive. Esse amor não pode ser jamais uma variável, uma oscilação, como se Deus amasse você nos dias bons e o dia que Deus não está bom, ele não te amasse. Como no dia que você acertasse, ele te amasse, o dia que você errasse, ele parasse de te amar. Deus é eterno, Deus não muda, Deus é imutável. O amor dele por você nem pode aumentar e nem pode diminuir, porque ele já ama você de forma eterna. Esse amor é absurdamente imensurável. Ele é um tal amor, a tal ponto dele enviar o filho dele unigênito para morrer na cruz do Calvário. Por que toda essa carência? Por que toda essa dúvida? Por que toda essa busca incansável, incessante, para dar certo, para que você merecesse atenção, sendo que você já deu certo em Cristo Jesus, sendo que o Pai já provou para você: eu te amo, filho, eu enviei o meu filho amado por você, por causa de você que ele morreu na cruz do Calvário, para que você recebesse esse amor e tivesse certeza desse amor no seu coração. Você que pode crer nesse amor, ore comigo. Pai, em nome de Jesus, nós estamos aqui diante da palavra, do evangelho que liberta o pecador, do evangelho que cura a alma, que sara o coração, que transforma a vida, o evangelho que é a esperança da humanidade, da sociedade, da criação, o evangelho que traz a luz à tona a tua mente, o teu pensamento, o teu plano, o teu projeto, o teu propósito, os teus desígnios, o evangelho que anuncia a tua palavra, Senhor, a tua decisão, o teu decreto, o teu juízo, ah, Senhor, a tua sentença sobre as nossas vidas, que é uma sentença de paz e não de mal, no nome de Jesus. Senhor, que esse evangelho seja absorvido por cada coração, que nós venhamos viver, crer, Senhor, sermos iluminados pelo evangelho e parar de ficar mendigando, parar de ficar, Senhor, oscilando, parar de ficar, Senhor, buscando algo que nós já temos, algo que já é nosso, que já está em nós, que é o seu amor. Esse amor incondicional, o Senhor não nos ama por causa da nossa performance. Nós estamos mensurando, Senhor, os nossos traumas, as nossas mazelas, nós estamos mensurando tudo que nós já passamos e jogando isso para o relacionamento com o Senhor, como se o Senhor nos amasse, porque nós tiramos nota 10 nas provas, porque nós fomos o melhor aluno da classe, porque nós não erramos, como se o Senhor nos amasse por essas coisas. Mas não, Senhor, nós sabemos que é porque o Senhor é bom, que é porque o Senhor ama os pecadores, que é porque o Senhor é fiel, porque o Senhor é misericordioso, porque o Senhor é longânimo, não é por causa de nós, é por causa do Senhor, Pai. Deus nos dá essa graça de receber esse amor, de mergulhar nesse amor, de sermos abraçados por esse amor. Essa pessoa que me ouve, Senhor, que nunca foi amada da forma como o Senhor queria revelar para ela esse amor, que ela seja curada nessa tarde, sendo abraçada pelo Espírito de amor, sendo mergulhada no

0: pelo amor incondicional, imensurável, o amor denso, o amor real, o amor de Deus, o amor do Pai, o teu amor por nós, Pai. Eu ministro sobre a tua vida esse amor, eu ministro amor sobre você nessa tarde, a cura do seu coração, a cura da sua mente em Cristo Jesus, a cura do seu espírito, em nome de Jesus seja curado, em nome de Jesus comece a crer que você é amado pelo Senhor, em nome de Jesus comece a receber esse amor na sua vida, comece a deixar para trás essa história de fracasso, essa história de derrota, essa história de carência e começa a ser amado, começa a sentir amado, começa a receber o espírito de amor que testifica em você que você é filho, que você é amado, que você é escolhido pelo Senhor antes da fundação do mundo para ele revelar em você a glória dele nessa terra. No nome de Jesus, todo espírito maligno que fica trabalhando para você não sentir, para você não saber, para você não conhecer esse amor, para você duvidar do amor de Deus, para você querer pagar, para você querer merecer o amor de Deus. No nome de Jesus, caia por terra e que você simplesmente receba e desfrute desse amor perfeito do Pai na sua vida, em nome de Jesus. Amém e amém.
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2:22 aqui na sua Paz FM, a rádio da família, no seu programa Som do Céu. E agora você ouve Kailane Frauches cantando Remanescentes. Participe, ó, dá tempo ainda de você mandar seu abraço no 63984 206868.

10h27, linda canção que você ouviu e acompanhou aqui na sua Paz FM, Kailane Frauches cantando Remanescentes. Que essa geração venha se levantar e anunciar as boas novas do Senhor. Um abraço pra minha amiga, pastora Elismar, tá ligada com a gente lá em Porto Nacional, dizendo, ó, o tempo aqui tá nublado, tá bom, tô esperando aquela chuvinha, coisa boa aqui também, hein? Já mudou o clima por aqui. Um abraço aí pras minhas amiguinhas, cadê? Manuzinha, Gabriela, Kemily Vitória, o Arthur, um abraço pra vocês, ó, e pensando nessa criançada que tá ligada na nossa programação, já pedi licença pro meu amigo Chicão, que ele sempre tem ali o nosso momento... No momento Kids aqui da Paz FM, né? Mas estamos aí no momento festivo, né? É o dia das crianças. Então, pensando nelas, rapaz, acabei de chegou aqui, ó. Chegou agora mais uma a turminha que tá acompanhando a nossa programação. É a Malu, Gabriel, Bielzinho, um abração pra você. Abraço aí pra Maluzinha também, né? Tá acompanhando a Rádio Paz. Então, pensando nessa criançada que tá faltando um ali, viu? Meu amigo Lucas tá aí ligado conosco, tá faltando uma, não deve estar ouvindo, mas tá faltando uma. Muito bem, então vamos agora pensando nessa criançada que tá acompanhando o programa Som do Céu, vamos ouvir uma sequência musical infantil para alegrar o dia da criança. Vamos aí com a Aline Barros, é dia de parque.

0: Não.
1: Grilo.
2: Não.
1: Mosquito.
2: Não.
1: Louva a Deus.
2: Isso.

0: Esse foi nosso momento especial do Dia das Crianças aqui no seu programa Som do Céu. Agora são 3 horas e 39 minutos nessa segunda-feira, dia 12 de outubro. Nós vamos agora para um breve intervalo. Já já voltamos com você aqui na sua Paz FM, a rádio da família.
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0: Você sabia? Apesar de não exigir corridas ou saltos, o xadrez é reconhecido como um esporte por diversas entidades internacionais, pois exige estratégia, concentração e preparo mental. 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
12: Tô de volta aqui com você no seu programa Sol do Céu, nessa segunda-feira. Boa tarde.
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12: De volta, mas já finalizando nosso programa Som do Céu dessa tarde de segunda-feira, e passou muito rápido, né? Que isso? Acelerou o dia hoje. Nosso programa chega ao final. Vou deixar aqui com você o nosso arquivo musical, com essas canções que marcaram a época, e daqui a pouquinho, meu amigo Herter Parente chega trazendo o programa Modão da Paz. Um excelente restante de feriado para você, que Deus abençoe a sua vida, Deus abençoe a sua família. Nosso encontro fica marcado para amanhã, a partir de 1 hora da tarde, tá bom? Forte abraço, fiquem todos com Deus e na paz do Senhor Jesus.

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4: O preço do boi gordo abriu o dia com estabilidade, leve alta de 0,05%. Em São Paulo, a arroba é negociada a R$376,30. No mercado de frangas, cotações nas regiões da Grande São Paulo, São José do Rio Preto e Descalvado registram um quilo do produto congelado a R$8,38. Já o frango resfriado sai por R$8,33. A carcaça suína especial subiu 0,86% no atacado da Grande São Paulo, cotada a R$9,33 o quilo. Entre os estados pesquisados, o menor valor para o suíno vivo foi registrado em Santa Catarina, onde o quilo do animal é comercializado a R$5,60. Os dados são do CEPEA. Reportagem Viviane Bessa.
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2: Agora em Palmas, 4:06. Muito boa tarde para você.
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0: Cheguei, Brasil.
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2: Meu muito boa tarde na santa e gloriosa paz do nosso Senhor e Salvador Jesus Cristo. Está no ar, está começando mais uma edição do meu, do seu, do nosso
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2: Aqui pela Paz FM, a Rádio da Família, sou eu, irmão Éder Parente, o Éder com W. Te fazendo companhia a partir de agora, a partir desse instante, estaremos juntos, conectados, eu daqui, claro, você daí. E você sabe que nunca, nunca, nunca, jamais pode faltar a doce e amável presença do Espírito Santo na minha, na sua, nas nossas vidas, em nome do Senhor Jesus. Segundo, Juju, hoje é segunda-feira, minha filha.
0: O quê? Não acredito.
2: Segunda-feira. Mais um feriadão prolongado aqui, não somente na capital, mas no Brasil inteiro. Hoje, dia 12 de outubro, o ano é 2026 e graças a Deus que Papai do Céu permitiu que chegássemos até aqui. Ele deixando, iremos juntos, você sabe, até lá, até no ponto final, às 7 da noite, o trem bala já fazendo barulho por aqui, aquecendo os motores. Quem anotou a placa já pode mandar para cá, nosso meio de comunicação, nosso WhatsApp já tá liberado para sua participação, que é o 639-8420-6868. 639-8420-6868 é o zap zap mais movimentado, claro, do Estadão do Tocantins. Hoje, dia 12 de outubro, dia das crianças. A criançada tá contente por aí.
4: Moço, toca aquele hino.
2: Ah, eu vou tocar já. Alô, todas as crianças. Que privilégio de vocês, hein? Que privilégio. Já passamos por aí um dia, né, Juju? Né, Gaguinho?
5: É zebra total, daquele tanto.
2: Já passamos por lá um dia. 4:09, a sua participação, como eu disse, já está liberada para participar aqui conosco no 639-8420-6868. Através desse contato, você participa diretamente conosco aqui da nossa programação. Quero falar para você que esse programa... 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Você que tá chegando por aí agora, tá conectado, tá conectando. Tamo juntos, tá em casa, tá na chácara, tá na fazenda ou tá trabalhando, que nem eu. Ah, muitos amigos aí, motoristas por aplicativos, taxistas, caminhoneiros, né? É de domingo a domingo, é de segunda a segunda, não importa. O importante é tá levando o progresso do Brasil, né? Melhor trabalhar no feriado do que procurar serviço em dia útil. É verdade, meu filho. Então bora, meu filho. Preparado? Então bora. Vamos lá, ó, muita gente já participando por aqui, dizendo que a placa do trem-bala é 89,9. Você que tá aí, ó, ligado conosco, é bom demais. Não saia daí, ó, quanta gente já chegando por aqui. Vamos juntos? Convite feito, convite aceito. Né, meu amigo Ailton Paranhos de Luzimangue, já chegou por aqui. Ailton Paranhos, manda um alô e a paz do Senhor a todos. Feliz dia das crianças na presença de Deus. Valeu, meu amigo Ailton Paranhos aí de Luzimangue, já começando com tudo por aqui, o Modão da Paz. Chega pra cá, ó, Marcos Nunes vai cantar essa moda linda aí, ó. Eu reconheço o nome dessa canção. 4:11, Brasil. Vamos juntos até às 7 da noite.

0: É, somos dependentes dele em tudo, né, minha gente? Que coisa boa, canção linda aí, abrindo o Modão da Paz dessa segundona com Marcos Nunes. Eu reconheço, e sem ele também, eu não sou nada. E você, tá fazendo o que por aí? Vamos juntos até as 7 da noite, conectados, eu daqui, claro, você daí. Quem tá ligado, meu amigo, tá na estrada, se não tiver enganado, ele falou aqui que tá indo lá pra Colmeia, meu amigo Irmão Torres, ali da 503 Norte, né? Tá na estrada indo pra Colmeia, mas tá sintonizado conosco aí. Obrigado pela carona, Irmão Torres, pro senhor e pra quem tiver no carro aí, a família aí, juntamente com o senhor. Que Deus abençoe essa viagem, que vá em paz, em nome do Senhor Jesus Cristo. Obrigado, meu amigo, pela companhia de todos os dias. Com toda certeza, tá ligado lá, ó, no
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0: Valeu, Irmão Torres. Obrigado, querido. Abraço. E mais gente chegando por aqui. Seu Antônio Luiz já chegou. Falou que, ó, já tá ligado na nossa grande Porto Nacional. Seu Antônio Luiz e a dona Valda, meus pais lá em Porto Nacional, né, Gaguinho?
2: Onde é que é esse daí,
0: menino? Ô, Gaguinho, acordando agora tá perdidão, hein, meu filho? Não, eu vou pro intervalo esperar o Gaguinho acordar. Já, já a gente volta.
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0: Já estou de volta por aqui, 4h21. Muito boa tarde pra você.
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0: Eu também digo e confirmo aqui, ó, Deus tem muito, muito mais coisas a acrescentar aí na sua vida espiritual, na sua vida familiar, ouvindo a Paz FM, palavra de Deus cantada, palavra de Deus falada, é 24 horas por dia levando esse evangelho que salva, que cura, que batiza, batiza no Espírito Santo e ainda leva para morar no céu, que coisa boa, hein? Essa é a promessa do nosso Deus. Nosso Jesus foi nos preparar esse lugar e nós estamos aqui à espera, porque ele deve estar voltando, né, gente? Porque os sinais todos os dias nos mostram que Cristo já volta. Né, minha amiga irmã Sônia Maria, diretamente lá do Taquarizão de Açúcar. O João Henrique deve estar por aí hoje, feriadão, ou tá em casa? Boa tarde, irmão Eri, tô aqui também. Ah, olha ali o João Henrique na foto anterior que ela tinha mandado aqui, esses outro dia. Olha ali o menino, já tá pilotando moto. Ei, João Henrique. É.
14: Moço, toca aquele hino.
0: É já, 4h22, 4h22. Muita gente continua chegando. É, minha amiga irmã Marlene da 409 Norte já chegou por aqui, né, irmã Marlene? Tá lá sintonizada, ouvindo a programação desde o início. Hoje não tem culto na igreja, vai ficar por aí, né, irmã Marlene? Ouvindo a nossa programação. E o finalzão de semana foi tranquilo, né, irmã Marlene? Por aqui tudo tranquilo, graças ao nosso bom Deus. Que Deus continue abençoando a irmã Marlene, que é nosso ouvinte fiel. E além de ouvir a programação, ainda participa conosco, que é muito bom ainda. Um abraço aí também para a irmã Lucinete Braga, aí na 409 Norte, para a irmã Tereza, tudo próximo aí, né, irmã Marlene? Pro irmão Ailton Miguel Carreteiro, todos os irmãos aí da 409 Norte que sintonizam Paz FM, Rádio da Família, e meu amigo irmão Ibaman, rapaz, lá da Vila Regina, em Paraíso do Tocantins. Boa tarde, irmão Hélio Parente, tô aqui ouvindo o Modão da Paz. Hoje o tempo tá frio aqui, ó, prometendo muita chuva. 3, 4 joinhas aqui ainda, mando 20 joias de volta aí pro senhor, meu amigo. E é o seguinte, aqui na nossa capital, desde mais cedo um pouquinho, tá aquele clima meio que um ventinho de chuva, chove não chove, o clima deu uma refrescada a mais, não sei se aqui em volta da nossa capital, municípios vizinhos estão chovendo, dá um feedback aqui pra gente no 63984206868. É, aqui o nossa previsão do tempo, a nossa meteorologia, diz que tá tendo, ó, trovoadas na região, 33 graus é a temperatura de momento, com a sensação térmica de 37. E a umidade relativa do ar subiu um pouquinho para 49%. Então, ó, chuva aí em volta da capital. Vai refrescando mais um pouquinho, porque quando chegar por aqui, evita daquelas chuvas aí mais fortes, daquela ventania, tempestade, né? Coisa boa. Deus faz a coisa certa. Nós é que não sabemos de nada. 4h24, 4h24. E aí na nossa Porto Nacional, seu Antônio Luiz? Ele falou que quase choveu por lá, mas não choveu ainda. Se chover a qualquer momento, o senhor manda aqui, ó. Estamos aqui, ó, plantão ao vivo aqui, viu?
2: Onde é que é esse daí, menino?
0: Porto Nacional, Gaguinho. Não acordou ainda, moço? 4h24. Tá chegando mais uma canção por aqui, ó. Wesley Alexandre. Até quem passar é o nome dessa canção. Sobe o som, meu filho.

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7: Estamos de volta por aqui, 4h33. Muito boa tarde pra você. A minha, a sua, a nossa melhor companhia, Paz FM, a Rádio da Família, tarde abençoada, segundona, gente, segundou, feriadão, né? É isso aí, meu povo. Ó, pra meu amigo evangelista Gil, que tá sumidaço, né? Ele chega por aqui, é isso daí! Ô, irmão Gil, cadê você, moço? Abraço aí pra você, pra todos os meus amados irmãos aí da AD Aurini 1, sempre aí conectados aqui na Paz FM, Rádio da Família. Olha, muita gente chegando já por aqui, muita gente conectando nesse feriadão. Quero mandar um alusão aqui pro meu amigo Domingos Dores, de Porto Nacional, né, irmão Domingos? A irmã Franci, rapaz, lá de Colmeia também, sempre nos ouvindo por aí, né, irmã Franci? Meu amigo Jairo aqui, ó, da Chácara Diamantina, ele, minha amiga irmã Raquel, Gabrielzinho, Deus abençoe, Chácara Diamantina no Taquarizão de Açúcar, a irmã Nilza Pereira, também a missionária Esmeraldina, pastor Otávio, sempre nos ouvindo. Quando não estão na 607 Norte, eles falam, pode mandar alô que nós estamos com o radinho ligado lá na Chácara Nova Jerusalém. Abraço para eles. Minha amiga Cecília, que Deus abençoe, lá de Pugmil. É, muita gente aí, meu amigo Ivan da Lojinha, ô Ivan, lojinha do Ivan, lá em Aparecida de Goiânia, sempre ligado conosco também. Um abraço aí também pra a irmã Luzineide Glória, minha amiga Cleonice, irmão Matheus aí, próximo a Paraíso do Tocantins, na Chácara Deus Nos Trouxe. É, muita gente, minha amiga Leide aqui da 606 Sul, irmão Raimundo Maranhão, missionária Jô, irmão Rush, toda a família, ligados conosco, Tião do Xambari, irmã Socorro, alô Demilton, meu amigo Adão Pereira também, lá de Caldas Novas, Estadão do Goiás, conectado conosco, meu amigo Antônio Donizete, alô meu amigo Julimar, o Julimar caminhoneiro sempre na estrada aí, nos dando carona, minha amiga Maria Emília, lá do Aurini 2, meu amigo Jaston de Paraíso, o Tiago Ribeiro, alô minha amiga irmã Vanusa, rapaz, lá também na Avenida Paulista, sempre nos ouvindo, passando por lá e sintonizando aqui conosco através da internet, esse horário ela tá lá ligada conosco, meu amigo Sebastião do Taquari, falando em Sebastião, meu amigo Sebastião Neto, mais conhecido como Tião, também sempre ligado, levando a gente de carona por aí, obrigado sempre. Genivaldo Antônio de Pugmil, alô meu amigo Edson Martins, também ligado conosco, Nivaldinha Souza, minha amiga lá do Irmã Dulce, irmã Eliana Ribeiro, meu amigo João Batista de Divinópolis, minha amiga Leonete de Castro, de Paraíso do Tocantins, minha amiga Dejanira Reis, também de Paraíso do Tocantins, irmã Sara, irmão Natalino, Monte do Carmo, Danilão, Daniel Moisés, irmã Marise, pessoal da Igreja Assembleia de Deus, Ministério de Marroqueu, abraço para pastor Irene, pastora Deus Irene. Esse povo aí sempre nos dando aí, rapaz, o privilégio de estar ouvindo a nossa programação. Meu amigo Irceu, lá de Cambé, Estadão do Paraná, sempre ouvindo a Paz FM também. Presbítero Arnaldo, meu amigo Orlando Cordeiro, diretamente da Geórgia, Estados Unidos, sempre ligado conosco, né, irmão Orlando? Aí pela, através da internet também. Meu amigo Marcos Antônio Barbosa, minha amiga Lucilene de Cristalândia, meu amigo Lucimar, lá da Vila Regina, em Paraíso do Tocantins, sempre ouvindo a nossa programação, né, irmão Lucimar? A Creuza, o Breno também, ligado sempre por aqui, que Deus vos abençoe em Cristo Jesus. Mais gente por aí, eu sei que tá ligado, a irmã Mercedes também de Pugmil, a irmã Francilina, a irmã Rosilene, minha amiga Maria Filomena, lá no PA Pau D'Arco, em Porto Nacional, juntamente com o irmão João Batista. Gente, tô esperando vocês por aqui, viu? Já que tem mais alô, mais participações, um abraço também pro meu amigo irmão Custódio, Custódio eletricista ali de Luz e Mangues, passando por aqui. Boa tarde, irmão. Aqui é o Custódio eletricista aqui de Luz e Mangues, tô ligado. Valeu, irmão Custódio. Como é que estão as coisas por aí, meu querido? Tudo em paz? Deus abençoe, obrigado sempre aí pela presença aqui por aqui, ó, ouvindo a programação e mandando seu alô aqui, registrando sua participação também. Que Deus abençoe em Cristo Jesus. Tá bom, querido? Olha quem passou por aqui, gente. Ah, rapaz, meu amigo é de Noreste. Ah, tá, disse que tava entre Silvanópolis e Porto Nacional já. Daqui a pouco chega em Porto Nacional, né, meu amigo de Noreste? Foi visitar a mamãe na atividade, a mamãe parece que tem 95 anos. Ele falou o nome dela aqui, eu não entendi, vou tentar aqui ouvir de novo o áudio dele. Daqui a pouco manda outro alô pra ele aí com o nome da mamãe dele. 95 aninhos, olha só, gente, olha só que privilégio, hein, irmão de Noreste? Um abraço pro senhor, obrigado sempre aí pela carona, tá, querido? Papai do céu possa abençoar em nome do Senhor Jesus. E você que tá ouvindo aí pela 89,9, para mais de 60 municípios, tem gente nos ouvindo também lá em Araguaína pela 91,3, não somente Araguaína, mas Araguaína e região. Alô Araguaína, nossos amigos aí também de Nova Olinda, Vanderlândia, Filadélfia, Babaçulândia, Santa Fé do Araguaia, Xambioá, Aragominas, Carmolândia, Araguanã, Bandeirante do Tocantins, Muricilândia, Darcinópolis, Piraquê, se liga por aqui, 89,9 e 91,3 se juntam e formam uma rede de rádio, Rede Paz, a rádio da família, com toda certeza aí. Meu amigo José Divino, José Divino de Souza, lá de Santa Fé do Araguaia, região norte aí do Estadão do Tocantins, já chegou por aqui, deixou aquele joinha. 5 joias de volta, meu amigo José Divino, pro senhor, pra sua casa e pra toda a sua família também. 4h39, tá chegando mais uma canção por aqui, ó. Falcão e Josué, Não Há Segredos é o nome dessa canção. Volto já, não saia daí.

De volta por aqui, são 4h45, agora 4 horas mais 45 minutinhos, o tempo não para, e você continua chegando por aqui, tô vendo, muita gente chegando, muita gente participando conosco, e vamos junto, você sabe, até lá, ó. Até às 7 da noite, esse que é o trem bala do Modão da Paz, tá truando por aqui, minha gente. Você tá nos ouvindo de onde? Conta pra gente nesse feriadão aí, da chácara, da fazenda, tá em casa mesmo, tá com a família, já comemorou o dia das crianças aí, já comemorou? Ah, ainda não, daqui a pouco vou contar uma agenda que vai acontecer daqui 15 minutinhos, daqui a pouquinho aqui na nossa AD Matriz, aí pega a sua criança e traga pra cá, porque tem programação pra você e pra sua criança, com toda certeza, é bênção do Senhor, congresso infantil aqui, ó, aqui na AD Matriz, daqui a pouquinho vai acontecer, já vou contar pra você aqui. Tá chegando mais uma moda por aqui, Elias e Leonardo, vai cantar Luz no Fim do Túnel, volto já.

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2: Estamos de volta por aqui, 4h50. Muito boa tarde para você ligado aqui na programação. Ó, damos a paz até às 7 da noite. Sempre, sempre, sempre junto com você por aqui, ó, Modão da Paz até às 7 da noite, nessa segundona, feriadão Dia das Crianças, é, feriadão nacional, né, gente? Ó, deixa eu falar uma coisa pra você, acabei de falar antes, é, no bloco anterior, só reforçando pra você o recadinho, dá tempo ainda, ó, vai começar daqui a pouquinho, às 17 horas, o culto aqui no Congresso Infantil, aqui na nossa AD Matriz, gente, corre que ainda dá tempo, Congresso, é, o Congresso Infantil aqui na nossa AD Matriz, é o poder do Espírito Santo, hoje aí às 17 horas aqui, ó, AD Matriz, na quadra 604 Sul, na Alameda 11, Plano Diretor Sul, aqui, ó, no finalzinho da Palmas Brasil, do lado do açaí.com, mas você faz a volta por outro lado, entra na quadra, é por dentro, tá bom? Eu vou repetir o endereço para você. É, quadra 604 Sul, Alameda 11, Plano Diretor Sul, aqui na nossa AD Matriz. Começa daqui a pouquinho, 10 minutinhos, está começando o culto aí, esse culto maravilhoso aí. Não perca tempo, pega a sua criança, pais e responsáveis, traga, que Deus tem uma bênção aí para a criança, tá bom? Em nome do Senhor Jesus, programação abençoada aí para esse final de tarde, nesse feriadão aí, dia 12 de outubro, Dia das Crianças. Deixa eu dar uma passada aqui no nosso muralzão de recados. Minha amiga irmã Márcia Menezes está ligadinha conosco. A paz do Senhor, irmão Éder, estamos aqui, ó, na estrada, ouvindo a Rádio Paz. Manda um alô para nós, claro, minha amiga. Obrigado aí pela carona. Abração no meu amigo Johannes. Johannes e nos meninos aí, né? O Marco Antônio, o Rian, essa família linda e abençoada que sempre estão por aí ouvindo a programação aqui da Paz FM. Obrigado, irmã Márcia. Minha amiga irmã Ana Fátima passou por aqui. Estou por aqui, irmão Éder, ouvindo a programação. A irmã Ana Fátima, lá do município de Ponte Alta, Fazenda Extrema, mandando um alusão para a missionária Adriana, para o irmão Moacir na Fazenda Guaraná. Eu mando um alusão também. Eu, irmão Éder, mando um alusão para a Áxia também, para o irmão Luiz na Estrela da Manhã, também para a irmã Marinês, esse povo, para o Luiz Henrique. Que Deus abençoe. Obrigado, gente. Obrigado, irmã Ana Fátima. Que Deus abençoe sempre. Meu amigo Eliésio também está sintonizado, né, irmão Eliésio? Obrigado pela sintonia, meu amigo. E voltando aqui, fazendo uma correção aqui, ó. Meu amigo Edinoreste, que agora há pouco mandou uma mensagem, estava entre Silvanópolis e Porto Nacional, voltando para Palmas. A mãezinha dele, que mora lá na atividade, ele falou aqui: irmão Ed, mora sozinha, não quer ninguém morando com ela, viu? E é esperta, tá com 93 aninhos. É a irmã Zifirina. Um abração aí pra irmã Zifirina, viu, meu amigo Ednoreste? Que Deus abençoe sua vida. Obrigado aí por compartilhar, rapaz. Que privilégio, irmão Ednoreste. Que privilégio pro senhor ter sua mamãe. Que Deus o abençoe. É muitos anos de vida pra ela, em nome do Senhor Jesus. Obrigado, querido. Minha amiga Edileuza da 1304 Sul também tá ligadinha. Pai do Senhor, irmão Éder, peço um modão aí, oferece pra Eduarda, pra irmã Valdirene, pro Glese, família. Obrigado, irmã Edileuza, 1304 Sul, também ligadinha conosco aqui. Que Deus a abençoe em Cristo Jesus. É muito bem-vinda sempre por aqui. 4h54, tá chegando mais uma moda por aqui, ó. Nada mais, nada menos que Marcos e Mateus. Sem ti não sei viver. Eu volto daqui a pouco, não saia daí.

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10: 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Ô, segundona abençoada. Não choveu, pelo menos aqui, né? No centrão aqui da capital, pelo menos eu não percebi, não. E aí, onde você tá? Conta pra gente aqui no 639-8420-6868. Certo é que eu acho que choveu um pouco em volta da capital, cidades vizinhas, porque, gente, a temperatura bem que amenizou bastante aqui. Graças a Deus por isso. Conta pra gente. 639-8420-6868 é o zap zap da Paz FM. É o mais movimentado do Estadão do Tocantins.

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1: Agora em Palmas, 5:04. Boa tarde.
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1: Estamos de volta novamente por aqui. 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

0: 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Eu quero mandar um alusão aqui pro pastor Romildo Silva, a irmã Marineide, lá do Morada do Sol, alô, nossos irmãos aí do Morada do Sol, 1, 2, Jardim Vitória 1, Jardim Vitória 2, Recanto das Araras 1 e 2, um abraço pro meu amigo evangelista maestro Manassés Gomes de Itaquaralto, sempre ligado conosco, a irmã Maria Pereira, irmão Luan Gabriel, a missionária Denise Maria, lá da Escola Brasil, a Escola Brasil também, irmã Maria Raimunda, muita gente aí sintonizado conosco aí em Ipueiras, né? Nova Pinheirópolis, que coisa boa, irmão Marcelo Ribeiro, um alusão pra ele, minha amiga Eliane de Porto Nacional, minha amiga Maria de Jesus também lá de Porto Nacional, mais conhecida como Digé. Pastor Dilson e a pastora Marlene aqui do Aurini 3. Um abração aí pro irmão Antônio Martins, lá do Santa Fé do Araguaia, região norte do Estadão do Tocantins, sempre ligado conosco também, que Deus abençoe. Um abraço também pro meu amigo Carlos Batista, ô meu amigo Valdemir Oliveira, a irmã Domingas lá da Chácara Pedra Preta, sempre ligadinha conosco. A irmã Domingas, um abraço pra senhora. Meu amigo Janilson Pires de Macedo, do Aurini 3, ele é irmã Maria Fernandes, Lucas Holanda, um abração pro Adilson também, meu amigo JC, é o João Carlos de Luzimangue. Alô, João Carlos, Deus abençoe, meu amigo. É, rapaz, que Deus abençoe o João Carlos de Luzimangues, lá na fazenda, né, João Carlos? E também, falando em João Carlos de Luzimangues, meu amigo JC, é outro João Carlos, só que é o JC do Aurini 3, minha amiga Maria Amélia do Santa Fé, Deus abençoe, minha amiga, forte abraço aí na família, pessoal aí do Taquari, gente, muita gente no Taquarizão de Açúcar, irmã Rose do Taquari, quem mais? Presbítero José de Arimateia, meu amigo Ney do Pão Saboroso do Taquari, o Claudineto, meu amigo Genésio, tá trabalhando hoje, Genésio, ou tá em casa, moço? Tá nas entreguinhas hoje? Acho que não, tá em casa hoje. Meu amigo Genésio e a irmã Josiane, estão ligados sempre conosco. A irmã Daiane do Taquari, meu amigo Francisco Alves, a irmã Vera Lúcia, a Miriam, essa família linda e abençoada, o Joaquim Belém, a Diane, a filha Lília aí do Taquari, essa família linda e abençoada, o presbítero Raimundo também do Taquarizão de Açúcar, o Antônio José e a irmã Maria das Dores, é a Mariona aí do Taquarizão de Açúcar, viu, Mariazinha?
1: Boa tarde.
0: É ela mesma. Sempre ligada conosco também por aí, que Deus abençoe em Cristo Jesus. O irmão Jandir, também do Taquari, pastor Manuel Batista, Igreja Assembleia de Deus Pentecostal Nova Chance, o irmão Antônio José da Igreja Cristo Vive no Taquari, a irmã Raquel do Taquari, a Nilde também do Taquari, Raquel Melo, Maria Severiana, a irmã Francisca Moreira, o João Victor, Marclei de Alencar, Sebastião também do Taquari, pastor Jean, Angelita, aluna, Davi, Liz, toda essa família linda do Taquari, né? Também quem mais? A irmã Euzi do Taquari, o João Batista da Silva do Taquari, presbítero Ricardo Dias do Taquari de Açúcar também, a irmã Ozeni do Taquari, a Simone Santos, a Rosimeire da Chácara Taquari, Marcos do Taquari, a Larissa, a irmã Euzi, já falei da irmã Euzi, já, Silas, o Silas também, a Mariene, a Jerusa com G aqui, ó, da Chácara no Taquari também, a Diaconisa Keilane, falando a minha amiga Jerusa também da Chácara São João Batista, Jerusa com J, né? Chácara São João Batista, sempre ligada conosco, também em casa ou no carro, no trabalho, né, irmã Jerusa? A irmã Ana Balbino também do Taquari, Manuela da AD Taquari, a Nivonete também do Taquari, Luiz Coqueiro do Taquari, presbítero Salatiel Alves, a Adiceta aí do Taquari também, o diácono Odilon, a Emily, filha aí do Taquari, a irmã Eunice, o Wanderson também, gente, o Taquari aí, audiência em massa, né, gente? Abraço aí para esse povão abençoado. Quem passou por aqui também foi meu amigo irmão Valeriano. Rapaz. Irmão Valeriano é o esposo da irmã Rosa, lá do Flamboyant. Boa tarde, na paz do Senhor, irmão Hélio. Paz do Senhor, irmão Valeriano. Como é que estão as coisas, meu amigo? Tudo bem por aí? Que Deus abençoe sua vida. E minha amiga irmã Dalva também está passando por aqui. A paz do Senhor Jesus, passando para pedir uma moda aí. E vai para todos os ouvintes. Tá bom, minha amiga Dalva? Chegando uma moda aqui com os meninos aí, ó. Daniel e Samuel. Canção, a ponte vai surgir. Sobe o som, daqui a pouco eu volto.

0: Faz FM, a rádio da família. 5:15. 5:15, o tempo não para, o tempo não para. Você que tá conectando agora seu radinho, acerte o seu aí. Eu arredondo o meu daqui. Está valendo. Alguém falava assim, hein, gente? Alguém falava assim. Queimou o fio aqui em Ribeira. Meu amigo Luiz Cleito tá por aí sintonizado conosco, rapaz do Senhor, irmão Hélio Parente, estamos por aqui, ó. Eu e o irmão Lucas, manda um alô pra ele aí, estamos aqui, ó, trabalhando. Toca o modão aí do Daniel e Samuel, ele gosta muito. Então ele deve ter ficado feliz agora, hein, o irmão Luiz Cleito. Alô, Lucas, um abraço pra você, meu irmão. Acabamos de tocar por aqui, ó. Ah, acabamos de tocar por aqui com Daniel e Samuel. Canção linda aí, A Ponte Vai Surgir. Ele, o irmão Lucas deve ter gostado muito, hein, o irmão Luiz Cleito? Que Deus abençoe sua vida, meu amigo. Como é que estão as coisas por aí? Trabalhando no feriadão, né? Sempre, é sempre bom. Melhor trabalhar no feriadão do que procurar serviço aí no dia útil. Ele mandou 11 joias, 55 joias de volta, irmão Luiz Cleito. Abraço pra você, meu amigo, e ó, 11 + 11.
1: Brasil!
0: Meu amigo presbítero Adão, rapaz, ô, como é que o senhor tá, meu amigo? É da Igreja Assembleia de Deus, Ceará de Seta ali, é, sintonizado conosco, meu amigo. É lá, ó, é o presbítero Adão de Souza Carvalho, lá de Paraíso do Tocantins. A paz do Senhor Jesus, estou aqui com meu sobrinho Matheus, o Matheus Eduardo, trabalhando e ouvindo a melhor do Tocantins. Com certeza, meu amigo presbítero Adão, como é que estão as coisas por aí? Nossa Paraíso do Tocantins, tá quente, tá com previsão de chuva, tem expectativa. Abraço pra toda essa gente boa aí de Paraíso do Tocantins, em nome do meu amigo presbítero Adão de Souza e o seu sobrinho aí, o Matheus Eduardo, trabalhando e ouvindo a Paz FM, que é a rádio da família. Já, já tem mais alô, mais participações, claro, você continua participando aqui no 6398420-6868. Chegando mais uma canção aqui com Valdeci Aguiar. Levanta a cabeça é o nome dessa canção. Tá triste, meu filho? Fica triste não, levanta a cabeça. Na frente tem um horizonte. 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Tem bênçãos para você.

0: É, Valdeci Aguiar, Levanta a Cabeça, aqui no Modão da Paz.
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0: 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Chega mais! 639-8420-6868, muita moda sertaneja chegando por aqui. Quem tá chegando agora? Esse aqui é um clássico agora, ó. Júnior! Onda dos Vendavais é o nome dessa canção que você confere aqui, só por aqui, ó.
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Daqui a pouquinho tem a Bíblia capítulo por capítulo, hoje estreando por aqui o livro, né? Do livro do profeta Amós, capítulo de número 1, hoje, né, gente? Hoje vamos estrear aqui, na sexta-feira nós tivemos aqui, aquele resumo, a síntese, né? Do livro do profeta Joel. Agora vamos aqui já entrar em uma nova jornada, livro do profeta Amós. Hoje vai falar sobre as ameaças contra diversas nações e contra Judá. Esse capítulo é de número 1. Deixa eu dar uma olhadinha por aqui. É os capítulos de número 1 e capítulo de número 2. Tá bom, gente? Capítulo de número 1 vai falar o seguinte: as ameaças contra diversas nações e contra Judá. Esse é o tema aqui do capítulo de número 1 do livro do profeta Amós. E no capítulo de número 2 vai falar sobre outros assuntos aqui: o juízo do Eterno contra Moabe e o juízo sobre Judá e Israel. Esses são os assuntos de hoje dos capítulos de número 1 e número 2 aqui do livro do profeta Amós, que você vai conferir daqui a pouquinho, que vamos conferir, aliás, daqui a pouquinho aqui na Bíblia capítulo por capítulo. Muitos aprendizados para nossas vidas por aqui. Missionária Esmeraldina já passou por aqui também, deixando seu recadinho. Deixa eu dar uma olhadinha por aqui. Pai do Senhor, irmão Eri, estou aqui ouvindo esses louvores abençoados, passando para desejar uma excelente semana para todos os ouvintes da melhor. Obrigado aí pelo alô. Manda um alô aí para todos os ouvintes, para as pessoas privadas de liberdade. Minha poltrona é a 10 e a 11 aí pro pastor Otávio. Combinado, minha amiga. Combinado, missionária Esmeraldina. Alôzão especial para os nossos amigos aí, né? Nossos irmãos privados de liberdade, sintonizados aqui na Paz FM, Rádio da Família. Alôzão aí também pro pastor Otávio, que vai pegar a poltrona 11 aqui do lado da 10. Ele e a missionária Esmeraldina, poltronas reservadas aqui, ó. Minha amiga irmã Maria Helena da Chácara Cipó também passou por aqui, gravou um pedacinho do áudio lá, ouvindo a canção do Júnior por aqui. Chácara Cipó, sintoniza a Paz FM, a Rádio da Família. Obrigado, irmã Maria Helena. Tá chegando mais uma moda por aqui. Quem tá chegando aqui? Aldeci Santiago. É esse louvor abençoado aí, ó. Tua presença é o nome dessa canção. Daqui a pouco eu

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7: Estamos de volta, 5:38. Muito boa tarde para você ligado aqui no Modão da Paz. É sempre, sempre junto com você. 5:39, chegando por aqui, não perca a hora. 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Grupo Pax Palmas, paz, qualidade e respeito. 5:39, muita gente ainda chegando por aqui, já que é pouquinho. Vou mandar mais alô, mais participações chegando por aqui, importantíssimas, né, rapaz? É, tô vendo aqui meu amigo Evangelista Carvalho, lá de Monte Santo. Alô, meus irmãos aí de Monte Santo, sintonizados aí na Paz FM. Olá, irmão Éder, a paz do Senhor Jesus Cristo, para todos aí da Paz FM, todas as crianças do nosso Brasil, com certeza, meu amigo.
8: Moço, toca aquele hino.
7: É já. 5:40, 5:40. Enquanto isso, enquanto eu toco Moda Sertaneja Cristã, você vai chegando pra cá. Daqui a pouco tem a Bíblia capítulo por capítulo, estreando hoje o livro do profeta Amós, capítulos 1 e capítulo 2 hoje, tá bom? Dinamite Barros, chegando por aqui, ó. Sozinho Jamais é o nome dessa canção. Voltamos já, não saia daí.

É, Paz FM, a rádio da família, você que tá conectada aqui na Paz FM, feriadão, dia das crianças, aí na chácara ou na fazenda, ou aqui mesmo na cidade, em casa, ou no trânsito, acompanhando a nossa programação por aqui, que Deus te abençoe. Meu amigo irmão Pedro, lá da 309 Norte, beira da Praia das Armas, conectado, que chegou aos 45 minutos já. Ei, irmão Pedro, que isso, rapaz? Poltrona tá reservada aqui, irmão Pedro. Vamos juntos até o ponto final. Aê, irmão Pedro, que Deus abençoe sua vida, casa, família. Tá chegando mais gente por aqui. Você continua por aí, 63984206868. Participe conosco. Leandro Campos e Leonardo, Saudade do Sertão. Essa canção que você confere só aqui no Modão da Paz.

É, com toda certeza, a Rádio da Família, a canção que acabamos de ouvir por aqui com Leandro Campos e Leonardo, Saudade do Sertão. 5h53, agora 5h53, meu amigo Lucimar, lá da Vila Regina, em Paraíso do Tocantins, participou por aqui. Alô, irmão Hélio, tô por aqui ouvindo a programação, coloca a próxima canção aí pra nós, ofereço pra Creuza, pro Breno, também aí, ó, e pra mim, irmão Hélio, que completando hoje mais uma primavera, rapaz, que é isso, irmão Lucimar, que satisfação o senhor ter compartilhado aí essa notícia conosco, meu amigo. É, passou bem mais cedo hoje, bem mais cedo aí, lá na Vila Regina aí, da Vila Regina também, Paraíso, meu amigo Ibamã, a irmã, é, Jovecina, Aisha Sofia, a netinha, o pacotinho de amor do irmão Ibamã e da irmã Jovecina. Que prazer imenso, irmão Lucimar. Desejo aí pro senhor muitos anos de vida, muitas felicidades, que a presença de Deus nunca falte sobre a sua vida. E eu sempre digo e repito, e não canso de repetir, que com essa presença aí na sua vida, é, não sentirá falta de nada, vai preencher tudo, meu amigo. Saúde espiritual, saúde física, para que essa data aí se repita por muitos e muitos anos, em nome do Senhor Jesus. E ó, felicidade para você, meu amigo. Muitas felicidades, muitos anos de vida pro meu amigo irmão Lucimar. Obrigado, irmão Lucimar, por ter compartilhado aí conosco, meu amigo. Já teve café da manhã, aquele café da manhã especial, aquele almoço especial, daqui a pouco tem um bolo, quem sabe? É, meu amigo, Deus abençoe sua vida, viu? Meu amigo direto de Luzimangues também, meu amigo irmão Manuel, falou que chegou do trabalho ainda há pouco, cansado, mas tá lá com o rádio ligado, ouvindo aqui o Modão da Paz, pediu pra tocar um modão daqueles que ele gosta. Valeu, meu amigo irmão Manuel, que Deus te abençoe, bom descanso aí pro senhor, pra irmã Ana, pra toda a família, meu amigo. O senhor é bem-vindo sempre por aqui em nossa programação, viu? Quando não participa, faz muita falta. Diretamente aqui lá, é, da fazenda Dona Flora, em Cavalcante, Estadão do Goiás, tem minha amiga Elaine e o irmão Romildo Vilarinho, sempre nos ouvindo por lá também através da internet. E ela chegou por aqui nessa tarde e disse o seguinte, ó, é, estamos aqui na escuta, aqui na fazenda Dona Flora, é, município de Cavalcante, Estadão do Goiás. Obrigado, irmã Elaine, um abração do meu amigo Romildo por aí, viu? Que bom que vocês chegaram por aqui participando conosco, isso é muito bom, faz muita falta quando não participo, irmã Elaine. Tava com saudade de vocês, que Deus abençoe sempre, viu? Sejam muito bem-vindos por aqui. 5h55, daqui a pouquinho Bíblia, capítulo por capítulo, estreando aqui o livro do profeta Amós, capítulos 1 e capítulo 2, você não pode perder. Tá chegando por aqui Vitor Quevedo, com essa regravação linda aí, ó. Gravada lá nos anos, final dos anos 70, dos anos 80 aí com o grupo Elo, né? Depois pelo grupo Logos. Calmo, sereno e tranquilo. Daqui a pouco nós voltamos, não saia daí.

0: Sempre, sempre, sempre junto com você, meu amigo irmão Carlito, também de Pindorama, passou por aqui. Oi, irmão Carlito! Quantos dias, quanto tempo, meu amigo? Ah, rapaz, um abraço pro senhor, pra irmã Vânia, pra toda a família, ele passou por aqui. A paz do senhor, irmão Éder. Ó, estou aqui ligadinho, aqui na Rádio Paz FM, com a minha filha, a Iane, a netinha Vitória, o genro João, e o genro João, né, rapaz? Manda um hino aí pra nós, meu amigo. Claro, claro, já, já, irmão Carlito. Abração pro senhor aí também. Também pro meu amigo irmão o Jessé, o Abílio, essa família linda, abençoada, nossos amigos aí de Pindorama, evangelista Deandres, a irmã Elsa e família também, todos sintonizados conosco aí, especialmente a sua família, irmão Carlito, que Deus continue abençoando, viu, querido? É, rapaz, como é que tá o climazão no Pindorama aí? Já choveu esses dias? Tem previsão? Tá na expectativa? Deus abençoe o senhor, irmã Vânia. Forte abraço, meu amigo, seja bem-vindo por aqui. Esse dia eu tava conversando com o pastor Reinaldo aqui em Porto Nacional, que conhece o senhor há muitos anos, o senhor e toda a sua família. Um abraço, que Deus abençoe, irmão Carlito aí de Pindorama. 5 horas 59 minutinhos, 5:59, olha, daqui a pouco tem, ó.
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0: valeu a pena.
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0: Agora em Palmas, 6h05. Boa noite.
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0: Voltamos por aqui 6h05 aqui na viradinha do relógio. Olha, deixa eu falar pra você que passou por aqui também minha amiga missionária Denise Maria, tá sintonizada conosco lá na Escola Brasil, aí no distrito de Porto Nacional.

né? Irmã Denise, lá passou por aqui, a paz do Senhor, irmão Éden, manda um alôzão aí pros irmãos aí, da Assembleia de Deus, caminhando para o reino de Deus, inclusive pro pastor presidente, que é o pastor José Antônio, meus irmãos aí da sede de Porto Nacional aí próximo à UPA, e também para todos os irmãos aí da Escola Brasil, em nome dela, minha amiga missionária Denise Maria. Obrigado, missionária, que Deus abençoe sempre. Seja bem-vinda por aqui em nossa programação, minha querida. Abraço para os irmãos aí de Escola Brasil, né? Que sempre estão aí conectados aqui na Paz FM, ouvindo essa programação abençoada. Já, já tem a Bíblia capítulo por capítulo, como antes anunciamos por aqui depois do intervalo. Ele está chegando por aqui, ó. Seu Antônio Luiz em Porto Nacional, Dona Valde, irmã Maria de Lourdes de, aqui, ó, do Santa Bárbara. Meu amigo irmão Raimundo Saladeiro. Meu amigo Eliezer Araújo. Minha amiga irmã Isaurina, lá do Recanto das Araras 2. Silvan Santos, valeu a pena.

0: Aumenta o volume do radinho aí, irmão Manuel de Luzimangue. Sobe o som, varão.
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0: Meu amigo Tonhão do Água Fria, Tonhão, a irmã Maria.

essa é a Paz FM, a rádio da família. Você que nos ouve pela frequência rede aberta de rádio 89,9, você também aí pela 91,3, você pela internet, pelo site www.radiopaispalmas.com.br. Você sintonizado conosco. Meu amigo Neilton também está passando por aqui, né, irmão Neilton? Abençoe, Deus abençoe sua vida, irmão Neilton. Agora é pastor, pastor José das Virgens de Itaquaruçu, também está conectado conosco, Deus abençoe. Meu amigo Mauro, lá de Itapeva, estadão de São Paulo, passou por aqui pedindo canção, né, irmão Mauro? Deus abençoe sua vida, querido. Boa noite, irmão Mauro de Itapeva, São Paulo. Eu também estou ouvindo aqui o Modão da Paz. Peço um modão aí e ofereço para todos que estão ouvindo aí a programação do Modão da Paz. Obrigado, meu amigo, todos que estiverem ouvindo a Rádio Paz. Valeu, meu amigo Mauro, ele de Itapeva, estadão de São Paulo, curtindo a nossa programação aí através da internet. Que Deus te abençoe, seja bem-vindo sempre, irmão Mauro. Quem passou por aqui também do Taquarizão de Açúcar é o Luiz Gustavo, que já passou por aqui. Falou assim, ó, Deus abençoe o nosso final de dia. Amém, irmão Luiz Gustavo. Deus continue te abençoando também, varão. Seja muito bem-vindo aqui à nossa programação. Como dito antes, Bíblia capítulo por capítulo, que a leitura hoje dos capítulos 1 e 2 aqui do livro do profeta Amós, que você ouve a partir de agora aqui na Paz FM, no programa Modão da Paz.

0: O livro do profeta Amós. Capítulo 1. As palavras de Amós, que estava entre os pastores de Tecoa, as quais viu a respeito de Israel nos dias de Uzias, rei de Judá, e nos dias de Jeroboão, filho de Joás, rei de Israel, 2 anos antes do terremoto. Ele disse: O Senhor bramará de Sião, e de Jerusalém fará ouvir a sua voz. Os prados dos pastores prantearão, e secar-se-á o cume do Carmelo. Assim diz o Senhor: Por 3 transgressões de Damasco e por 4, não retirarei o castigo, porque trilharam a Gileade com trilhos de ferro. Por isso porei fogo à casa de Azael, e ele consumirá os palácios de Ben-Hadad. E quebrarei o ferrolho de Damasco, e exterminarei o morador do vale de Aven, e ao que tem o cetro de Bet-Eden. E o povo da Síria será levado em cativeiro a Kir, diz o Senhor. Assim diz o Senhor: Por 3 transgressões de Gaza e por 4, não retirarei o castigo, porque levaram em cativeiro todos os cativos para os entregarem a Edom. Por isso porei fogo ao muro de Gaza, e ele consumirá os seus palácios. E exterminarei o morador de Asdod, e o que tem o cedro de Ascalon, e tornarei a minha mão contra Ecrom, e o restante dos filisteus perecerá, diz o Senhor Deus. Assim diz o Senhor: Por 3 transgressões de Tiro e por 4, não retirarei o castigo, porque entregaram todos os cativos a Edom, e não se lembraram da aliança dos irmãos. Por isso porei fogo ao muro de Tiro, e ele consumirá os seus palácios. Assim diz o Senhor: Por 3 transgressões de Edom e por 4, não retirarei o castigo, porque perseguiu o seu irmão à espada, e aniquilou as suas misericórdias, e a sua ira despedaçou eternamente, e conservou a sua indignação para sempre. Por isso porei fogo a Temã, e ele consumirá os palácios de Bosra. Assim diz o Senhor: Por 3 transgressões dos filhos de Amon e por 4, não retirarei o castigo, porque fenderam o ventre às grávidas de Gileade para dilatarem os seus termos. Por isso porei fogo ao muro de Rabá, e ele consumirá os seus palácios com alarido no dia da batalha, com tempestade no dia da tormenta. E o seu rei irá para o cativeiro, ele e os seus príncipes juntamente, diz o Senhor. Amós capítulo 2. Assim diz o Senhor: Por 3 transgressões de Moabe e por 4, não retirarei o castigo, porque queimou os ossos do rei Edom até os tornar a cal. Por isso porei fogo a Moabe, e consumirá os palácios de Queriote. E Moabe morrerá com grande estrondo, com alarido, com som de trombeta. E exterminarei o juiz do meio dele, e a todos os seus príncipes com ele matarei, diz o Senhor. Assim diz o Senhor: Por 3 transgressões de Judá e por 4, não retirarei o castigo, porque rejeitaram a lei do Senhor, e não guardaram os seus estatutos. Antes se deixaram enganar por suas próprias mentiras, após as quais andaram seus pais. Por isso porei fogo a Judá, e ele consumirá os palácios de Jerusalém. Assim diz o Senhor: Por 3 transgressões de Israel e por 4, não retirarei o castigo, porque vendem o justo por dinheiro e o necessitado por um par de sapatos. Suspirando pelo pó da terra sobre a cabeça dos pobres, pervertem o caminho dos mansos. E um homem e seu pai entram à mesma moça para profanarem o meu santo nome. E se deitam junto a qualquer altar sobre roupas empenhadas, e na casa dos seus deuses bebem o vinho dos que tinham multado. Todavia eu destruí diante dele o amorreu, cuja altura era como a altura dos cedros e que era forte como os carvalhos, mas destruía o seu fruto por cima e as suas raízes por baixo. Também vos fiz subir da terra do Egito, e 40 anos vos guiei no deserto, para que possuísseis a terra do Amorreu. E dentre vossos filhos suscitei profetas, e dentre os vossos jovens nazireus. Não é isto assim, filhos de Israel? Diz o Senhor. Mas vós aos nazireus destes vinho a beber, e aos profetas ordenastes, dizendo: não profetizareis. Eis que eu vos apertarei no vosso lugar, como se aperta um carro cheio de feixes. Assim perecerá a fuga ao ágil. Nem o forte corroborará a sua força, nem o poderoso livrará a sua vida. E não ficará em pé o que maneja o arco, nem o ligeiro de pé se livrará, nem tampouco se livrará o que vai montado a cavalo. E o mais corajoso entre os fortes fugirá nu naquele dia, diz o Senhor.
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14: Alô, minha amiga Edileuza da 1304 Sul, meu amigo André Mota, que está sempre conectado aí conosco também. Chegando por aqui, Lucas Roque Gabriel, volta para casa. Daqui a pouquinho eu volto. Tem pastor João Paulo Arantes também. Momento da palavra. Deus tem uma palavra para o seu coração.

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7: Estamos de volta por aqui, 6h32. Muito boa noite para você ligadinho aqui na Paz FM.
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7: Junto com você aqui, vamos juntos até lá. Às 7 da noite, você sabe que o Trembala tá por aqui sempre. Levando de carona você e a gente, ó, te levando de carona, trazendo de carona também por aqui. Minha amiga Elisete, lá de Brejinho de Nazaré, já passou por aqui. 4, 5, 6, 7, 8, 9, 10, 11, 12 joinhas. 60 joias de volta, irmã Elisete. Direto de Brejinho de Nazaré, minha amiga irmã Maria de Nalva também, não perde uma programação, tá ligadinha. Minha amiga missionária Esmeraldina passou por aqui também. Feliz Dia das Crianças. Aí, ó. É, nada é mais puro do que o sorriso deles, nem mais sincero do que o amor que carregam no olhar. Que Deus abençoe sempre esses pequenos corações cheios de luz, alegria e inocência. Essas nossas crianças, novamente aí, feliz Dia das Crianças, né?
8: Moço, toca aquele hino.
7: já vai. Ei, deixa eu ver aqui quem mais. Um abraço aí pra você que tá chegando por aqui agora, sintonizado conosco, 6h33. Vamos tocar mais uma canção por aqui, já. Essa canção aqui, ó. Mandar um alô pra minha amiga Diaconisa Cleonita também, que passou por aqui, deixando o seu alô, sua participação, deixando rapaz, a poltrona do trem-bala da minha amiga irmã Cleonita é sempre a 7 ou a 9. A 7 tá desocupada, então a 7 é dela. Ela oferecendo um modão aqui para todos que ouvem a rádio no Brasil, fora do Brasil, para as crianças também, ó. E até fora do Brasil, felicidade aí, Dia das Crianças, vai minhas 7 mil joinhas, 35 mil joias de volta, uma Cleonita, tá bom? Poltrona dela já escolheu a 7 aqui, mandando alô pra Mariazinha. Que Deus abençoe minha amiga irmã Cleonita, aí do Aurini 2, sempre conectada conosco também, ela, irmã Lindamar, Cálita. Obrigado, irmã Cleonita. Deus abençoe sua vida, minha irmã. Senhora bem-vinda sempre por aqui em nossa programação. Trazer uma moda aqui, ó, nada mais, nada menos que Tony Tito. Até quando, Deus? É o nome dessa canção. Na sequência, pastor João Paulo Arantes, trazendo o momento da palavra. Não saia daí.

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1: Meus irmãos, a paz do Senhor Jesus Cristo, uma alegria uma vez mais nós estarmos reunidos para meditarmos na Palavra de Deus. Se você puder, abra sua Bíblia Sagrada, livro de 2 Samuel, capítulo 24, verso 24, a Bíblia vai dizer assim: Porém o rei disse a Araúna: Não, porém por certo preço te o comprarei, porque não oferecerei ao Senhor, meu Deus, holocaustos que não me custem nada. Assim Davi comprou a eira e os bois por 50 siclos de prata. Essa história é uma história interessante, que ela traz uma reflexão para as nossas vidas, porque o rei Davi, ele comete um pecado ao recensear o povo, os guerreiros que estavam sob o seu domínio, tanto em Jerusalém quanto em Judá. Mas ele não faz esse censo, não faz esse levantamento para um propósito de guerra, mas muito mais com um propósito de engrandecimento. A Bíblia vai dizer que ele faz o recenseamento e ele encontra 800 mil homens de guerra em Jerusalém e 500 mil homens de guerra em Judá. Isso está lá no verso 9, quando Joabe chega e relata isso para Davi. Só que quando Davi se levanta pela manhã, o profeta Gade vai a ele e vai dizer assim: Davi, Deus vai te dar três opções para que você escolha uma delas. A primeira delas é que você pode escolher de querer 7 anos de fome sobre a sua terra, ou então passar 3 meses fugindo dos teus inimigos, ou então 3 dias, onde durante 3 dias haverá peste sobre a terra. Ao Deus dar a Davi essas três opções, claramente Davi responde diante de Deus e por meio do profeta, dizendo: é melhor que caiamos na mão do Senhor, porque muitas são as suas misericórdias. E nesse intervalo, nessa situação, Deus então envia a peste durante 3 dias sobre aquele povo, e então morre no meio de toda essa situação de adversidade, e como consequência do pecado de Davi, cerca de 70 mil homens. E então, até que o profeta Gade aparece a Davi, e Davi, para cessar aquela peste sobre a face da terra, então o profeta pega e diz a ele para que ele pudesse levantar um altar de holocausto ao Senhor. E ele chega então em Araúna e quer comprar a terra de Araúna para que ele possa fazer um altar de holocausto. Araúna de pronto oferece a Davi e fala: não, mas eu não vou cobrar do rei. E Davi então responde o que nós identificamos aqui no verso 24, quando ele vai dizer que ele não queria levantar um altar de holocausto que não lhe custasse nada. Isso traz alguns ensinamentos para as nossas vidas. Quantas vezes nós queremos levantar um altar de adoração nas nossas vidas que não nos custa nada? Quantas vezes queremos adorar a Deus simplesmente por adorar, mas sem buscarmos verdadeiramente entendermos o propósito de Deus para as nossas vidas? Davi, quando ele levanta o altar, ele está assumindo a culpa quanto à praga que o seu povo próprio sofreu. E orientado e enviado do Senhor, ele, quando propõe a Araúna comprar as suas terras, na realidade ele está visando a construção de um altar a esse Deus Todo-Poderoso. Sabe, nós precisamos entender que viver como discípulo do Senhor Jesus Cristo significa termos um compromisso e um envolvimento pessoal com Ele. Nós precisamos entender que importa servir a Deus e não a dois senhores. E isso tem um preço. Servir ao Deus Todo-Poderoso, ao Deus de Israel, tem um preço de renúncia, um preço de submissão. Davi estava passando por todos esses problemas, por todas essas angústias, simplesmente pelo fato da sua autoglorificação. Quando ele recensia e encontra aquele tanto de guerreiros, o seu coração se alegra porque havia ali 700 mil homens dispostos para a guerra em Jerusalém e 500 mil homens em Judá. Ou seja, o que importa para as nossas vidas não é o que temos diante dos olhos dos homens, mas o que importa é o que somos diante dos olhos de Deus. que nós possamos levantar altares de adoração ao Deus Todo-Poderoso, um altar que glorifique e exalte ao Deus Criador dos céus e da terra todos os dias das nossas vidas. Eu quero orar pela sua vida. Se você puder, ore comigo. Deus Poderoso, Pai amado, Senhor Jesus Cristo e Espírito Santo, nós oramos a Ti nesse dia, meu Deus. Nos apresentamos diante de Ti, Deus Todo-Poderoso, Criador dos céus e da terra. Pai, que o Senhor possa visitar a cada irmão, a cada ouvinte, a cada pessoa que nos ouve, meu Deus, por meio dessa rádio. Que a Tua poderosa mão, meu Deus, nos leve a levantarmos altar de adoração que nos custe alguma coisa. Que seja verdadeiramente um altar, meu Deus, que possamos abdicar das nossas vontades, dos nossos desejos, para cumprir o Teu propósito nas nossas vidas. Espírito Santo, conduza, meu Deus, as nossas vidas, conduza, meu Deus, esse país, conduza essa nação. Pai, o Senhor está no controle de todas as coisas, o Senhor é quem sabe, o Senhor é quem muda a história, o Senhor é o Deus do impossível. Nós oramos a Ti, meu Deus, e reconhecemos que só há um Deus Todo-Poderoso, Criador dos céus e da terra. Por isso, Espírito Santo, visita os aflitos, os angustiados, as pessoas que estão dentro dos seus veículos, nas suas casas, pessoas que precisam, meu Deus, nesse dia, do Teu mover e da Tua glória. Nós oramos e Te pedimos, Espírito Santo, conduza os Teus filhos para a honra e a glória do Teu nome, em nome do Senhor Jesus Cristo. Deus abençoe sua vida. Deus abençoe sua casa, Deus abençoe sua família. Eu sou o pastor João Paulo Arantes e agradeço a Deus por essa outra oportunidade, em nome do Senhor Jesus.
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0: Paz FM, a rádio da família, ó, 6h52, o modão da paz vai quase terminando por aqui, ó. Trem bala já se preparando pra frear ali pra não passar reto na curva. Mas eu quero fazer o seguinte, mandar um alô pra minha amiga pastora Elismala de Porto Nacional, que tá lá, eu acho, né, com a Manu, Maria Gabriela, o Arthurzinho, a Kemily Vitória, deixou até um áudio, acabou de chegar um outro áudio aqui, daqui a pouco eu vou escutar, não sei se vai dar, acho que não vai dar tempo eu escutar aqui antes de terminar o programa, mas vou mandar meu alô aqui, ó. Pai do Senhor, irmão Éder Parente, amigo da gente, ótima noite e uma excelente semana abençoada pra você e sua família e os ouvintes da Rádio Paz FM. Hoje, hoje é ensino bíblico aqui na igreja, viu? Vou fazer um clamor pelas crianças em nome do Senhor Jesus Cristo, mas já tô, ó, aproveitando pra mandar meu alô aí pra você, nessa abençoada programação do Modão da Paz, como sempre, que Deus abençoe sempre você e todos aí, em nome do Senhor Jesus Cristo. Obrigado, minha amiga pastora Elismar. Como é que estão as crianças por aí, né? Deus abençoe a todos. Evangelista Juscelino tá por aqui também, não sei se tá de trabalho hoje, serviço, plantão, mas tá passando por aqui, deixou 4 joias, 20 joias de volta, meu amigo. Que Deus abençoe sempre, em nome do Senhor Jesus Cristo, viu? 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Bom, tá bom, minha gente. Amanhã o nosso encontro está marcado por aqui a partir das 16h, Papai do Céu assim nos permitindo, aqui em mais uma edição do Modão da Paz. Eu deixo para você um forte abraço, excelente finalzinho de noite de segunda-feira e que vem uma terça-feira ainda muito mais abençoada para minha vida, para sua vida, para as nossas vidas, em nome do Senhor Jesus. Não posso deixar de dizer tchau.
1: Brasil!
0: Fiquem todos na paz do nosso Senhor e Salvador Jesus Cristo. Deixo por aqui a última canção de hoje com eles, Aguinaldo e Daniel. Segundo Sol é o nome dessa canção. Até amanhã, se Deus quiser. Um abraço, gente.

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1: Agora em Palmas, 8:04.
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1: Olá, boa noite, muito boa noite na paz do Senhor Jesus. Eu sou Elianai Carvalho Sai, começa agora na sua Rádio Paz, mais uma edição do meu, do seu, do nosso.
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1: Esse programa que é feito especialmente pra você e por você, é claro, com a sua participação, que anima suas noites de segunda a sexta-feira, de 8 às 10, aqui na Rede Paz FM. Vamos juntinho, meu povo, segundo! Segunda-feira, feriadão, muita gente aí, ó, voltando pra casa, outros que passaram o dia em casa, como eu, né? Descansando, na verdade eu não descansei, né? Eu tava trabalhando em casa, mas tava trabalhando. Mas você que está aí, ó, ligadinho, sintonizado, já estava só aguardando esse momento. Já

0: criançada. Porque agora são exatamente 8:07 em Palmas, Tocantins, capital mais queridinha do Brasil. Eu te faço companhia até às 10. Toque no Altar já chegou por aqui animado. Ó, aquela segunda-feira que foi quente, mas chega com tudo pra animar. É, eu vou viver uma virada. E você?
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